0: parando o jogo, é falta que favorece a equipe platense agora lá pelo lado direito. Tem o Jabuti que vai para a cobrança, o William voltou para a quadra também, voltou o Jabuti. É, quem está no chão, na quadra aí, me parece que, olha, não dá para ver exatamente daqui o número do jogador da equipe de Nova Prata. Ah, é que é o 97, o Alegria. Alegria está na quadra pedindo atendimento. Chega aquele spray milagroso, né? Sim. Colocando aí na parte externa da parte. Ah, mas ele tem uma proteção aí também, né? Tem uma proteção, talvez seja isso que está sentindo.
1: Levou um encontrão forte aí. A equipe de Solidade é uma equipe forte, uma equipe que chega firme na bola, jogam o jogo do ano. É o jogo do ano que estão jogando em Soledade, a gente tem que reconhecer isso. Eles sabem a equipe que estão enfrentando, eles sabem do poderio da equipe da DPF de Nova Prata, então eles estão fazendo o jogo conforme ele convém, o jogo firme, com marcação forte, mas a equipe de Nova Prata não está dando oportunidade para eles criarem alguma coisa a mais dentro da partida. Então eles fazem uma partida de muita garra, de muita luta, mas está aqui, arremesso a gol, 6 da equipe Nova Prata, 6 da equipe de Solidade. É bom o jogo, mas machucou bem ali o Alegria, está saindo com dificuldades. Esse não volta mais nesse jogo, pelo que se vê a saída.
0: Precisou de auxílio para sair da quadra do Alegria.
1: Pegaram pesado demais.
0: Pegaram pesado no Alegria. O árbitro deu aí, a bola já tá rolando, né? Já tá rolando. Tenta ir para frente, a bola se perdeu pela linha de lado.
1: E escolheram o menorzinho, né? Para dar uma paulada forte.
0: É verdade. Olha a bola tocada, bateu no poste, voltou no poste de novo, vai entrar, tirou o goleiro, voltou. Olha aqui para a DPF. Tocada a bola pela linha de fundo. Duas bolas no poste. O Genor sabia, agora chegou bem a equipe da DPF, por pouco, muito pouco mesmo, não fez o gol. O Jabuti sobrou pra ele dentro da área, ele estava pressionado pelo adversário e pegou no contrapé dele, por isso que perdeu o gol a equipe da DPF, que vai pra quadra de ataque agora. A equipe de Soledade, por último toque, foi do jogador de Nova Prata, já foi cobrado o tiro de lado, a bola fica sendo dominada com a equipe de Soledade, chutada pro gol, a bola foi espalmada pelo goleiro, subiu, se perdeu pela linha de fundo, é escanteio que favorece a equipe de Soledade. Cátia, Luciano e Arco assistindo aqui no México, viu, Genor? Temos aí pessoal lá no México assistindo com a gente. Fala pro Paulinho, gurizada, acompanhando e torcendo pro Soledade Futsal. Fala, Paulinho, gurizada, o Jair Ortiz, um grande abraço, Jair Ortiz. A bola fica sendo dominada, a equipe de Soledade tenta chegar na frente, vem o adversário, fica com a posse da bola, o último toque foi do jogador de Soledade, se perde a bola pela linha de lado, é tiro de lado que favorece a equipe Pratense lá pelo lado direito, prepara-se para a cobrança do tiro de lado. A equipe Pratense com o Gui Fávero, ele tocou na bola, entregou boa bola para Xande, para Jabuti, recolhe Jabuti, devolve a bola para Xande, no setor defensivo, tenta jogar na frente, ele entrega a bola para o William, volta a bola para Xande, Xande tocou para Gabi, agora ele entra na quadra lá pelo lado direito, voltou a bola para Xande, tentou levar pelo setor esquerdo, numa jogada que ele sempre faz, mas adiantou demais, a bola se perdeu pela linha de fundo. É tiro de gol que favorece a equipe de Soledade. Jogados agora 17 minutos e 10, tempo corrigido, tempo corrido, já jogados 35 minutos, 35 de tempo corrido, é isso no futsal, tempo corrigido é 20 minutos, mas tempo corrido sempre chega perto dos 45 cada tempo, perto sempre dos 45 cada tempo. A bola fica para a equipe de Nova Prata agora no tiro de lado, lá pelo lado direito, setor defensivo da equipe pratense. 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Bola para a equipe de Nova Prata pelo setor esquerdo, prepara-se o Jabuti por aí. aí, o árbitro para o jogo, olha para os adversários, olha para o melhor, olha para os jogadores da equipe de Soledade, os adversários da equipe pratense, né? A bola fica com a equipe de Nova Prata, Xande para cobrança no tiro de lado, tocou, entregou bola no meio, voltou a bola para Xande, ainda ele, Sassarica na frente do adversário, tocou bola no pivôzão, a bola foi tocada atrás, chegando para bater, defendeu o goleiro, vem para fazer a defesa o goleiro gaúcho, que defesa! Oh, está amadurecendo o gol da equipe pratense.
1: Entrou no jogo a equipe de Nova Prata, é conclusão em cima de conclusão a gol. Agora há poucos minutos tivemos um verdadeiro bombardeio, bola no poste. Está bem a equipe Nova Prata, o gol está amadurecendo, podemos ter gol ainda nesse primeiro tempo. Está bem a equipe Nova Prata. Entrou no jogo.
0: Jogados 18 minutos e 20, 18 e 20, tempo corrido. Estamos com 37 minutos nesse primeiro tempo. 0 a 0 o placar. Jogo de ida no mata-mata. ADPF contra a equipe de Soledade Futsal. A bola foi tocada para a equipe de Soledade. Tenta chegar a quadrado. Ataque lá pelo lado esquerdo. É chutada pela linha de lado. Ou pela linha de fundo. Apenas sino de gol que favorece a equipe pratense. Vai para a cobrança. O Joel. Ele olha. Vai buscar a bola. Atrás do gol, ele fica com a posse da bola. O Joel olha para a quadra de ataque, sai jogando, entrega a bola na frente da área para o jogador que é Xande. Xande tocou, entregou lateralmente a bola para o jogador que é Gui. Voltou para o quem tava por aí, o camisa número 12, que era o Jabuti. Entregou de um lado para o outro, troca passes. A equipe de Nova Prata ficou com a posse da bola. O William tocou a bola atrás, bola ficou com o Xande. Xande tocou lá na esquerda, fica com a posse da bola. O jogador que é o Gabi tentou jogar no outro lado. Olha o contra-ataque, a bola tocada, defendeu o goleiro da equipe pratense, o Joel, uma jogada forçada agora, mas houve um jogador da equipe de Nova Prata que foi empurrado lá no outro lado, né, Genor?
1: Pois é, mas chegaram bem, bom arremesso a gol, é o grande momento da partida na realidade, mas está bem a equipe de Nova Prata, esperamos que com essa superioridade de jogo, com essa qualidade que tem de seus jogadores e a equipe de fazer muitos gols em todas as partidas, e até o momento não balançou a rede.
0: Bola fica com a equipe pratense, com o Xande. Xande tocou, entregou para Jabuti. Jabuti busca a jogada lá pelo lado esquerdo com o Gui Fávero. Tocou na bola, voltou para Gui Fávero. Ele tenta a jogada, entregou para Caio Júnior, para Gui. Passou pela bola, olha o contra-ataque. Vem para ficar com a posse da bola agora. Devolve o contra-ataque, equipe pratense, lá pelo lado direito. Recolheu, tentou passar para o adversário. Foi para o solo o jogador da equipe de Nova Prata, que era o Xande. Mas o árbitro disse que não houve nada. Apenas tiro de lado já cobrado para a equipe de Soledade. Vai terminar o primeiro tempo, faltando 30 segundos do primeiro tempo, a bola fica com a equipe de Soledade, pressiona o time pratense, a bola se perde pela linha de lado, é tiro de lado que favorece a equipe de Nova Prata, prepara-se para a cobrança do tiro de lado, mas há uma solicitação de tempo, e eu aproveito para ouvir o Agenor Zamin, faltando 22 segundos para terminar o primeiro tempo, a equipe pratense tem um tiro de lado, eu acho que vai aproveitar para segurar o placar aí nesses 22 segundos que faltam, um empate. É bom resultado nesse primeiro tempo, mas me parece que é um bom momento também da equipe para ter, seu Genório.
1: Sim, é bom o resultado, é fora de casa, com a equipe de Soledade, que é uma boa equipe, ela faz o jogo do ano em seus domínios, tem bons jogadores e chegam fortes, chegam firmes na bola, inclusive chegam tão firmes que saiu um jogador da DPF com uma lesão aí, não acredito que ele volte para esse jogo. Para essa partida, não acredito que volta o jogador Alegria pelo jeito que ele saiu de quadra. Mas a DPF, ela tem um certo controle do jogo no que se refere a conclusões a gol. Se você tem mais conclusões, é porque você tem um certo controle do jogo. Tem, não é lá essas coisas como nós esperávamos, mas temos que respeitar também o adversário, que é bom e que valoriza muito esse empate.
0: Falta, tiro de lado cobrado para a equipe pratense, agora tocada, bola na frente, voltou, batida pro gol, defendeu o goleiro, ele dá um chutão, tenta a jogada no contra-ataque, a bola se perde pela linha de fundo, apenas tiro de gol que favorece então a equipe pratense, quem vai para a cobrança vai terminar o primeiro tempo, João que vai para a cobrança, ele vai sendo autorizado pelo árbitro da partida, ele olha, pede para os jogadores da equipe da DPF ir para a quadra de ataque, faltando 15 segundos, eu acho que ele vai tentar aquele lançamento lá na frente, mas tem para ficar com a posse da bola aí na frente dele, mas é isso que ele faz, tocou a bola, entregou para Xande, Xande recolheu, ficou com a posse da bola, vai terminar o primeiro tempo. A equipe de Soledade também não quer mais jogo no primeiro tempo. A DPF também não quer mais jogo nesse primeiro tempo. O árbitro tá parando, não, diz que ele vai ficar com a posse da bola, agora sim, vai terminar o primeiro tempo. O árbitro apitou, terminou o primeiro tempo, termina a primeira etapa 0-0 no placar. O jogo pegado, o jogo forte, como a gente estava dizendo, se reforçou muito essa equipe de Soledade Futsal, e é isso que está acontecendo, jogo muito pegado, Agenor Zamin.
1: Pois é, nós comentávamos pelo conhecimento que temos, por nós conhecermos muito bem a DPF da trajetória.
0: Tendo jogo muito pegado, Agenor Zamin.
1: Pois é, nós comentávamos pelo conhecimento que temos, por nós conhecermos.

0: maluco também. E um abraço, desculpa interrompê-lo, generoso amigo. Eu quero dizer o seguinte, um abraço, sabe pra quê que eu vou mandar agora? Esse você conhece muito, eu também conheço muito ele, viu? Chamaco, Chamaco, meu amigo Volmir Pauleto tá mandando um abraço para os amigos, um grande abraço também pra você. Meu querido Chamaco, que saudades daquela época, né? Do Chamaco também, do galera, que era um bifozão assim também, viu?
1: Chamaco faz falta num jogo desse.
0: Meu Deus, tinha uma potência.
1: Canhotaço do Chamaco.
0: É, tinha uma potência na perna esquerda, né?
1: É, muito, muito. O Chamaco era um ala, pivô, impressionante que ele jogava, o Chamaco, e a gente agradece ele pela honra da audiência. Mas falando do jogo em si, era o que esperávamos realmente dessa partida de futebol, onde a equipe de Soledade, uma que já era qualificada por ter se classificado para justamente poder fazer esse mata com a expectativa de sair em diante do campeonato, fizeram contratações pontuais, com certeza, para qualificar mais a equipe, mas Nova Prata, a Soledade sabia o adversário que ia enfrentar, e da mesma coisa a equipe do ADPF. Então são equipes que por informações também, por muitas informações, hoje tem facilidade nas informações, então todo mundo sabia de todo mundo. A ADPF sabia com quem ia jogar lá, sabia o que ia encontrar. Ia encontrar aquilo que a gente conhecia. Lá tem pressão, é assim. Não tem nada errado de pressionar, só tem que ser uma pressão de uma forma leal também. Não pode haver agressões, mas parece que não houve agressão nenhuma, não existe um fator quadra aí que a gente possa dizer, um extra quadra que possa desqualificar a partida ou qualquer situação. Houve sim uma falta forte no jogador Alegria, que deve ter causado uma lesão aí, né? Então o atleta Alegria não tem alegria para hoje para ele, é sem alegria, né? Lesão ali foi forte, depois a gente vai ter essas informações. Mas as duas equipes jogaram dessa maneira, houve muitas faltas. A equipe de Nova Prata também não tirou o pé, chegou junto, chegou firme. As duas jogaram assim. Elas fizeram uma partida de combate, elas combateram mesmo dentro de quadra. Fizeram uma trocação direta. Ou seja, tu vai me atacar, vou me defender e vou contra-atacar. Era assim, era lá e cá. Tanto é que a equipe de Nova Prata, ela teve, nessa primeira etapa, 10 chutes a gol. 10 contra 7 da equipe de Soledade. Então teve superioridade da equipe de Nova Prata no que se refere a chutes a gol. Inclusive, num determinado momento do jogo, foi um verdadeiro bombardeio. Foram 3 arremates a gol, bola no poste, voltava, goleiro defendia, batia. Então foi um momento do jogo aí que podia ter balançado a rede, e sim, com certeza, pelas finalizações que teve em sequência rápida da equipe de Nova Prata. Mas eu falava aqui também no momento do jogo, que teve um momento nos 10, 12 minutos por aí que o jogo não ficou bom, não ficou, deram uma pegada forte, depois se acomodaram, as duas equipes se acomodou, passaram a errar muito passe e com dificuldades de conclusão a gol, não tínhamos mais conclusão a gol, era muito erro de passes. E eu dizia, associação tem que trabalhar mais a bola, com movimentação, abrir espaços, esperar o melhor momento. E quando o momento aparecer, tem que ter efetividade na conclusão. 0-0 não é um placar que se possa dizer que é injusto, porque os goleiros também não trabalharam tanto. Teve conclusões a gol, mas que não foram no gol, passaram próximos do gol. Foram chutes em direção ao gol. Defesa dos goleiros não foram tantas. O goleiro da equipe de Soledade fez mais defesas. Sim, essa é a realidade do jogo. Então, tendo em vista as dificuldades de uma viagem de Nova Prata à Soledade, que tem que se levar em conta. É uma viagem de Nova Prata até Soledade. Você deve ter chegado ali uma hora por aí, talvez uma hora e meia antes da partida. Então existe esse desgaste da viagem até a Soledade. Isso existe, sim. Uma coisa é a equipe ficar ali esperando e a outra estar viajando. Tem sim, tem um cansaço da viagem também.

0: É lógico que tem. Isso é notório, é lógico. Mas não podemos dizer que a equipe da DPF sentiu que dentro, porque dentro da partida a movimentação, e me parece que fisicamente está muito bem. Andou bem dentro de quadra, assim, não teve essa dificuldade, dizer, não sentiu a viagem, não correu. Não, correram, se esforçaram, fizeram uma excelente partida de futebol. Agora, o técnico, Fábio Barcelos, ele vai analisar tudo o que ele viu. Ele é um estudioso, conhece muito o futsal, ele ajeita a equipe. Já tivemos placar muito adversos, inclusive aqui em Nova Bassano. Virou a primeira etapa de PF perdendo de 3 tentos a 1. A gente já viu isso numa partida só. Teve uma outra partida, semana foram duas partidas que o placar do primeira etapa era diverso. E um técnico ajustou a equipe no intervalo e depois virou o jogo e se tornou até uma goleada em várias partidas. Então, Flávio Barcelos está agora, nesse momento, conversando, ajustando a equipe e pode ter certeza, torcedor, pode ter certeza, ouvinte, que a segunda etapa promete muito. E confio plenamente no nosso técnico, confio nos jogadores qualificados que a equipe de Nova Prata tem. Eu não vi ainda entrar em quadra o Igor, que também é um excelente pivô. Tem o Gui Fávero, que é uma nova contratação. Tem excelentes jogadores aqui. O próprio Jean é um bom jogador. Tem uma excelente equipe aqui. O Gabi, o que eu digo? O Gabi, numa partida que é de bastante marcação e que no coletivo aí você não consegue chegar dentro daquilo que você treinou, daquilo que você trabalhou. Durante a semana tem que aparecer o talento individual. E esse talento individual não apareceu hoje na equipe de Nova Prata. E o Gabi tem, ele é esse talento individual. Ele, numa jogada onde ele faz muito aí pela direita, rápido, onde ele puxa para a perna esquerda e bate, essa jogada ainda não aconteceu. Mas por que não aconteceu, Leira e amigos ouvintes que estão nos ouvindo? Não é porque ele não quis, é porque a equipe de Soledade também sabe dessa jogada. Eles também assistiram os jogos da DPF. Uma outra situação, o Maluco, quando ele sai do gol, que ele tenta o ataque, ele sai pelo lado direito. Ele saiu uma vez, ele fez um estrago e quase faz o gol. Mas depois marcaram a saída de bola do Maluco, ele não saiu mais. Aí passou a sair o Joel pela esquerda, que dá para ver, um sai pela direita, outro sai pela esquerda. Então a equipe de Nova Prata, ela tem recursos dentro da partida, tem excelentes jogadores, e eu acredito que dá para nós buscar um placar positivo, sim, mas não que o empate seja ruim. Mas pelo que aconteceu o primeiro tempo, é um placar justo, Leira e amigos ouvintes.
1: Um abraço para o Andrei Coradim na torcida pelos 3 pontos. Vamos a DPF. Grande abraço, Andrei, nosso ouvinte aqui da Ativa. 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Vamos para o segundo tempo. Atenção, vamos para o segundo tempo. A saída de bola agora no segundo tempo vai pertencer à equipe de Soledade. 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Trilo apito árbitro. Reiniciada a partida, saída de bola para a equipe de Soledade, que vai para a quadra de ataque lá pelo lado direito, se fecha a equipe platense. A bola é tocada dentro da área, atenção na virada, tocada pela linha de fundo, bateu por último no jogador da equipe de Nova Prata, por pouco, mas por pouco mesmo, a bola não saiu, ficou inclusive com a equipe de Soledade. A bola foi tocada agora, ficou pela linha de fundo, sim, no lançamento foi feito, tiro à zaga adversária, ficou com a posse da bola, a equipe platense prepara seu Xande para cobrar os tiros de lado, lá pelo setor esquerdo ele toca a bola atrás, a bola foi tocada, chegou até Gabi, puxou para perto da canhota, tentou passar para o adversário, a bola foi tocada pela linha de lado. Se ele arruma espaço, ele bate, e o Gabi tá com sede de gols, é um dos goleadores da DPF, o pratense Gabi, tocou na bola, entregou para Xande lá pelo lado esquerdo, passou para o adversário, parou o jogo, o árbitro da partida parou o jogo, vamos ver o que ele falou aí, tá pedindo pro Gabi aí, aquilo não havia autorizado, ele não havia autorizado ainda para a cobrança do tiro de lado. 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Olha o Xande, ficou com a passe da bola, vai no círculo central, tocou lá pelo lado esquerdo, voltou a bola para Xande, tentava dominar, a bola se perdeu pela linha de lado. É tiro de lado que favorece a equipe de Soledade, lá pelo lado direito, quadra de defesa. Ledovir Pelizzaro, boa noite, grande abraço Ledovir Pelizzaro, também nosso ouvinte aqui na ativa. A bola foi tocada com a equipe de Soledade, que fica com a posse da bola pelo setor esquerdo de defesa, lançamento é feito lá na frente, o pivôzão da equipe de Soledade ficou com a posse da bola, tentava tocar na frente, voltou atrás, troca passes, a equipe de Soledade pressionada para a equipe pratense, 0-0 é o placar, esta é a ativa, início do segundo tempo, minuto e meio do segundo tempo, 0-0, tudo igual, tem jogo de volta, tem convocação para o torcedor da DPF, olha, domingo, o jogo é em Nova Passando, falta a confirmação do horário ainda, se é 19 ou se é 20 horas, amanhã nós vamos ter essa confirmação. Tiro de lado que favorece a equipe do Soledade, é o compromisso que o torcedor da DPF tem pela frente para ir lá, porque a DPF vencendo no domingo, a DPF vai e consegue, olha o gol! Gol! Alisson para a equipe de Soledade. Ele pegou a bola na frente da área. É um pivôzão. Ele tem quase 2 metros de altura. Virou de perna canhota. Mandou pro fundo da rede, na meta defendida pelo goleiro da DPF. Para fazer agora, abriu o placar. Alisson para a equipe da Soledade. 1-0, Agenor Zamin.
0: Pivô e fez a jogada do pivô raiz. Puxou pela canhota, bateu o rasteiro no canto, indefensável, 1-0 para a equipe de Soledade.
1: O Gabi tentava levar a jogada agora pelo lado direito, o árbitro deu um arremesso de lado que favorece a equipe de Soledade, reclamou o jogador para ter-se, mas não adiantou, tiro de lado já cobrado para a equipe de Soledade, que fica dominando a bola agora pelo setor esquerdo da equipe de Soledade, e agora vence o jogo por 1-0, saiu do gol o goleiro gaúcho, tentava o lançamento forte, a bola se perdeu pela linha de fundo, veio o maluco rapidamente, toca na bola, entregou a bola lá pelo setor esquerdo, que fica com a posse da bola, a equipe de Nova Prata com o Maurício tocou a bola para Xande devolveu, botou lá pelo lado direito. A bola agora na esquerda, ficou com o Gabi na direita para o maluco, ele ficou com a posse da bola atrás, que estava por aí no Xande, o Xande tocou, entregou a bola para o pivô da equipe de Nova Prata, volta a bola para Xande, troca passes, a equipe pratense perto do jogo por 1-0, agora vai começar a pressionar a equipe pratense, fica com a posse da bola o Caio Júnior, ele é forçado pelo adversário, toca a bola pela linha de lado, o árbitro apenas arremesso de lado que favorece a equipe da ADPF. O que que o árbitro deu? Deu falta no Caio Júnior? É, deu falta no Caio Júnior aí no centro. Ah, não, deu para pediu para secar a quadra. Deu tiro de lado para a equipe pratense, mas pediu para secar
0: a
1: quadra.
0: Mas o gol, apesar de ser contra a equipe da Nova Prata, mas quando se tem um gol no início, numa segunda etapa, como aconteceu agora, o jogo vai ser realmente com as duas equipes, Nova Prata buscando empate. E a equipe de Soledade com certeza vai procurar também atacar, buscar o melhor resultado, então vai ser excelente a segunda etapa.
1: É verdade, José Luiz Tecchio, padre, vamos virar o jogo, vamos sim, padre, vamos lá, pensamento positivo, você aí também, na sua casa, na frente da TV, ouvindo o rádio, o pensamento positivo é interessantíssimo, é sempre bom também, é o torcedor que, olha gente, também tem o jogo de volta, eu dizia, é domingo em Nova Bassano, e aí nós temos um compromisso com a DPF em Nova Bassano, o torcedor de Nova Prata vai ter que se mobilizar e lotar o ginásio de esportes de Nova Bassano. Domingo, é domingo à noite, só falta confirmar o horário, mas já agenda aí, domingo à noite o jogo é em Nova Bassano. A bola fica com o Maluco tocou na frente da área, a bola fica sendo dublada com o Maurício lateralmente, chama o Xande, toca a bola pro Xande no lado esquerdo, ele busca a jogada na frente, boa bola, a bola ficou pro pivôzão da equipe pratense, Caio Júnior bateu no aniversário, ganha o escanteio, pelo lado direito o escanteio que favorece a equipe pratense. 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E o banco da equipe de Soledade vem, olha, eles vão catimbar até o final do jogo, né, Geraldo? Você conhece muito bem aí, a gente já foi muitas vezes a Soledade. É tiro de lado que favorece a equipe pratense, a bola foi tocada, sobrou agora para Caio Júnior, ele bota a bola atrás, chegou bateu, defendeu o goleiro da equipe de Soledade, o Gaúcho botou a bola pela linha do fundo, escanteio mais um, favorece a equipe pratense que pressiona, aperta o jogo por 1-0, esta é a Ativa, a emoção do futebol é na Ativa, bola tocada, batida pro gol pela linha de fundo, a Genor passou perto.
0: Agora é gol perdido, né? O chute dentro da pequena área. Praticamente livre o jogador da associação, olha ali, ó, passou novamente, não podia ter feito o gol, sinceramente a oportunidade apareceu da melhor maneira possível, o chute infelizmente para fora.
1: Bola fica sendo dominada com a DPF, o tempo tá passando, você tá conferindo aqui na Ativa, o tempo passa, 4:30 do segundo tempo, 1-0 Soledade em cima da DPF, é tiro de lado que favorece a equipe da DPF, a bola é tocada, ficou com Caio Júnior devolveu para Maurício chamou o Xande pelo lado direito, tocou bola para Xande no meio, para Caio Júnior, perdeu a bola, é no contra-ataque, a bola é batida pela linha de fundo, chegou, tem que cuidar o contra-ataque também, cuidando o contra-ataque, gente, para não levar o segundo. 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Supermercado Esporta, contra-ataque de novo da equipe de Soledade, a bola é tocada pela linha de lado. 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Arrisca, mas tem que cuidar o contra-ataque. Aqui, o Beto Oliveira, muito obrigado pela sua audiência, meu querido, acompanhando o torcedor amigo, abraço Leira e Agenor Zamin, bom trabalho, obrigado Beto. Olha a DPF chegando na frente, a bola foi tocada pro gol, é gol da DPF, Xande, o capitão, merecia o gol de empate, ele levou pelo lado esquerdo, a bola foi tocada para ele na saída da área, ele bateu de perna direita, mandou pro fundo da rede, na boa jogada do Caio Júnior, que driblou até o goleiro, Agenor Zamin, tá lá no placar, tudo igual agora, a DPF 1, também 1, a equipe de Soledade.
0: Uma equipe experiente, uma equipe qualificada como é a DPF, ela não sentiu o gol que tomou, ela passou a jogar, passou a atacar, buscar o gol, teve o perigo sim do contra-ataque, pois esse é o desenho do jogo, mas fez por merecer o empate a equipe do Nova Prata, já era para ter feito o gol de empate numa jogada anterior, aonde de dentro da pequena área o chute foi para fora.
1: Agora quem vem para a quadra de ataque é a equipe de Soledade, a bola chutada em cima do jogador de Nova Prata, ganha o tiro de lado, a equipe de Soledade pelo lado esquerdo, prepara-se o Marvin para a cobrança, ele toca a bola lá atrás, o troca passes a equipe de Soledade, agora que vem para a quadra de ataque, estava ganhando por 1-0, encontrou a igualdade no placar, a equipe pratense, 1-1 no placar, escanteio que favorece a equipe de Soledade pelo lado esquerdo, esta é a Ativa, você ouvindo a Ativa, as emoções do futebol no rádio, tem mais emoção no rádio, como imagem tem mais emoção 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A bola fica com a equipe de Soledade na cobrança do escanteio, lá pro lado direito, a bola é tocada de um lado para outro, chutada pela linha de lado, apenas sino de lado, que favorece a equipe platense. Pelo lado esquerdo de defesa, 1-1 é o placar. 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Lançamento é feito, tentava chegar na quadra de ataque, equipe platense com o William, a bola foi ficando com o goleiro, o Gaúcho. Ele sai jogando, entrega lateralmente, troca passes à equipe de Soledade na quadra defensiva, joga de amarelo a equipe de Soledade, lançamento é feito para esse pivôzão, ele é muito forte, ele é grande, foi pro solo o jogador da equipe de Nova Prata, pede falta, o árbitro não deu nada, quem tava por aí era o Jabuti, deu apenas tiro de lado que favorece a equipe de Soledade, pelo lado esquerdo, prepara-se a equipe de Soledade para cobrar o tiro de lado, reclamam os jogadores, mas apenas a quadra tá sendo ali com o tênis mesmo, o árbitro tá secando a quadra e é tiro de lado que favorece a equipe de Soledade, prepara-se para a cobrança o Léo, ele tocou na bola, tocou lá atrás, troca passes do setor defensivo, a bola é tocada na frente, defende o goleiro maluco, fica com a posse da bola, pode jogar, ele tentou o lançamento direto agora, a bola sobrou para Caio Júnior, o árbitro tá dando falta dele, do Caio Júnior, o árbitro tá dando falta agora, ele disse que o Caio segurou o jogador da equipe, não era o Caio, é o William, segurou o jogador da equipe de Soledade, né? E caiu o goleiro maluco.
0: E se não me engano, estreou um jogador, esse não. Deve estar o 16 na quadra.
1: É o Gui Fávero.
0: Gui Fávero. Estreia então desse atleta na equipe de Nova Prata.
1: Exatamente.
0: Mas o que nem eu dizia, a DPF tomou gol numa bonita jogada que fizeram, pivô, um gol de um chute com precisão, numa virada de esquerda. Mas não, a associação continuou o jogo com tranquilidade, não abalou, sabendo das possibilidades que iriam aparecer dentro da partida, foram atacando, foram jogando, tivemos duas oportunidades de gol antes do gol, numa grande jogada do pivô William e o capitão, é um capitão goleador, chegou bem, bateu no chute colocado com precisão. Então, 1-1 é um resultado merecido pelo que as duas equipes estão fazendo dentro de quadra nessa segunda etapa. Mas o maluco agora me parece que
1: sentiu.
0: Também sentiu algo aí.
1: É, sentiu. 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A bola fica com a equipe de Soledade agora, na frente da
0: substituído o maluco.
1: Foi substituído.
0: O Joel no jogo.
1: O Joel entrou no jogo. Sentiu o goleiro maluco. Tá sentindo. Olha, a primeira vez que a DPF tá com problemas de lesão e os jogadores sentindo. A pressão é forte, o jogo é forte também. Não tem um público excepcional, não, no Zecão, mas olha, tá umas 500 pessoas, porque tem nesse lado aqui, onde estão as câmaras aqui, tem muita gente no ginásio Zecão. A bola fica com a equipe de Soledade, trocando passes, a equipe Soledade na quadra defensiva, se fecha a equipe platense, vem pra frente a equipe de Nova Prata, tenta fechar os espaços, o time de Soledade fica com a posse da bola, não tem o que fazer, toca a bola pela linha de lado, então é arremesso que favorece a equipe de Nova Prata, que começou a pressionar, pressiona no jogo porque e conseguiu o empate. Bela transmissão, amigos Leres a mim, Vilmar Zugro, um grande abraço Vilmar, os Vilmar Zugro está conosco aqui na ativa. A bola fica sendo dominada com a equipe platense agora pelo lado direito, recebe a bola, tenta trabalhar a jogada do Jean, tentava lá na frente, a bola se perdeu pela linha de lado. É tiro de lado que favorece a equipe de Soledade. Lá pelo lado direito, quadra de defesa, já cobraram o tiro de lado. A equipe de Soledade agora que vai para a quadra de ataque, lá pelo lado direito, ultrapassa ali aquele vira quadra. O jogador de Soledade tenta jogar na frente, é fechado os espaços dele. A bola foi tocada atrás, então vem todo o time de Soledade para a quadra de ataque. Não tem o que fazer, é obrigado a retornar com a jogada da quadra defensiva. O jogador de Soledade troca passes, vem aí, tentava roubar do adversário. O lançamento é feito, era o William que estava por aí. Olha o pivôzão, ele toca atrás, a bola é tocada, batida pro gol, aparece para fazer a defesa o goleiro Joel da equipe de Nova Prata. Ô Samir,
0: é, o jogo é lá e cá, não tem moleza para ninguém. Joel fez uma excelente defesa, continua 1-1. Bom jogo. Essa segunda etapa é outra partida de futebol.
1: Escanteio já cobrado para a equipe do Soledade. A bola é tocada para o gol. Chegou de novo o Joel de soco. Bota a bola pela linha de lado. É tiro de lado. Mais um para a equipe de Soledade. Lá pelo lado direito. Prepara-se para a cobrança do tiro de lado. O Mateuzinho lá pelo lado direito. Ele toca na bola. Pode entregar a bola atrás para o jogador que é Léo. Foi tocando. Recuperação de bola da equipe para terça. A bola é tocada pelo lado direito. Recebeu o William. Ficou com a posse da bola. Tocou lá pelo setor esquerdo. Voltou. Tentou passar para o adversário. A bola toca no jogador da equipe de Soledade, que vai pro solo agora. Vai ele, agora o jogador de Soledade foi pro solo pedindo aí atendimento. Me pareceu uma lesão muscular também, tá levando a mão na coxa aí, vamos ver se tem recuperação. Tem sim, conseguiu se recuperar o jogador de Soledade, mas vai sair da quadra, viu? Vai ser substituído. É tiro de lado que favorece a equipe pratense, é lá pelo lado esquerdo, mas a quadra tem que ser secada agora, né? Porque ficou úmida com o jogador que tá com a camisa suada, né?
0: É uma decisão, ninguém dá nada de graça, é lá e cá, é jogo pegado, mas confio no coletivo da associação, que é muito forte, é uma equipe que sabe o que quer dentro de quadra e dá pra vencer o jogo, mas tem que jogar bastante, não é fácil.
1: É verdade, olha, a Nova Prata tentava jogar lá pelo setor esquerdo, a bola foi tocada pela linha de fundo, apenas tiro de gol que favorece Soledade. 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Lá vai o Gui, tocou na bola e entregou lá pelo lado esquerdo, troca passes a equipe pra terça, a bola chegou, voltou de novo no Gui, ele toca pelo lado direito, quem recebe a bola era o Jean, tentou atrás, voltou, lançamento é feito lá na frente, ficou com a posse da bola, o William tocou atrás, chegou batendo em cima do adversário, era o Gui que tava por aí. A bola é tocada pela linha de lado, é tiro de lado que favorece a equipe pra terça, lá pelo setor esquerdo, vai pra cobrança, o Gui Fávero tá por aí de novo pra cobrança, ele vai ser autorizado pelo árbitro, a bola foi tocada pra dentro da área, chega a zaga pra botar a bola pela linha de lado, bateu por último o jogador de Nova Prata, já foi tocada a bola no contra-ataque da equipe de Soledade, lançamento é feito lá pelo lado direito, chute pro gol, a bola foi tocada, voltou, batida pela linha de fundo, apenas tiro de gol que favorece Nova Prata. É lá na quadra defensiva, tiro de gol para a equipe de Nova Prata de novo, no replay para você. A bola fica com a equipe pratense, reclama o goleiro da equipe de Nova Prata, o Luciano, o Welter. Pra quem ganhou 10 jogos, tá jogando pouco. Luciano Welter. A equipe pratense encontrando um adversário que se reforçou muito, viu, Luciano? E essa equipe tá valorizando bastante o empate, essa equipe de Soledade. Olha o Xande, levou pra perna da canhota, bateu, defendeu o goleiro. Voltou a bola para a equipe de Soledade, lançamento é feito, pivôzão da equipe de Soledade. Ele é muito forte, o camisa número 9, o Alisson, ele fica com a posse da bola. Esse é pivô da aqueles, né? Que a gente falava aí do Tulipa, do Tiamaco, né? Assim, né, o Zamin?
0: É, bom o pivô, mas nós também temos pivôs fortes aí, não se perde muito não, mas essa equipe da DPF, ela é treinada pra jogar, pra atacar, pra não se esconder do jogo, está ali, mesmo com todas as dificuldades que impõe a equipe de Soledade, está no melhor momento dentro do jogo, está buscando o gol do desempate a qualquer momento. Já faz por merecer.
1: 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Olha a equipe pratense. A bola sobrou, vai ser tocada pro gol, saiu mascado. A bola ficou de graça, era o Gui que estava por aí, o Gui Fávero, bateu, mas mascado. Ele veio na recuperação da bola, ficou com a equipe pratense, foi tocada pela linha de lado, é tiro de lado que favorece a equipe de Soledade lá pelo lado direito. A bola vai ser tocada agora na quadra de ataque da equipe de Soledade. Jogados 15 minutos, é isso já, mas já jogados 15 minutos desse segundo tempo, não parece que passou tanto tempo assim, mas quem tá é o placar lá em Soledade, no ginásio Zecão, um placar que tem alguns defeitos, inclusive aí, né? O placar lá em Soledade fica difícil pra gente ler o quanto tempo falta mesmo.
0: Não é, alguns, tem um defeito que não dá pra ver praticamente nada.
1: Fica com a posse da bola, a equipe de Nova Prata sendo dominada a bola agora pelo setor esquerdo com o Gui Fávero, tentou postar a jogada na frente, boa jogada, na jogada de pivô, lançamento é feito, cruzamento, batida pro gol, a bola defendeu o gaúcho, botou pela linha de fundo, é escanteio que favorece a equipe de Nova Prata pelo lado direito. 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Tentava o capitão Xande lá pelo setor esquerdo, se perdeu com bola e tudo pela linha de lado, é apenas arremesso que favorece a equipe de Soledade. Sim, sou de Soledade, Luciano Walter Walter, grande abraço, Luciano, grande abraço pra você. A bola fica tocada, muito obrigado pela audiência, pela confiança no nosso trabalho aqui da Ativa. A bola é tocada, saiu pela linha de fundo, agora quem fica com a posse da bola é o goleiro da equipe de Soledade, lançamento é feito para dentro da área, chegando, a bola foi tocada pela linha de fundo, jogada perigosa contra a equipe pratense. Olha, nós temos muitos amigos de Soledade que estão residindo aqui em Nova Prata também, viu? O meu amigo Rui de Soledade, tem muita gente que está por aqui também, o Marciano, bastante, eu tenho muitos amigos de Soledade que estão residindo em Nova Prata também, espero que o Luciano esteja gostando do nosso trabalho também. Grande abraço para você, tá certo, Luciano? 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Parado o jogo, solicitação de tempo.
0: Ah, não, tem mais um jogador aí com problema se não me engano é o William.
1: É, da DPF, o William, né? O William que tá com
0: também
1: problema aí.
0: Também está saindo com problemas aí, então tá. Já foi o Alegria, o Maluco, agora me parece o William. É, jogo pegada, jogo forte, entrou 22.
1: O 22 é o Igor.
0: É o Igor, mais um pivô.
1: Mais um pivô, o Igor tá na quadra.
0: Não abre mão de um pivô técnico, Flávio. Ele tem o William, ele tem o Caio, é. E tem o Igor.
1: Exatamente.
0: Não abre mão do pivô.
1: É verdade.
0: É um esquema bem identificado. É. Está dando certo.
1: A bola foi tocada pela linha de lado, 1-1, e o placar, você ouve a Ativa, aqui na Ativa, você tem também no Facebook, no YouTube, também da Rádio Ativa, trabalhando a bola, equipe pratense, como o Xande vai ultrapassar ali, que ele vira a quadra, tocou lateralmente, entregou a bola para Maurício, voltou para Xande, lá pelo lado direito, muito forte o lançamento, ele tentou dominar, não conseguiu, tiro de lado, que favorece a equipe de Soledade, já cobrado, fica com o passe da bola, equipe de Soledade, na quadra defensiva, tenta trocar passe, trocando bom passe, a bola chegou até Diego, tentou passar para o adversário, levou batida para o gol, a bola se perdeu pela linha de fundo, depois do toque, me pareceu no travessão, hein?
0: Pois é, estamos encobertos aqui, mas vai passar novamente, no travessão, foi um chutaço.
1: É, bom jogador, tem bons jogadores, o Diogo é bom jogador também dessa equipe de Soledade.
0: O time é muito bom, jogam futebol de alta qualidade. Agora, impressionante a partidaça que novamente faz o Xande, capitão fixo Xande, faz uma partidaça.
1: O Luciano Welter Velt diz que foi preparador físico do Guarani de Espumoso entre 95 até 2000, vice-campeão da Série Prata de 1998. Um abraço mais uma vez, Luciano.
0: Aí tem conhecimento, né?
1: É verdade. O Rutinei e a Mariluz Casagrande, Rutinei Casagrande assistindo de Nova Passano, vamos a DPF. Um abraço, pessoal de Nova Passano, DPF vai lá, domingo, em Nova Passano. Compromisso também do pessoal de Nova Passano em apoiar a DPF, que adotou Nova Passando agora, Nova Passando adotou a DPF. A bola é tocada pela linha de lado, favorece a equipe pratense agora no setor defensivo. Os jogadores da equipe de Nova Prata olham para a quadra de ataque, a bola vai ficar agora no setor defensivo da equipe de Nova Prata com uma falta no setor defensivo. O Xande toca na bola, entrega a bola para o jogador que é o Gui Fávero. O Gui Fávero devolveu para Xande, troca passe do setor defensivo, a equipe pratense de um lado para outro, a bola sobrou para Xande pelo lado direito, tentou, voltou, bola para Maurício, Maurício joga um pouco mais atrás, troca passes, agora a bola ficou com o Gui Fávero, pode jogar na frente, ele levou da perna direita, a bola foi tocada, tentava chegar aí a bola para o camisa número 22 da equipe de Nova Prata, não, quem estava por aí agora era o atacante da equipe de Nova Prata, é o 22 que está na quadra agora, né? É o 22, sim, o Igor.
0: Igor.
1: É o Igor, sim. Olha o goleiro da equipe de... Olha o gol! Gol do Soledade, numa falha do setor defensivo da equipe de Nova Prata, a bola sobrou para o camisa número 10, o Diogo, ele de virada, deu uma bomba pro gol, não encontrou nada o goleiro Joel, 2-1 Diz aí pro pessoal ficar mais atento aí. Me parece que falhou agora na defesa, né, Geronimo?
0: O chute foi do goleiro de Soledade, o gaúcho. Ele arremessou a gol. O Joel, na tentativa de defender, foi mal na bola. Houve o rebote e o goleiro fez no rebote do goleiro Joel. Podia ter acontecido algo melhor. Aí me parece que o Joel, com todo o respeito que tenho por ele, que é um excelente goleiro, mas falhou.
1: É verdade. Olha a bola, agora vai para a quadra de ataque, a equipe de Nova Prata tenta buscar a jogada, tenta buscar a igualdade no placar, é tiro de lado que favorece a equipe de Nova Prata, prepara-se para a cobrança, Maurício autorizado pelo árbitro, ele olha, toca a bola então atrás, entregou para o goleiro Joel, que sai da área, leva com a perna direita, ele leva para o setor esquerdo, agora com a perna canhota, chamou Xande, tocou a bola para Xande para Gui recolheu, devolveu a bola para Xande vem, ultrapassa ali, que ele vira a quadra, tentou ir para frente, foi travado pelo adversário, voltou, agora sim, ele vai para quadra de ataque, tentou jogar, deu no pé do adversário, olha o contra-ataque, mas a bola foi tocada pela linha de lado, é tiro de lado que favorece a equipe de Soledade quando se estende na quadra aí o jogador da equipe de Soledade.
0: Só porque quis, não houve nada, absolutamente nada.
1: É.
0: E estavam observando aí, ele sozinho se jogou na quadra, não houve nada aí.
1: O Ademar Crestani, um abraço a vocês, ótima transmissão. Ademar Crestani, será que é quem eu estou?
0: Pode, zagueirão.
1: Será que é ele mesmo? Olha, será que o Ademar Crestani é ele mesmo? Eu acho que é assim, não sei também, né? Mas é porque esse Crestani é com CH, não sei se é o Ademar Crestani que eu estou sabendo, mas ele está conosco aí, vai dizer se é o bode ou não, mas eu acho que não é, viu, Agenor? Porque Crestani lá no Maragata não tem esse CH aí, né? E esse tem CH.
0: Depende conforme ele escreve.
1: É verdade. Tiro de lado já cobrado para a equipe de Soledade, fica dominando a bola no setor defensivo, a equipe de Soledade que vence o jogo por 2-1, a bola é tocada pela linha de lado, apenas arremesso que favorece a equipe para ter esses jogados, 14 minutos e meio desse segundo tempo, a equipe de Nova Prata está perdendo o jogo, está conhecendo a primeira derrota dentro da Série C do futsal do Rio Grande do Sul, da Liga do Futsal do Rio Grande do Sul, mas tem uma falta a seu favor e tem tempo ainda, pode buscar igualdade do placar e por que não manter o 100% de aproveitamento, porque até agora na Série C, até agora só foram vitórias. É falta que favorece a equipe pratense. Olha, o Xande tá aí para fazer a cobrança, vai ser autorizado.
0: Falta boa, é falta perigosa, vem jogada ensaiada aí, tem possibilidade de empate.
1: Atenção, vai partir para a cobrança da falta a equipe de Nova Prata. A bola é tocada lá pelo setor esquerdo, vamos ver quem vai para a cobrança. Lucas, tem o Xande um pouco mais atrás, é ele mesmo que vai para a cobrança, partiu para a bola, Xande vai tocar, tocou para o jogador que era, chegou agora, era uma jogada ensaiada agora, viu? Esta jogada já aconteceu, porque a bola foi tocada para o Gap, ele deixa a bola passar, mas aí não se entenderam os jogadores da equipe da TPF, né, Genor?
0: Pois é, mas também esse ângulo aí a gente não vê onde vai a bola, esse canto aí não, não estamos conseguindo assistir nada, ver nada.
1: Olha, a bola fica sendo dominada com o jogador que é Gabi. Gabi tocou, entregou lá pelo setor esquerdo, fica com a posse da bola o Xande. Xande tocou mais à frente, vai para a quadra de ataque, equipe pratense que perde o jogo por 2-1. Essa é ativa, lançamento é feito lá pelo setor esquerdo, fica com a posse da bola o Maurício, ainda ele, o Gabi vem pelo meio, o Maurício chuta no adversário, voltou a bola para Gabi, tentou passar por dois adversários, perdeu a bola, é contra-ataque da equipe de Soledade, a bola foi tocada pelo setor esquerdo, batida pela linha de fundo, apenas tiro de gol que favorece a equipe pratense agora pelo lado direito. 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A bola fica sendo dominada com a equipe de Soledade, vai ser tocada pro gol, chegou o setor defensivo da equipe Nova Prata, fica com a posse da bola, tentava levar o Maurício, perdeu pro adversário, veio o contra-ataque da equipe de Soledade, a bola é tocada pela linha de fundo, contra-ataque perigoso agora na jogada que tentou fazer tudo sozinho o Maurício e perdeu, e por pouco a equipe da Soledade não amplia o placar.
0: Foi mal o Maurício agora e deu contra-ataque, por nada a equipe de Soledade não faz o terceiro gol, faltou muito pouco, mas esperamos que dentro das possibilidades também que se possa dizer da equipe de Nova Prata, dentro da proposta de jogo, dentro daquilo que o nosso técnico conhece da sua equipe, ele tem um time na mão dele, ele conhece muito os seus jogadores. A dificuldade está ali, ela é bem visível. O time da DPF vai buscar empate, não existe outra proposta a não ser buscar um empate. A derrota não é bom, não é bom voltar com uma derrota. Mas o que vai acontecer de agora em diante? A equipe de Soledade vai ficar com o contra-ataque. Isso vai notório, isso é o que vai acontecer. A associação vai atacar, vai buscar empate, vai ceder o contra-ataque para a equipe de Soledade. Isso é muito perigoso e tem que ter muito cuidado. Por nada, não aconteceu o terceiro gol, num erro, e aí não pode errar nessa saída de bola como erramos agora há pouco.
1: Olha a bola da equipe da DPF, tenta chegar no quadro de ataque lá pelo setor esquerdo, vem a zaga, tira, contra-ataque da equipe de Soledade, na recuperação, volta a bola para a equipe pratense, a bola ficou com o Xande, recolheu, tentou jogar, botou, bola sendo trabalhada no setor de meio da quadra, troca passes da equipe de Nova Prata, bola sendo dominada para o camisa número 12 da equipe pratense, que é o Jabuti, tentou jogar atrás, entregou para Xande, levou para a perna direita, vai bater para o gol, foi empurrado, é falta, falta que favorece a equipe pratense. Fico contente, sabe por quê, Agenor Zamin? Que o Ademar Crestani, o bode, é ele mesmo que está assistindo.
0: Zagueiraço.
1: E acompanhando o jogo da gente.
0: Que honra pela audiência, Ademar. Que honra
1: que
0: pela
1: honra
0: audiência. Pela... Mas é uma excelente partida de futebol, acima de tudo. A DPF agora vai partir pra cima, não tem outro jeito. É partir pra cima e buscar o gol. Mas o Xan, de novo, nosso capitão, nosso fixo, com muita qualidade, com raça, partiu para cima, sofreu a falta perigosa, vai vir jogada ensaiada e pode estar acontecendo o empate.
1: É, daqui a pouco eu acho que vai ter goleiro linha. É isso que vai acontecer. Assim, goleiro linha na equipe da DPF. Agora...
0: Então bota o maluco, então bota o maluco.
1: É, o Gui Fávero é o goleiro linha. A bola foi tocada agora pelo Xande, Xande tocou lá pelo setor esquerdo,
0: ah, voltou a bola. Está aí o Gui.
1: É, voltou para o Gui Fávero, de perto da canhota, ele olha para a quadra de ataque, devolveu a bola para Xande, Xande tocou lá pelo lado esquerdo, troca parte da equipe para terça, a bola foi tocada para dentro da área. Vem o goleiro para fazer a defesa. Contra-ataque da equipe de Soledade, a bola foi tocada, se defende a equipe para terça, foi chutada, a bola pro gol pela linha de fundo, apenas tiro de gol que favorece a equipe de Nova Prata. 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É escanteio, não, é tiro de lado que favorece a equipe platense. Vai o Gabi para a cobrança. Ele vai tocar da bola, tocou, entregou a bola pro Gui, Gui um pouco mais atrás para Xande, vai todo o time para a quadra de ataque agora, a bola sobrou para Gui, para Xande, Xande troca passes, entregou lá pelo setor esquerdo, voltou a bola para Xande, tem o Gui que perde pelo lado direito, pediu a posse da bola, ele toca de perto da canhota, lá na ponta direita, voltou a bola para Gui, tocou de novo na direita, volta a bola para ele, troca passes aqui para ter esse perto do jogo por 2-1, jogados 17 minutos e 5, eu disse 17 e 5, faltando 2 minutos e 50 para terminar a partida. Olha o Gabi, levou para perto da canhota, se ele puder puxar pro meio, ele bate. Ele tocou lá pelo setor esquerdo, voltou, a bola foi tocada atrás, muito forte, se perde pela linha de lado, apenas arremesso que favorece a equipe de... arremesso que favorece a equipe de Soledade. O árbitro pede a bola, agora sim, ele pede a posse da bola, a bola fica com a equipe de Soledade, que não tem pressa também, vai cobrar o tiro de lado pelo setor esquerdo, o Betinho, ele toca na bola, tocou a bola atrás, troca passes a equipe de Soledade, agora na quadra defensiva, lançamento, vai tentar jogar na frente, veio o Gabi para tirar, bateu no adversário, volta a bola, recuperação, foi empurrado, jogador de Nova Prata, o árbitro não deu, a bola é tocada para dentro, é gol, é gol, é gol! De Soledade, Betinho, mas na essência da jogada me pareceu que o Alisson empurrou o jogador da equipe pratense, o Agenor.
0: Pois é, essa visão que tivemos aqui, mas foi um contra-ataque, o que eu dizia, a DPF vai buscar o empate, vai se soltar, mas tem o perigo do contra-ataque e tem o goleiro Linha. Eu sinceramente eu não gosto do goleiro Linha.
1: É tiro de lado que favorece a equipe platense lá pelo lado esquerdo agora. A DPF conhecendo a sua primeira derrota dentro da competição, tá perdendo por 3-1. Tá perdendo por 3-1, mas tem ainda tempo, tem mais um minuto e meio, dois minutos agora para terminar a partida. A bola fica sendo tocada agora no setor de ataque da equipe da DPF com o Gui. Ele é o goleiro linha, tocou, entregou lá pro Xande, pro setor esquerdo, para o Gui, vai marcar, bateu, bola para dentro, chegou até o Gabi. Vem o goleiro gaúcho para fazer a defesa dos pés do jogador. Gabi fica com a posse da bola no setor defensivo, trabalhando a bola a equipe da DPF, agora através do Gabi, botou a bola pela linha de lado, é apenas arremesso que favorece a equipe de Soledade pelo setor esquerdo. 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É tiro de lado que favorece a equipe de Soledade pelo setor esquerdo. Parado, olhando o árbitro da partida, agora sim, autorizando o jogador para a cobrança. Ele vai para a cobrança, parou, deixa o pessoal parado também aí, faltando um minuto e meio para terminar a partida. O árbitro vem, jogo que para bastante quando a equipe de Soledade está na frente. A bola foi chutada pela linha de fundo, é apenas tiro de gol para a equipe de Nova Prata, já foi cobrado o tiro de gol pelo Joel, volta o goleiro linha, que é o Gui Fávaro, mas a bola foi tocada lá pelo setor esquerdo, fica com a posse da bola agora o Xande no círculo central, de perto da direita, ele aciona lá pelo lado direito, a bola sobrou para Gabi, vai tocar atrás, entregou para Gui Fávaro, para Gabi, recolheu para Gui Fávaro, lá pelo setor esquerdo, agora sim para Xande, buscou jogada, bateu pro gol, em cima do adversário, a bola se perde pela linha de fundo, mas olha, vai pro chão o jogador da equipe de Soledade, é um pote mesmo, viu, Agenor? O Agenor Zamin tá respondendo para mim aqui, o meu querido amigo e Maragato, de Marcrestani. É, somos daí, né? Zagueirão, capitão do Platense por muito tempo, né? Capitão do Platense por muito tempo. É, 3-1 no placar, olha, mas o placar lá tá marcando apenas 2-1, viu, Agenor? Aí eu não
0: acho que é pessoal... segundo tempo.
1: É, o pessoal
0: segundo
1: tá...
0: Segundo tempo está lá, Leira.
1: Ah, segundo tempo, tá certo. Ah, marca aí de tempos, né? A bola fica com a equipe de Nova Prata agora na cobrança do tiro esquinado lá pelo setor esquerdo. Prepara-se para a cobrança do tiro esquinado, a equipe pratense que tá perdendo o jogo por 3-1. Fica dominando a bola a equipe pratense com o Xande. Xande tocou, entregou para Gui Fávero, recolheu pelo lado direito de perto da canhota, deu atrás para Xande, troca passes, a equipe pratense voltou, a bola vai ser tocada pelo Xande de novo, pelo lado direito, ele busca a jogada, a bola foi tocada dentro da área agora, mas bate no adversário, se perde pela linha de fundo, estava entrando na área agora para tentar buscar a jogada aí, o camisa número 7, o Gabi da equipe pratense, está faltando o gol dele, não vai demorar que ele vai fazer, a bola ficou com o Xande tocou lá pelo setor esquerdo, tem o Fé, vai levando a bola, a equipe da DPF, para Gui Fávero, para Xande, recolheu lá pro setor esquerdo, pressiona a equipe pratense, perde o jogo por 2-1. Você ouve ativa, a bola foi tocada agora, levou para perto da canhota, o Gabi devolveu para Xande, para Gabi, para Gui, bateu no adversário, volta a bola para Xande, ele para a jogada no círculo central, para de perto da direita, aciona a jogada, tocou lá pelo setor esquerdo, bola batida pro gol, defendida pelo goleiro, escanteio para a equipe pratense, prepara-se para a cobrança do escanteio, equipe de Nova Prata já foi cobrado, tirou a zaga, voltou a bola de novo para o Xande, no meio da quadra ele tenta fazer a jogada, a bola ficou com o adversário no contra-ataque da equipe pratense, tentava o Xande, bateu pela linha de fundo, apenas tiro de gol que favorece a equipe de Soledade, que vai vencendo o jogo por 3-1. 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Fica com a posse da bola, a equipe de Antônio Prado, lançamento é feito pela equipe de Antônio Prado, equipe de Soledade, lançamento é feito, vai terminar a partida, trilo apito árbitro, termina o jogo, a DPF conhece a primeira derrota na Série C da Liga Gaúcha de Futsal, perdendo o jogo por 3-1, mas tem o jogo de volta, tem o jogo em Nova Bassano, e não tem placar de que possa modificar a partida. Se a DPF vencer em Nova Bassano no domingo, por qualquer placar, não tem saldo de gol, por qualquer placar vai dar a prorrogação e pênalti se persistir o empate. Então, tem tudo para ainda conseguir essa vaga para a próxima fase, a equipe da DPF, Agenor Zabim.
0: Sim, não foi, a DPF perdeu o jogo, mas nada está perdido, temos o jogo de volta aqui em Nova Bassano, domingo, mas fez uma boa partida, a DPF sim, jogou de igual para igual, o adversário é bom, é qualificado, mas não assusta, não se possa dizer que não, foram totalmente superiores, infinitamente superiores, dominaram o jogo, não aconteceu nada disso, a gente não viu isso, tanto é que chutes a gol no primeiro tempo e segundo tempo, a equipe de Soledade teve um total de 17 chutes a gol, a DPF 16, um jogo parelho, um jogo que no meu ponto de vista seria o placar mais justo, seria o empate. Por que eu digo isso? Porque a DPF ela jogou de igual para igual, teve praticamente os mesmos chutes a gols, mas em determinado tempo do jogo a DPF foi melhor em quadra. Determinado tempo do jogo, a DPF esteve melhor em quadra. Em nenhum momento a equipe de Soledade esteve melhor dentro da quadra. Em nenhum momento. Foi aquilo que eu vi, aquilo que eu assisti. Portanto, digo que o melhor resultado seria o empate. Tivemos problemas dentro da partida com lesão do Alegria, que a gente vai depois saber o grau da lesão. Malu foi substituído também sentindo algo aí que não se sabe o que. Então são talvez problemas para a próxima partida. Temos o Rafinha, que não se sabe se volta, se está à disposição para o próximo jogo. Então, São ingredientes aí que aconteceram dentro da partida, a lesão do Alegria, parece ser mais forte, do Maluco. Tivemos o segundo gol da equipe de Soledade, que ali a DPF sentiu. Por que digo que sentiu? Porque foi um chute do goleiro de Soledade, lá de trás, lá na, praticamente dentro da, no lado da grande área ali, no lado da área ali, foi um chute ali no lado, na ala, chute de muito longe, aonde o Joel talvez atrapalhado pelo jogador da equipe de Soledade, talvez ali cobriu um pouco aquele ângulo, ele rebateu a bola que não podia rebater do jeito que ele bateu. Você segura a bola, você rebate para o lado, para lateral, para linha de fundo, seria a melhor defesa, mas não aconteceu. E aí houve o segundo gol, o placar estava 1-1, ali a DPF sentiu, sabe? Sentiu, mas não tinha outra proposta de jogo a não ser atacar e buscar empate. Era o que lhe interessava, era jogar, continuar forçando, continuar atacando. E aí a gente falava aqui que a associação ia atacar, ia buscar um empate, mas tinha o problema do contra-ataque. Isso é visível, isso é notório, isso é o que acontece no futsal, é o que acontece em todas as partidas. Todos os técnicos sabem que eles têm uma arma dentro de quadra, que é o contra-ataque. Eu sou atacado, eu vou contra-atacar. Foi o que aconteceu. Num contra-ataque, a equipe de Soledade fez o terceiro gol. Venceram o jogo, sim. Tiveram oportunidades, tiveram. Foram mais efetivos, foram. A DPF teve oportunidades, teve, mas não foram tanto efetivos assim. Mas o que ficou dessa partida? O que ficou para nós e para o torcedor, para quem assistiu o jogo? Qual é a imagem que ficou do jogo? Qual é a expectativa para o jogo de volta? E não abaçando domingo. É de uma associação que conheceu a sua primeira derrota e que essa primeira derrota, diretoria, comissão técnica, jogadores, sirva de motivação e não de desânimo. Motivação. Para domingo em Nova Bassano, com a presença do torcedor, vencer a partida no tempo normal, vencer a prorrogação, se possível, e se não é possível a prorrogação, vencer nos pênaltis. Está em aberto a oportunidade que a equipe de Soledade teve em seus domínios, venceram. O DPF terá sua oportunidade no jogo de volta e a gente acredita muito no trabalho da comissão técnica, na proposta de jogo que teve durante o campeonato, onde o coletivo é muito forte, tem bons jogadores e com certeza Nova Prata, com seu representante, a DPF, fará uma grande partida domingo e vai buscar a classificação.
2: Ok, esse é o Genor Sabinho, nosso comentarista.
1: Este é o Genor Zaminho, nosso comentarista aqui nessa derrota da DPF, a primeira derrota, conhecendo também um dia e até que aconteceu. Aconteceu hoje. Vamos ver se a gente consegue ouvir alguma coisa do Flávio que está falando aqui. Vamos ver se a gente consegue ouvir, mas acho que é difícil da gente ouvir aqui. Vamos ver. Não conseguimos ouvir o que o Flávio está falando aí. Bom, mas amigos ouvintes da Ativa, agora é domingo. Ou melhor, sábado à noite, em Nova Bassano, o jogo de volta. Pode a DPF vencer por 1-0, vai dar prorrogação e depois é pênalti, se persistir o empate. Então, tem tudo a DPF para voltar aí a vencer e também encaminhar a classificação para a próxima fase da competição. 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

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Bem, nós chegamos ao final dessa jornada esportiva que contamos a derrota, a primeira, e um dia ia ter que acontecer a primeira da ADPF, mas talvez tenha acontecido no momento que possa acontecer, porque tem o jogo de volta. Se vencer em Nova Bassano por qualquer placar, leva para a prorrogação, e se não tiver vencedor, vai para os pênaltis. Então, a DPF tem tudo para passar para a próxima fase e mais um mata nessa competição da Liga Gaúcha de Futebol da Série C. Foram todas vitórias até o momento, estávamos mal acostumados. Mas agora, por outro lado, temos também a responsabilidade de estar em Nova Bassano no próximo sábado à noite para acompanhar a DPF. Precisa. Não, eu acredito que vai ser sábado esse jogo, né? Vamos ver, mas amanhã nós vamos ter aqui todas as informações referentes ao próximo jogo da ADPF. A gente não sabe se vai ser domingo, se vai ser sábado exatamente, mas vamos ter amanhã aqui esta informação correta. Mesmo assim, fiquem ligados aqui na Ativa, você vai ficar sabendo, e aí, programe-se. Tá na hora também de a gente dar essa força maior para a ADPF, porque começou bem os jogos da ADPF em Nova Bassano, com público de 400 pessoas, 500 pessoas, depois foi diminuindo. Agora a DPF que ganhou todas, agora a DPF quer ganhar o seu apoio, torcedor. Você é de Nova Prata, você é de Nova Bassano, você é da região. A DPF precisa do torcedor neste próximo final de semana em Nova Bassano. Pois bem, em nome da nossa equipe esportiva, com a Genor Zamin aqui trabalhando conosco nesse trabalho especial que a gente fez com as imagens que vieram da Rádio de Soledade, Rádio Cristal de Soledade, as imagens que vieram de lá, se não foram as melhores, foram o que a gente teve para transmitir hoje. Queremos agradecer ao pessoal da Rádio Cristal, a toda a direção da Rádio Cristal, por nos ceder essas imagens. Quero agradecer também o Fabiano da Conect, quero agradecer ao Clécio, que esteve aqui fazendo toda essa parte técnica também, o Joel Atuski, lá da R20 TV Serra Gaúcha também, que reproduziu isso no YouTube, esse jogo da ADPF, e que vai estar conosco lá em Nova Bassano no próximo sábado. Também agradecendo a retaguarda, que tem sempre o Eduardo Cola, o Fidelis Pedro Preto e também o Roberto Maragoni. Em nome da equipe esportiva, em nome da nossa equipe técnica, em nome dos nossos apoiadores, feliz por ter trabalhado e por ter a confiança de você na nossa audiência. Mas poderia estar mais feliz se a DPF tivesse vencido esse jogo. Como não venceu, fica para a próxima. Paulo Antônio Lira Presotto está lhes desejando muito boa noite, senhoras, senhores ouvintes da Ativa. Música.

0: Tá, as Spice Girls com To Become One, 1996. 30 anos atrás, teve Snap, The Power, essa música é bem legal, de 1990, um dos grandes sucessos da banda alemã, e ela conseguiu alcançar o número 2 por 2 semanas na época, e em 2002, a Rolling Stone incluiu na sua lista das 200 maiores músicas dance de todos os tempos. Justo, né? E abrimos com Alanis Morissette, Hands Clean, fica por aí, depois do intervalo tem mais.
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2: Olá, olá, quinta-feira. O calor já chegou com tudo por aí também. O calor chegou, né? E é hora de tirar os vestidos mais curtos do armário. Os modelos de corte reto no estilo anos 90 são versáteis, super fresquinhos e perfeitos para o dia a dia. Outro clássico que está de volta, o street style, é o vestido Tomara que Caia, ideal para criar produções praianas e cheias de charme. Aposte nessas peças e curta os dias de sol com muita leveza. Verão combina com leveza, conforto e aquele look que faz a gente se sentir maravilhosa.
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4: 22 horas e 24 minutos.
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0: Boa quinta-feira, obrigado pela sua sintonia. A gente segue com o seu Raridades, fazendo aquela viagem bacanérrima de segunda a sexta-feira no seu rádio. Vamos aterrissar em 84 para conferir o Bruce Springsteen com o sucesso Dancing in the Dark. Faixa do álbum Born in the USA. A música alcançou o segundo lugar nas paradas.

0: Joy Rick Springfield com Jesse's Girl, 1981. Fechando bem a primeira parte, que teve Andrew Donald's Save Me Now e o Bruce Springsteen com Dancing in the Dark. Essa música é bem legal, hein? Curtiu? Pois é, depois do intervalo tem muito mais pra você. Quer um spoiler? Ainda vai rolar Black Eyed Peas, Jason Donovan e por aí vai.
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2: 22 horas e 37 minutos.
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0: De volta, trazendo a segunda parte nesta quinta-feira do seu Raridades. A melhor trilha sonora segue no seu rádio. Bora conferir uma das grandes canções da Celine Dion, lançada em 96, 30 anos atrás. Na verdade, é uma regravação. Essa música originalmente foi gravada e lançada em 1989. Pois é, pelo grupo Pandora's Box. Mas fez grande sucesso na voz da canadense com It's All Coming Back to Me Now.
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0: George Michael com Freedom, fechando super bem aí mais um bloco. Teve também Celine Dion, última pausa, volto já.
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2: Oi, gente, tudo bem com vocês? Uma boa quinta-feira, dia 24 de setembro. Hoje é o dia do mototaxista. Tem algum mototaxista nos acompanhando aí? Parabéns, queridos! E tem dica especial para vocês aqui no Sinal Verde. Vamos conferir. Mototaxista, sua segurança e a do passageiro vem sempre em primeiro lugar. Use corretamente o capacete. Mantenha a atenção redobrada nos cruzamentos e respeite os limites de velocidade. Em dias de chuva, reduza a velocidade e evite freadas bruscas. E lembre-se, celular só quando estiver parado e em local seguro. No trânsito, nenhuma pressa vale mais do que chegar ao destino com segurança.
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3: Oi, oi, oi, boa quinta-feira. Oi, gente, tudo bem? Aqui é a Kelly Gomes e pra hoje, Aroma e Sabor traz macarrão com requeijão. Anota aí. Você vai precisar de 0,5 kg, 500 gramas de penne cozido al dente, 2 colheres de sopa de azeite, 2 dentes de alho picados, 1 lata de molho de tomate, 200 gramas de requeijão da sua preferência, 1 lata de creme de leite, 300 gramas de presunto picado, 300 gramas de mussarela picada, queijo parmesão ralado e sal e pimenta a gosto. E o preparo é muito simples. Numa panela você vai aquecer o azeite e dourar o alho. Aí você vai juntar o molho de tomate, o requeijão e o creme de leite. Tempera com sal e pimenta, deixa no fogo brando até que o requeijão derreta, aí desliga o fogo e mistura a mussarela e o presunto picados. Em um refratário, você vai colocar o macarrão, despejar o molho e polvilhar o queijo ralado. E deixa lá por 20 minutos em forno pré-aquecido e na sequência é só servir. E tá aí, pra hoje, nessa quinta-feira, nossa receita foi de macarrão com requeijão. Uma delícia! Bom apetite pra você e a gente volta a se encontrar amanhã, tá? Tchau, tchau!
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4: 22 horas e 55 minutos.
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0: E a gente tá de volta, viu? Trazendo mais sucessos internacionais pra você. Obrigado pela sua sintonia. Fica comigo, não desliga o rádio, que a gente vai aterrissar em 95 com canção da Wakefield.

0: Jason Donovan com Too Many Broken Hearts. 1989 teve Black Eyed Peas, My Humps e a Wakefield com Another Day. Valeu demais pela sua sintonia. Não desliga o rádio. Na sequência tem muito mais. Até amanhã.
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4: 23:10.
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15: Amigos, gastamos uma energia absurda tentando prever o futuro, controlar a reação das pessoas ao nosso redor, gerando uma ansiedade desnecessária. A única coisa que realmente está no seu alcance é a maneira como você decide responder ao imprevisível. Quando você para de brigar contra o que não pode mudar, sobra espaço para agir com sabedoria, onde sua presença realmente faz a diferença.
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19: Hoje é quinta-feira, dia 24 de setembro, e mais um romance está no ar, com muita música incrível. Hoje é dia do mototaxista. Vamos juntinhos aqui, hein, com as músicas que tocam o coração.
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19: De todo ao meu amor, serei atento antes e com tal zelo, e sempre tanto que mesmo em face do maior encanto, dele se encante mais meu pensamento. Fide, aqui no romance Sharing the Night.
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19: Maior encanto, dele se encante mais meu pensamento. Fide, aqui no romance Sharing the Night.
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0: Cranberries no Romance. O Romance volta já. Uma ótima quinta-feira pra você.
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2: Quinta-feira, meus queridos, bem-vindos ao meu amigo Pet. E a capacidade de reprodução das pulgas impressiona e exige controle rápido para evitar infestações. Uma única fêmea, meus queridos, consegue depositar 40 ovos por dia logo após se alimentar. E o ciclo de eclosão dura apenas 10 dias. Como os ovos caem no ambiente, a limpeza da casa é tão importante quanto o remédio do animal. Então mantenha os estofados e as caminhas sempre limpos.
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3: Apple testa pulseira de saúde sem tela para rivalizar com a Whoop. É o que eu conto agora para você nesta quinta-feira, 24 de setembro, dia do mototaxista, nesta edição novinha em folha do Tech World.
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3: A Apple está testando um novo tipo de pulseira de exercícios que não tem tela. Segundo o jornalista Mark Gurman, da Bloomberg, o acessório conta apenas com uma faixa de tecido e um sensor interno para medir dados do seu corpo durante os treinos e o sono, enviando tudo direto para o celular. O projeto está sendo feito pela mesma equipe do Oculus Vision Pro e conta com o apoio dos chefões da empresa, como Tim Cook. A ideia é seguir uma moda em alta que busca oferecer um jeito simples de cuidar da saúde sem precisar olhar para o relógio toda hora ou ficar recebendo notificações no pulso. A Apple ainda não decidiu se vai colocar o produto à venda.
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4: 23 horas e 28 minutos.
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5: Oiê, cheguei! Boa quinta! E aí, tudo bem? Aqui quem fala é a Kelly Gomes e eu vou te sugerir algumas coisas durante a semana, dar algumas dicas. E se você aí quer uma atividade super divertida, criativa, para exercitar a coordenação motora dos pequenos, tava querendo isso? Então você vai colar chumaços de algodão em um desenho e vai preparar por pontinhos com água e corantes coloridos. E você faz assim, é super simples. Com a seringa sem agulha, a criança suga o líquido colorido e tinge o algodão do jeito que quiser. É simples essa brincadeira, diferente também, cheia de estímulos para deixar a sua quinta-feira ainda mais animada. Já prepara essa brincadeira, começa hoje e tem todo o final de semana pela frente. Beijos, ótima quinta, tchau, tchau.
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0: Já estamos de volta no romance, olha só. Jesus to a Child foi lançado em 96 por George Michael no álbum Older, em homenagem ao seu falecido namorado brasileiro Anselmo Filepa. A canção se tornou um sucesso, atingindo o primeiro lugar nas paradas de vários países, incluindo Reino Unido, Austrália e Irlanda. George Michael, aqui no Romance.
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0: Adrian Gurvitz, Classic, no romance, já já tem muito mais, mais romance, mais música clássica pra tocar seu coração.
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0: E já estamos de volta com mais romance. Come Back to Me é uma canção da Janet Jackson, lançada em 89. Ela foi um sucesso nas paradas, alcançando o top 3 no Canadá e nos Estados Unidos e o top 20 no Reino Unido. Janet Jackson, Come Back to Me.
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0: Collins no Romance. Teve muito mais passando por aqui, como Janet Jackson e essa música clássica Come Back to Me, romântica, que toca, né? Toca a gente, faz a gente lembrar de tempos passados, de coisas boas. Isso é romance. Eu volto daqui a pouquinho com a última sequência de hoje.
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2: Às 23h55.
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0: Já de volta aqui no romance, James by Betty.

0: Walter Beasley, Don't Say Goodbye no romance, Carole King e também James By Bad. O romance está ficando por aqui, mas volta amanhã. Um grande beijo para você. Até mais. Tchau, tchau.
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4: Meia-noite e 8 minutos.
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0: meia-noite e 18 minutos. 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
1: E aí, meu povo, boa sexta-feira. Tudo bem por aí? Eu sou a Kelly Gomes. Um beijo para vocês que acompanham nossa programação durante toda a semana. E brincar bastante dá uma fome daquelas, não dá? E levar os pequenos para a cozinha é a pedida perfeita. Aí vocês podem preparar juntos bolos, biscoitos ou então até cupcakes deliciosos para soltar a imaginação e a criatividade. Mantenha a garotada bem longe do fogão e de facas, deixando que elas foquem na diversão e no confeito. Sextou com a mão na massa, então transforma aí a sua cozinha num parque de diversões saboroso nesse final de semana. E claro, com toda a segurança, tá? Beijos, aproveitem demais. A gente volta a se encontrar na segunda-feira. Tchau!
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1: Atenção, hein? Se você quer que o seu bolo cresça retinho, sem aquela barriga no meio, o truque infalível de confeitaria é untar apenas o fundo da forma, deixando as laterais limpas. A massa se agarra na lateral sem untar e consegue subir de forma uniforme. E na hora de desenformar, basta passar uma espátula com cuidado nas bordas para soltar o bolo permanentemente.
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2: Sexta-feira, 25 de setembro. Hoje comemoramos o Dia Nacional do Trânsito e também o dia deste veículo maravilhoso, o Dia do Rádio. E eu tô chegando por aqui na Melhor do Seu Rádio com uma edição nova em folha do Mundo Pop pra você. Se liga aí. Snoop Dogg foi anunciado como o grande apresentador e produtor executivo do MTV Video Music Awards 2026, que acontece no domingo, dia 27 de setembro, em Los Angeles. Indicado 13 vezes e dono de 3 troféus, Snoop Dogg tem uma história icônica com a premiação desde 1994 e agora assume o comando completo da festa. O evento também marca o grande retorno do VMAs a Los Angeles após quase uma década. Na disputa pelos troféus tem Madonna, que está liderando as indicações, seguida por Taylor Swift, Ariana Grande e Sabrina Carpenter. Prepare-se para uma noite histórica, cheia de estilo, hip hop e muita energia no palco da MTV.
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2: Uma hora e dois minutos.
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0: clássico indispensável do guarda-roupa urbano. A peça ganhou status fashionista da ser adotada por grandes marcas de luxo em desfiles internacionais. Simples e extremamente versátil, ela é a base perfeita para compor desde looks casuais até produções sofisticadas com alfaiataria.
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1: Olá, tudo bem? Hoje, sexta-feira, dia 25 de setembro, é dia do rádio e dia nacional do trânsito. E tá no ar o nosso Papo Sério. Sentir dores no corpo não é algo normal e não deve ser encarado com naturalidade no seu dia a dia. Assim como procuramos um médico ao sinal de uma gripe, dores nos ossos ou articulações exigem atenção. Incômodos frequentes nos músculos ou na coluna podem ser os primeiros sinais de uma doença ortopédica. Por isso, fique atento caso perceba dores constantes nas costas, rigidez ao acordar ou formigamentos. Inchaços, sensação de calor nas juntas e cansaço excessivo também são alertas importantes do organismo. Esses sintomas podem surgir após um esforço físico intenso, uma queda ou até um trauma mais forte. Como muitas dessas lesões ocorrem de forma profunda, só um especialista consegue avaliar com precisão. O médico ortopedista é o profissional capacitado para diagnosticar e tratar os problemas de mobilidade. Ele deve ser consultado sempre que houver limitação de movimento ou dores que persistem no cotidiano. A prevenção e o tratamento precoce evitam que lesões simples se transformem em grandes complicações. Consultas regulares ajudam a manter a estrutura corporal saudável e garante maior longevidade ao corpo. O nosso Papo Sério de hoje fica por aqui. Um bom final de semana e até a próxima.
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2: Ai, que delícia, sextou por aqui. E aí, já decidiram um look pra arrasar no fim de semana? Para brilhar no fim de semana, a grande aposta da temporada é o paetê em vestidos longos. Além do tradicional prata e dourado, tons como marrom, verde névoa e holográficos aparecem para dar aquela personalidade às peças. A grande novidade fica por conta das lantejoulas translúcidas, que misturam o charme feminino com um toque sensual de transparência. Escolha o seu brilho e arrase na noite. Fim de semana é a desculpa perfeita para colocar aquele look poderoso pra jogo, né? Bom final de semana, beijo, beijo.
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4: Uma hora e 17 minutos.

1:33. 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
1: A sexta-feira chegou e é dia de transformar cada momento em uma grande oportunidade de sorrir. Não deixe palavras importantes por dizer e nem adie as coisas que te trazem verdadeira alegria. Faça deste dia o palco das suas melhores aventuras e espalhe boas energias por onde passar.
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2: Oi, gente, sextou, uma boa sexta-feira, um bom final de semana. Hoje, dia 25, é o dia do rádio, também dia nacional do trânsito. Amanhã, sábado, dia nacional do surdo. E no domingão, dia do encanador, dia mundial de turismo e dia nacional do idoso. Vamos agora à dica de hoje do Sinal Verde. Hoje celebramos o Dia Nacional do Trânsito, um lembrete importante para a prevenção de acidentes nas ruas. Pequenas atitudes salvam vidas. Nunca dirija após consumir álcool. Não use o celular ao volante e respeite os limites de velocidade. Lembre-se também do cinto de segurança e da preferência dos pedestres.
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2: 2:04.
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1: Chegando com mais uma edição do Meu Amigo Pet. Se você está procurando um animal de estimação silencioso e perfeito para a rotina de um apartamento, os furões são uma excelente opção, pois passam a maior parte do dia dormindo e quase não fazem barulho. Eles costumam vocalizar apenas quando estão muito assustados ou sentindo alguma dor. Com carinho e um espaço adequado, esse bichinho curioso vai conquistar toda a sua família.
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1: Atenção, hein? Se você quer que o seu bolo cresça retinho, sem aquela barriga no meio, o truque infalível de confeitaria é untar apenas o fundo da forma, deixando as laterais limpas. A massa se agarra na lateral sem untar e consegue subir de forma uniforme. E na hora de desenformar, basta passar uma espátula com cuidado nas bordas para soltar o bolo permanentemente.
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2: Agora! As autoridades olímpicas confirmaram o polêmico Hugh Fitzroy como sede oficial das provas de remo das Olimpíadas de Brisbane em 2032, apesar do local ser famoso por abrigar crocodilos gigantescos. A decisão veio após o Rio passar por uma avaliação técnica e ser aprovado com louvor pelo Comitê Olímpico Internacional e pela Federação Mundial de Remo. A escolha encerra meses de intensas brigas e pânico entre os atletas, com direito a uma carta aberta assinada por mais de 500 remadores e campeões olímpicos que imploravam por um local mais seguro e sem risco de virarem petisco de réptil. Apesar das fortes correntes e das críticas do Reino Unido e da Alemanha, o governo de Queensland celebrou o plano, garantindo que o trecho de 2,7 quilômetros oferece raias perfeitas para as competições. Com o martelo batido e a infraestrutura pronta para sair do papel, os atletas de canoagem e remo agora precisam treinar bastante a velocidade de braço para não darem bobeira perto dos répteis locais.
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5: Duas horas e 32 minutos.
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1: Olá, sejam bem-vindos a esse amigo de todas as horas. Hoje é dia dele, tá? Dia 25 de setembro é o dia do rádio. E então a gente quer comemorar com você, nosso querido amigo, nosso ouvinte. Eu sou a Kelly Gomes e tô aqui pra te passar uma receita de misto quente de forno. Que tal? Então vem com a gente anotar. Você vai precisar de 12 fatias de pão de forma sem a casca, meia lata de molho de tomate pronto, 6 fatias de presunto, 4 colheres de sopa de requeijão, 12 fatias de mussarela, meia caixinha de creme de leite, 1 tomate grande cortado em rodelas, orégano a gosto e margarina para untar. E você vai então começar num refratário e você vai untá-lo com margarina. Forra o fundo com 6 fatias de pão de forma. Aí coloca metade do molho de tomate temperado, presunto, camada de requeijão, metade da mussarela, restante do pão de forma, molho de tomate, creme de leite, mussarela, tomate em rodelas, orégano. Aí você vai levar ao forno ou então ao micro-ondas até que essa mussarela derreta. E tá pronto, bem simples, misto quente de forno. Isso faz um sucesso. Faz aí pra você ver e aproveite seu final de semana. Beijão e a gente se encontra próxima semana. Tchau, tchau.
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2: 2 horas e 49 minutos.

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1: E aí, tudo bem? É sexta-feira, 25 de setembro. A mensagem do dia está no ar. O livro da vida. Entre a consciência e o sonho, me deparei com uma grande sala. Ao se aproximar, percebi um guardião na porta que me disse: ninguém pode entrar aqui. Aqui estão guardados os livros da vida. Aquele que conseguir passar por esta porta poderá ter acesso ao seu livro e modificá-lo ao seu gosto. Minha curiosidade era grande. Afinal, poderia escolher o meu destino? Com minha insistência, o guardião resolveu ceder um pouco e me disse: está bem, dou-te 5 minutos e nem mais um segundo. Eu nem acreditava. 5 minutos era mais que o suficiente para que eu pudesse decidir o resto da minha vida? Afinal, poderia apagar e escrever o que eu quisesse no livro da minha vida. Entrei e a primeira coisa que vi foi o livro da vida do meu pior inimigo. Não aguentei de curiosidade. O que será que estava escrito no livro da vida dele? O que será que o destino reservava para aquela pessoa que eu não suportava? Abri o livro e comecei a ler. Não me conformei. Verifiquei que a sua vida lhe reservava muita coisa boa e não tive dúvidas. Apaguei as coisas boas e reescrevi o seu destino com uma porção de coisas ruins. Logo, vi outro livro de outra pessoa que eu não gostava e fiz a mesma coisa. De repente, me deparo com meu próprio livro. Nem acreditei. Este era o momento. Iria mudar meu destino. Iria apagar todas as coisas ruins e iria reescrever só coisas boas. Seria a pessoa mais feliz do mundo. Quando peguei o livro, eis que alguém bate no meu ombro. Seu tempo acabou, pode sair. Fiquei atônito, mas eu não tive tempo nem de abrir o meu livro. Pois é, disse o guardião, eu te dei 5 minutos preciosos e você poderia ter modificado o seu livro, mas você se preocupou com a vida dos outros e não teve tempo de ver a sua. Abaixei minha cabeça, cobri minha face com as mãos e saí da sala. E você, tem cuidado do livro da sua vida ou da vida dos outros? Pense nisso. Sou Júnior Bondanese e esta foi a mensagem do dia.
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4: 3:02.
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7: Oi! Geralmente buscamos conselhos externos para resolver dúvidas profundas, acumulando opiniões alheias que só aumentam o barulho mental. O problema é que a resposta que você tanto procura raramente vai vir de fora, porque ninguém conhece suas dores como você. Dar uma pausa na barulheira do mundo é a única forma de ouvir a própria intuição voltar a falar alto.
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0: A da OpenAI tentaram invadir 4 sites de universidades e governos entre maio e junho, sem que ninguém mandasse fazer isso. Eles simplesmente partiram para o hacking quando bateram numa parede tentando coletar dados. 3 dos 4 casos foram descobertos pela Translucy, laboratório de supervisão de IA. E a própria OpenAI confirmou tudo depois. Os alvos foram a Biblioteca Digital da Universidade do Novo México em maio e o Data USA, um repositório de dados públicos americanos. Ambas as tentativas falharam. Já na Austrália, em junho, um agente contornou bloqueios num portal de dados de saúde, acessou arquivos não públicos e chegou a gravar arquivos num servidor interno. E olha a cereja do bolo. A OpenAI só avisou o governo australiano em 10 de setembro, quase 3 meses depois do ocorrido. Conrad Stoss, da Translucy, alertou ao New York Times que qualquer pessoa com informações buscadas por esses agentes estaria em risco se eles toparem usar hacking para consegui-las. Ele ainda destacou que os episódios na Austrália provavelmente representam o primeiro caso conhecido de um grande agente autônomo escolhendo invadir um sistema governamental. É, meu querido, depois não fala que o John Connor não avisou, né? Começou desse jeito, invadindo o sistema, aí depois virou aquela guerra que todo mundo conhece e assistiu no Exterminador do Futuro. Aliás, alguém tem o telefone do John Connor ou da mãe dele por aí?
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2: 3 horas e 17 minutos.
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3: E aí, meu povo, boa sexta-feira, tudo bem por aí? Eu sou a Kelly Gomes, um beijo para vocês que acompanham nossa programação durante toda a semana. E brincar bastante dá uma fome daquelas, não dá? E levar os pequenos pra cozinha é a pedida perfeita. Aí vocês podem preparar juntos bolos, biscoitos ou então até cupcakes deliciosos para soltar a imaginação e a criatividade. Mantenha a garotada bem longe do fogão e de facas, deixando que elas foquem na diversão e no confeito. Sextou com a mão na massa, então transforma aí a sua cozinha num parque de diversões saboroso nesse final de semana. E claro, com toda a segurança, tá? Beijos, aproveitem demais. A gente volta a se encontrar na segunda-feira. Tchau!

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1: Iogurte natural é um dos alimentos mais conhecidos e eficientes para cuidar da saúde do seu intestino. Ele é carregado de bactérias do bem que ajudam a equilibrar a flora intestinal e facilitam a digestão diária. Consumir uma porção no café da manhã ou no lanche da tarde evita o estufamento e melhora o trânsito lento. Para garantir todos os benefícios, escolha opções sem adição de açúcares ou corantes artificiais na lista de ingredientes. Coloque o iogurte natural na sua rotina para manter a digestão leve e o corpo funcionando bem.
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2: 3:31.
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2: 4 horas e 4 minutos.
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1: Meus amigos, atenção para esse alerta, viu? Sistemas de IA da OpenAI tentaram invadir 4 sites de universidades e governos entre maio e junho, sem que ninguém mandasse fazer isso. Eles simplesmente partiram para o hacking quando bateram numa parede tentando coletar dados. 3 dos 4 casos foram descobertos pela Translucy, laboratório de supervisão de IA. E a própria OpenAI confirmou tudo depois. Os alvos foram a Biblioteca Digital da Universidade do Novo México em maio e o Data USA, um repositório de dados públicos americanos. Ambas as tentativas falharam. Já na Austrália, em junho, um agente contornou bloqueios num portal de dados de saúde, acessou arquivos não públicos e chegou a gravar arquivos num servidor interno. E olha a cereja do bolo. A OpenAI só avisou o governo australiano em 10 de setembro, quase 3 meses depois do ocorrido. Conrad Stoss, da Translucy, alertou ao New York Times que qualquer pessoa com informações buscadas por esses agentes estaria em risco se eles toparem usar hacking para consegui-las. Ele ainda destacou que os episódios na Austrália provavelmente representam o primeiro caso conhecido de um grande agente autônomo escolhendo invadir um sistema governamental. É, meu querido, depois não fala que o John Connor não avisou, né? Começou desse jeito, invadindo o sistema, aí depois virou aquela guerra que todo mundo conhece e assistiu no Exterminador do Futuro. Aliás, alguém tem o telefone do John Connor ou da mãe dele por aí?
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2: Ai, que delícia, sextou por aqui. E aí, já decidiram um look pra arrasar no fim de semana? Para brilhar no fim de semana, a grande aposta da temporada é o paetê em vestidos longos. Além do tradicional prata e dourado, tons como marrom, verde névoa e holográficos aparecem para dar aquela personalidade às peças. A grande novidade fica por conta das lantejoulas translúcidas, que misturam o charme feminino com um toque sensual de transparência. Escolha o seu brilho e arrase na noite. Fim de semana é a desculpa perfeita para colocar aquele look poderoso para jogo, né? Bom final de semana, beijo, beijo.
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4: 4:19.
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2: 4 horas e 30 minutos.

contava com vocês cantando a parte da Ana.

0: Mr. Damian Rice.
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3: A sexta-feira chegou e é dia de transformar cada momento em uma grande oportunidade de sorrir. 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Faça deste dia o palco das suas melhores aventuras e espalhe boas energias por onde passar.
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4: 4:49.
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2: 5 horas.

0: 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Amiga, aquela básica regata branca no estilo tank top provou que é um clássico indispensável do guarda-roupa urbano. A peça ganhou status fashionista a ser adotada por grandes marcas de luxo em desfiles internacionais. Simples e extremamente versátil, ela é a base perfeita para compor desde looks casuais até produções sofisticadas com alfaiataria.
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0: muito assustados ou sentindo alguma dor. Com carinho e um espaço adequado, esse bichinho curioso vai conquistar toda a sua família.
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2: Olá, tudo bem? Hoje, sexta-feira, dia 25 de setembro, é dia do rádio e dia nacional do trânsito. E tá no ar o nosso Papo Sério. Sentir dores no corpo não é algo normal e não deve ser encarado com naturalidade no seu dia a dia. Assim como procuramos um médico ao sinal de uma gripe, dores nos ossos ou articulações exigem atenção. Incômodo dos frequentes nos músculos ou na coluna podem ser os primeiros sinais de uma doença ortopédica. Por isso, fique atento caso perceba dores constantes nas costas, rigidez ao acordar ou formigamentos. Inchaços, sensação de calor nas juntas e cansaço excessivo também são alertas importantes do organismo. Esses sintomas podem surgir após um esforço físico intenso, uma queda ou até um trauma mais forte. Como muitas dessas lesões ocorrem de forma profunda, só um especialista consegue avaliar com precisão. O médico ortopedista é o profissional capacitado para diagnosticar e tratar os problemas de mobilidade. Ele deve ser consultado sempre que houver limitação de movimento ou dores que persistem no cotidiano. A prevenção e o tratamento precoce evitam que lesões simples se transformem em grandes complicações. Consultas regulares ajudam a manter a estrutura corporal saudável e garante maior longevidade ao corpo. O nosso Papo Sério de hoje fica por aqui. Um bom final de semana e até a próxima.
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4: 5 horas e 19 minutos.

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0: As autoridades olímpicas confirmaram o polêmico Rio Fitzroy como sede oficial das provas de remo das Olimpíadas de Brisbane em 2032, apesar do local ser famoso por abrigar crocodilos gigantescos. A decisão veio após o Rio passar por uma avaliação técnica e ser aprovado com louvor pelo Comitê Olímpico Internacional e pela Federação Mundial de Remo. A escolha encerra meses de intensas brigas e pânico entre os atletas, com direito a uma carta aberta assinada por mais de 500 remadores e campeões olímpicos que imploravam por um local mais seguro e sem risco de virarem petisco de réptil. Apesar das fortes correntes e das críticas do Reino Unido e da Alemanha, o governo de Queensland celebrou o plano, garantindo que o trecho de 2,7 quilômetros oferece raias perfeitas para as competições. Com o martelo batido e a infraestrutura pronta para sair do papel, os atletas de canoagem e remo agora precisam treinar bastante a velocidade de braço para não darem bobeira perto dos répteis locais.
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3: O iogurte natural é um dos alimentos mais conhecidos e eficientes para cuidar da saúde do seu intestino. Ele é carregado de bactérias do bem que ajudam a equilibrar a flora intestinal e facilitam a digestão diária. Consumir uma porção no café da manhã ou no lanche da tarde evita o estufamento e melhora o trânsito lento. Para garantir todos os benefícios, escolha opções sem adição de açúcares ou corantes artificiais na lista de...

0: Jennifer. Meu galo, eu baixei um aplicativo.
1: Olá, muito bom dia. São 5 horas e 31 minutos. Hoje, dia 25 de setembro, sexta-feira, e nós voltando aqui para o último programa da semana, mas a semana que vem tem mais. E nós seguimos aqui agora fazendo 13 graus em Nova Prata e nós ficamos com vocês até às 7h30, mas depois que passar o horário eleitoral gratuito, nós ficaremos até às 8 horas. E vamos seguir então agora 5 horas e 32 minutos, fazendo 13 graus, está quase um verãozinho em Nova Prata. Vamos seguir, bora lá então, a Alma Galdéria, a Jennifer e a Doralice.
2: Os

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1: Cinco horas e 5:35. 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

5:39, hoje dia 25 de setembro, sexta-feira, e nós aqui vamos com o melhor da música gaúcha para você através da Rádio Ativa FM 87,9, programa Alma Gaúcha, e hoje também é o dia da rádio, depois vamos falar. Grupo Barbicacho, buenos dias.

0: Buenos días.
1: Cinco horas e 43 minutos e vamos lá no programa Alma Gaúcha, acordando você com José Cláudio Machado, Chasque, pra Dom Munhoz.

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0: 5:48, hoje dia 25 de setembro, estamos na 39ª semana do ano. A lua é crescente e a estação é primavera. Hoje é o Dia Internacional do Farmacêutico, Dia Nacional do Trânsito e Dia do Rádio. Agora nós vamos para uns intervalos comerciais e em seguida voltaremos.
1: E no domingão, Dia do Encanador, Dia Mundial de Turismo e Dia Nacional do Idoso. Vamos agora à dica de hoje do Sinal Verde. Hoje celebramos o Dia Nacional do Trânsito, um lembrete importante para a prevenção de acidentes nas ruas. Pequenas atitudes salvam vidas. Nunca dirija após consumir álcool. Não use o celular ao volante e respeite os limites de velocidade. Lembre-se também do cinto de segurança e da preferência dos pedestres.
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3: Sexta-feira, 25 de setembro. Hoje comemoramos o Dia Nacional do Trânsito e também o dia deste veículo maravilhoso, o Dia do Rádio. E eu tô chegando por aqui na Melhor do Seu Rádio com uma edição nova em folha do Mundo Pop pra você. Se liga aí. Snoop Dogg foi anunciado como o grande apresentador e produtor executivo do MTV Video Music Awards 2026, que acontece no domingo, dia 27 de setembro, em Los Angeles. Indicado 13 vezes e dono de 3 troféus, Snoop Dogg tem uma história icônica com a premiação desde 1994 e agora assume o comando completo da festa. O evento também marca o grande retorno do VMAs a Los Angeles após quase uma década. Na disputa pelos troféus tem Madonna, que está liderando as indicações, seguida por Taylor Swift, Ariana Grande e Sabrina Carpenter. Prepare-se para uma noite histórica, cheia de estilo, hip hop e muita energia no palco da MTV.
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1: Olá, sejam bem-vindos a esse amigo de todas as horas. Hoje é dia dele, tá? Dia 25 de setembro é o dia do rádio. E então a gente quer comemorar com você, nosso querido amigo, nosso ouvinte. Eu sou a Kelly Gomes e tô aqui pra te passar uma receita de misto quente de forno. Que tal? Então vem com a gente anotar. Você vai precisar de 12 fatias de pão de forma sem a casca, meia lata de molho de tomate pronto, 6 fatias de presunto, 4 colheres de sopa de requeijão, 12 fatias de mussarela, meia caixinha de creme de leite, 1 tomate grande cortado em rodelas, orégano a gosto e margarina para untar. E você vai então começar num refratário e você vai untá-lo com margarina. Forra o fundo com 6 fatias de pão de forma. Aí coloca metade do molho de tomate temperado, presunto, camada de requeijão, metade da mussarela, restante do pão de forma, molho de tomate, creme de leite, mussarela, tomate em rodelas, orégano. Aí você vai levar ao forno ou então ao micro-ondas até que essa mussarela derreta. E tá pronto, bem simples, misto quente de forno. Isso faz um sucesso. Faz aí pra você ver e aproveite seu final de semana. Beijão e a gente se encontra próxima semana. Tchau, tchau.
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0: 5:52, com o grupo Harmonia Gaúcha, Rio Grande, velho.

5:56 e vamos para a previsão do tempo nesta sexta-feira, dia 25 de setembro. Tempo firme, com predomínio de sol e elevação significativa das temperaturas, predomina no Rio Grande do Sul, marcando o fim das... o fim dos frios recentes e trazendo sensação de calor à tarde em várias regiões. Em Nova Prata, a previsão indica temperaturas variando entre 12 mínima e 27 a 28 graus de máxima, com sol e algumas nuvens, sem expectativa de chuva expressiva durante o dia. O avanço de uma massa de ar mais quente eleva os termômetros em todo o Rio Grande do Sul, com máximas que podem alcançar 32 graus no oeste. Essas são as previsões do tempo para esta sexta-feira, dia 5 de setembro, e neste momento ainda faz 13 graus em Nova Prata, ainda não começou a oscilar, mas antes de nós sairmos do programa, certamente já vai mexer nos ponteiros da nossa temperatura. E nós seguimos aqui com Grupo Fogo de Chão, mas hoje nós estamos atrapalhados. Um vistaço na tropa, e essa música vai para o seu Jarci e a Neuza, que estão na escuta do nosso programa aqui. Lino São Cristóvão, um grande abraço ao seu Jarci, que é um baita tradicionalista.

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1: 6:01 e agora nós vamos para um breve intervalo comercial e voltaremos em seguida.
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3: 6:02.
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1: E agora, 6:08 desta sexta-feira, dia 25 de setembro. E o Alma Gaúcha leva aquele abraço no bairro Coroados para Bete e o Jair. E com Luiz Marenco, quando o verso vem pras casas.

Agora marcando 6 horas e 12 minutos e vamos passar algumas informações para os nossos ouvintes. Homem de 68 anos é atingido por barra de ferro em Fagundes Varela e outro homem é preso. Ocorrência foi registrada na Rua Sul Brasil, nas proximidades do Clube Baleta. Vítima foi encaminhada ao Hospital Comunitário São Pelegrino Laziosi, em Veranópolis. Um homem de 68 anos, então, foi atingido por uma barra de ferro no final da tarde dessa segunda-feira, 24 de setembro, em frente a um bar localizado nas proximidades do Clube Baleta, em Fagundes Varela. Segundo informações preliminares, o homem foi atingido por outro indivíduo durante a ocorrência. Após a agressão, a vítima foi socorrida e encaminhada para o Hospital São Pelegrino Laziosi para atendimento médico. A brigada foi acionada e atendeu a ocorrência. Um homem de 29 anos foi preso em flagrante e conduzido às autoridades competentes. A Polícia Civil deverá investigar as circunstâncias do caso. A ocorrência poderá ser enquadrada inicialmente como tentativa de homicídio, conforme a apuração policial. A motivação e os demais detalhes envolvendo a agressão deverão ser esclarecidos durante a investigação. É, o pessoal anda muito violento por aí, né? É tão bom a gente se dar com todo mundo, a gente abraçar as pessoas, a gente sentir amor pelo próximo. Mas, infelizmente, nem todo mundo vê assim, né? Mas vamos nós aqui seguir com os nossos apoiadores, seguir com o melhor da boa música, levando a essência da música gaúcha até sua casa, até seu carro. E agradecemos a companhia de cada um de vocês que acorda cedo e que liga o rádio. Aliás, hoje é dia do rádio. 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Mas, e vamos lá com Oswaldir e Carlos Magrão, Canto dos Livres. 6 horas e 15 minutos, fazendo 13 graus em Nova Prata.

6:19, linda música, a essência da música gaúcha. E agora nós vamos mandar aquele abraço para o Maurício Flores e a Jéssica e o bebezinho que tá ali pequenininho chegando, novo gaúchinho. Para ti, Maurício, centauros do novo milênio.

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Agora 6:22, você ouviu aí os Centauros do Novo Milênio e a música que mandamos para o nosso querido amigo Maurício Flores e a Jéssica. E nós seguimos aqui mandando aquele abraço agora para o nosso amigo

Então, hoje é sexta-feira. 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E nós vamos mandar aquele abraço para toda a equipe de colaboradores do Mercado do BIM. E vem aí com Mano Lima. Me chamo Mano Lima. 13 graus em Nova Prata, 6 horas e 28 minutos. E nós aqui com o melhor da música gaúcha para você. Música.

0: 6:32 e nós vamos para mais um intervalo comercial e voltamos em seguida.
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4: 6:33.
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0: Agora 6:40 e nós vamos mandar aquele abraço pro Wagner e a Sandra Zotes, meus queridos amigos, meus amigos do coração. Para vocês, meus queridos, Clóvis Mendes, as coisas do meu rincão.

6h44 e nós aqui levamos até você Leonardo com Shot Antigo.

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1: 6:46, devido às eleições, subsídio de 2,12 ao diesel deve ser mantido por mais 30 dias no Brasil. O governo federal deve manter por mais 30 dias a subvenção de 2,12 por litro de diesel, disse nesta quinta-feira, dia 24, o ministro do Planejamento e Orçamento, Bruno Moretti. A prorrogação deverá ser anunciada ainda nesta semana. A notícia completa você encontra no Facebook da Rádio Ativa. Aliás, o Facebook da Rádio Ativa, que já está com 229 mil seguidores. Siga você também ou nos chame pelo WhatsApp 3242-1332 e faça parte deste mundo da música, mundo da informação, da notícia. E nós seguimos aqui com Luiz Marenco, Rincão dos Touros.
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6:52. 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
4: E agora 6:53 e nós vamos mandar aquele abraço para Nene Marquezine da Presta Serviços Contábeis. Para ti, Nene, e para Maia também, com Joca Martins, Recuerdos da 28.
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Agora 6:57 e nós vamos rodar aí com os mirins, Tempos de Guri, mas essa música, no finalzinho dela, ela será interrompida pelo horário eleitoral gratuito e obrigatório. Mas vamos lá com os mirins, Tempos de Guri.

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2: 7:25.
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6: Agora 7:26. Como falamos antes, que a temperatura iria subir, já estamos com 16 graus. E vamos para algumas notícias que circulam hoje nos jornais. Vamos para o Correio do Povo. 5 cidades são decisivas para a definição dos eleitos no Rio Grande do Sul: Porto Alegre, Caxias do Sul, Canoas, Pelotas e Santa Maria. Os maiores colégios eleitorais gaúchos são alvos estratégicos capazes de influenciar na vitória ou derrota dos candidatos, dizem os analistas. O Ministério deve prorrogar a subvenção do diesel por 30 dias. E chega a 6 o número de mortes pelos temporais de segunda-feira no estado. São Marcos, equipes atuam para conter pressão em barragem. Essas são as manchetes que circulam no jornal Correio do Povo, enquanto a Zero Hora fala que Trump recebe Xi Jinping e fala em grande amizade. Pela primeira vez em mais de uma década e sob tensionamento nas relações, um líder chinês foi recebido ontem na Casa Branca. O presidente dos Estados Unidos disse que foi, abre aspas, um ótimo primeiro contato, fecha aspas. E o presidente da China defendeu um entendimento, abre aspas, sem conflito e sem confronto, fecha aspas. As duas nações acordaram prorrogar até janeiro a trégua na guerra comercial. E pesquisa Quest para o Piratini mostra Zuco com 29% e Juliana com 23%. Os nomes do PL e do PDT aparecem em empate técnico. Em terceiro lugar, Gabriel Souza, do MDB, tem 10%. A sondagem que ouviu 900 pessoas também traz a disputa pelo Senado. Veículos da RBS recebem candidatos ao governo do Rio Grande do Sul e ao Senado em debates. A partir das 8:10, a Rádio Gaúcha reúne concorrentes ao Palácio Piratini. Às 22:50, será a vez da RBS TV realizar o encontro dos postulantes que disputam as duas vagas no Senado. E Gramado se transforma para receber a 41ª edição do Natal Luz. Essas são as manchetes, então, que circulam no jornal Zero Hora, hoje, dia 25 de setembro, sexta-feira. E nós, por conta do horário eleitoral gratuito e obrigatório, que nos tira exatamente 25 minutos, nós, infelizmente, todos os dias, até o final do horário eleitoral, nós teremos que encerrar o nosso programa antes, para que nossos apoiadores culturais não restem prejudicados. 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E agradecemos principalmente a você que nos recebeu na sua casa, no seu carro, no seu trabalho. E assim nós vamos chegando ao final de mais um programa que traz a essência da música gaúcha. Mas continue ligado na Ativa FM com o programa Passando a Limpo com Roberto Marangoni e logo mais às 9 horas, programa Cidade Ativa, também com Roberto Marangoni na companhia de Fidelis Preto, com informações, entrevistas e tudo de bom que a Rádio Ativa oferece para você. Então continue ligadito por aqui, fique o dia inteiro, nós temos programações e nós voltaremos na segunda-feira com o Alma Gaúcha para você. E você fica com Os Serranos, Guri.

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1: 7:39.
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4: Sete horas e 40 minutos.
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4: 7 horas e 49 minutos.
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27: E aí, tudo bem? É sexta-feira, 25 de setembro. A mensagem do dia está no ar.
28: O livro da vida. Entre a consciência e o sonho, me deparei com uma grande sala. Ao se aproximar, percebi um guardião na porta que me disse: ninguém pode entrar aqui. Aqui estão guardados os livros da vida. Aquele que conseguir passar por esta porta poderá ter acesso ao seu livro e modificá-lo ao seu gosto. Minha curiosidade era grande. Afinal, poderia escolher o meu destino? Com minha insistência, o guardião resolveu ceder um pouco e me disse: está bem, dou-te 5 minutos e nem mais um segundo. Eu nem acreditava. 5 minutos era mais que o suficiente para que eu pudesse decidir o resto da minha vida? Afinal, poderia apagar e escrever o que eu quisesse no livro da minha vida. Entrei e a primeira coisa que vi foi o livro da vida do meu pior inimigo. Não aguentei de curiosidade. O que será que estava escrito no livro da vida dele? O que será que o destino reservava para aquela pessoa que eu não suportava? Abri o livro e comecei a ler. Não me conformei. Verifiquei que a sua vida lhe reservava muita coisa boa e não tive dúvidas. Apaguei as coisas boas e reescrevi o seu destino com uma porção de coisas ruins. Logo, vi outro livro de outra pessoa que eu não gostava e fiz a mesma coisa. De repente, me deparo com meu próprio livro. Nem acreditei. Este era o momento. Iria mudar meu destino. Iria apagar todas as coisas ruins e iria reescrever só coisas boas. Seria a pessoa mais feliz do mundo. Quando peguei o livro, eis que alguém bate no meu ombro. Seu tempo acabou, pode sair. Fiquei atônito, mas eu não tive tempo nem de abrir o meu livro. Pois é, disse o guardião, eu te dei 5 minutos preciosos e você poderia ter modificado o seu livro, mas você se preocupou com a vida dos outros e não teve tempo de ver a sua. Abaixei minha cabeça, cobri minha face com as mãos e saí da sala. E você, tem cuidado do livro da sua vida ou da vida dos outros? Pense nisso. Sou Júnior Bodanese e esta foi a mensagem do dia.
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32: 8:08.
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1: As regras relacionadas à emissão de receitas de medicamentos de controle especial passaram por mudanças diante da publicação de uma resolução da Anvisa em 2025. Entre as alterações estão a atualização dos modelos de notificações de receita e de receita de controle especial, além de mudança na impressão e no controle desses documentos. O Conselho Regional de Medicina do Estado do Rio Grande do Sul, o CREMERS, e o Conselho Regional de Farmácia do Rio Grande do Sul publicaram uma nota técnica sobre o assunto com orientações para médicos e farmacêuticos. Quem detalha é o médico intensivista e conselheiro do CREMERS, Fabiano Nagel.
2: Para os médicos prescritores, a orientação principal é o preenchimento rigoroso e completo dos campos obrigatórios previstos na norma, seja nos formulários novos ou nos físicos antigos que permanecem. Deve constar a identidade completa do emitente, nome, CRM, data, assinatura, identificação detalhada do paciente, nome, endereço, CPF e a identificação do medicamento prescrito, nome genérico ou comercial, conforme for, a dose apresentada, a posologia.
1: O conselheiro do CREMERS explica por que a Anvisa alterou as regras de emissão de novas receitas.
2: Com a RDC 1000 de 2025, a Anvisa buscou fortalecer, digamos assim, a segurança sanitária, mitigar fraudes, que são um problema grave, e aprimorar a rastreabilidade desses receituários, desde a prescrição até a dispensação na farmácia. A implementação desse sistema, né, o Sistema Nacional de Controle de Receituários, tem, em última instância, como finalidade centralizar o controle dessa numeração e assegurar a identidade do prescritor. Isso facilita muito o combate às falsificações.
1: A partir de 30 de setembro, o Sistema Nacional de Controle de Receituários inicia uma nova etapa e disponibiliza novas funcionalidades para a emissão e controle eletrônico de receitas. A mudança não significa o fim das receitas em papel, nem a obrigatoriedade de emissão eletrônica. Os receituários com layouts antigos, que já foram impressos até 12 de fevereiro de 2026, podem ser utilizados por tempo indeterminado. Para os pacientes, a orientação é que tanto a receita digital quanto a física são válidas para utilizar na farmácia da sua preferência.
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10: O Instituto Datafolha divulgou nesta quinta-feira mais uma pesquisa de intenção de votos para a presidência da República. Lula, do PT, mantém a liderança com 40% da preferência do eleitorado. Flávio Bolsonaro, do PL, conta com 36% no primeiro turno. A pesquisa foi realizada nesta terça e quarta-feira e ouviu 2.002 eleitores em todo o país. De acordo com o Datafolha, a pesquisa mostra o impacto dos fatos políticos atuais, principalmente a crise no STF e o reajuste do Bolsa Família. Em um eventual segundo turno, Lula tem 47% das intenções de voto contra 45% de Flávio Bolsonaro, o que indica empate técnico entre os líderes das pesquisas. Lula e Flávio empatam em rejeição também. 45% do eleitorado dizem não votar em nenhum dos dois candidatos. Do bloco de baixo na corrida eleitoral aparece Augusto Cury do Avante com 5%, Ronaldo Caiado do PSD com 4%, e Renan Santos do Missão com 3% da preferência do eleitorado. Romeu Zema do Novo conta com 1%. Esses candidatos têm perdido eleitores por conta do pedido de voto útil dos líderes nas pesquisas. Samara do PSD com 4%. E Renan Santos do Missão com 3% da preferência do eleitorado. Romeu Zema do Novo conta com 1%. Esses candidatos têm perdido eleitores por conta do pedido de voto

0: 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Mais informações agora com a Agenda dos Candidatos.
1: Confira agora a agenda dos candidatos à presidência da República para esta sexta-feira, 25 de setembro. Ronaldo Caiado, do PSD, participa de carreatas nas cidades goianas de Quirinópolis, Itumbiara e Catalão. Romeu Zema do Novo cumpre agenda de campanha nas cidades mineiras de Extrema, Cambuí e Ouro Fino. Flávio Bolsonaro, do PL, participa de formatura geral do curso de formação de praças da Polícia Militar do Estado do Rio de Janeiro. Lula, do PT, faz campanha em Recife, Pernambuco. Samara, do UP, não tem agendas públicas para esta sexta-feira. O dia está reservado para gravações e atividades internas de campanha. Veterinário Wilson Grassi, do Democrata, faz reunião de equipe de marketing de campanha. Os demais candidatos não enviaram agenda para esta sexta-feira, com informações enviadas pelas assessorias de imprensa dos candidatos. Agência Rádio Web, na cobertura das eleições 2026, Alan Barbosa.
0: Obrigado, Alan, pelas informações aqui dentro da programação. Agora são 8 horas e 21 minutos, 8h21. 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
3: Oito horas e 21 minutos.
0: E vamos para os destaques da manhã dentro da nossa programação, mas não esqueça de mandar o seu recado aqui no 54-3242-1332, que é o nosso telefone, também nosso WhatsApp. Também estamos no Facebook e no Instagram aqui da Ativa FM, para você também participar com a gente, deixar seu recado e participar aqui da nossa programação. Tem aniversariantes, tem destaques para você logo mais dentro do nosso programa, certo? Então você pode mandar o seu recado aqui dentro da programação da nossa Ativa FM. Também estamos no YouTube. YouTube está aí aberto com som e imagem para você mandar o seu recado e nos acompanhar. E também estamos no Facebook. Bom dia para o Enio Antunes, Angelina Zancan da Rocha, Renato Roncato, Dinori Miravaca, que estão ligados aqui dentro da nossa programação e já estão nos mandando recados. E a gente começa com o giro das notícias agora.
4: Sexta-feira, 25 de setembro de 2026. Este é o Giro de Notícias. Eu sou Norberto Notari e você acompanha os destaques do momento. O Conselho Superior do Ministério Público Federal decide hoje se abre ou não uma apuração sobre possível crime envolvendo o Procurador-Geral da República, Paulo Gonet. A análise tem como base menções ao magistrado em mensagens do banqueiro Daniel Vorcaro, investigadas no caso Master. O governo Lula pode anunciar nesta sexta a proibição das casas de apostas esportivas, as chamadas bets, no Brasil. A informação não foi confirmada oficialmente, mas foi divulgada por vários portais de notícias com base em fontes de dentro do Palácio do Planalto. O presidente da República tem agenda em São Paulo. O subsídio de R$ 2,12 por litro do diesel deve ser mantido por mais 30 dias. A medida, contudo, ainda precisa ser levada ao presidente Lula. As informações são do Ministério do Planejamento. Diante da alta do petróleo e das oscilações no mercado internacional de combustíveis, a decisão busca evitar aumentos no preço do combustível e reduzir riscos de desabastecimento no país. A primeira onda de calor da primavera deste ano deve atingir o Brasil a partir deste sábado, dia 26, e seguir até segunda, dia 30. As temperaturas podem variar entre 30 e 40 graus no Mato Grosso do Sul, Paraná, São Paulo, Mato Grosso, Rio de Janeiro e Minas Gerais. Segundo meteorologistas, o calor extremo é resultado da combinação do fenômeno El Niño com as mudanças climáticas. O corpo do cantor Rick, da dupla Rick Renner, foi sepultado nesta quinta em Sorocaba, no interior de São Paulo. A cerimônia foi restrita a familiares e amigos próximos. O artista, de 59 anos, morreu

0: Na última segunda-feira, vítima de um acidente de helicóptero. Outras 4 pessoas estavam na aeronave. O terceiro treino livre do Grande Prêmio do Azerbaijão da Fórmula 1 terminou nesta sexta com Max Verstappen na frente. O tetracampeão superou George Russell e Lewis Hamilton. O brasileiro Gabriel Bortoleto ficou em 13º lugar. O Giro de Notícias é uma produção da Agência Rádio Web. Produção e apresentação, Norberto Notari. Trabalhos técnicos, Mário Melo.
1: E vamos para o Facebook, para o Instagram aqui da Ativa FM. Idoso de 68 anos é atingido por barra de ferro em Fagundes Varela e homem foi preso. Ocorrência foi registrada na Rua Sul Brasil, nas proximidades do Clube Baleta. Vítima foi encaminhada ao Hospital Comunitário São Peregrino Lajosa, em Veranópolis. O idoso de 68 anos foi atingido por uma barra de ferro no final da tarde desta quinta-feira, dia 24, na Rua Brasil, em frente a um bar localizado nas proximidades do Clube Baleta, em Fagundes Varela. Segundo informações, o homem foi atingido por outro indivíduo durante a ocorrência. Após a agressão, a vítima foi socorrida e encaminhada ao Hospital Comunitário São Peregrino Lajosa para atendimento médico. A Brigada Militar foi acionada e atendeu a ocorrência. Um homem de 29 anos foi preso em flagrante e conduzido às autoridades competentes. A Polícia Civil está investigando as circunstâncias do caso que aconteceu em Fagundes Varela. Nova pesquisa eleitoral, divulgada nesta quinta-feira, mostra Luiz Inácio Lula da Silva, PT, com 40% das intenções de voto no primeiro turno da disputa pelo Planalto. Há cenário de empate técnico com o senador Flávio Bolsonaro, do PL do Rio de Janeiro, que tem 36% nesta etapa do pleito. Bombeiros fazem momento de oração após fim das buscas por vítimas em Caxias do Sul. As equipes do Corpo de Bombeiros e voluntários encerraram na tarde de quinta-feira as buscas pelas 3 vítimas da enxurrada que atingiu a região do bairro Parada Cristal, no interior de Caxias do Sul. Corsã mobiliza máquinas e equipamentos para reforçar segurança do abastecimento em São Marcos. Marcos, 4 retroescavadeiras e novos equipamentos chegaram à cidade no final da tarde de ontem para ampliar a segurança operacional e apoiar medidas de contingenciamento. Também carro cai em ponte e deixa uma pessoa morta e 3 feridas em Santa Catarina. Esse grave acidente foi registrado por volta das 17h30 de ontem na saída de Princesa, no extremo oeste de Santa Catarina. Um Volkswagen Gol saiu da pista e caiu em um rio. O veículo estava motorista e 3 mulheres. Uma das passageiras morreu no local. Imagens aéreas registram momentos de forte emoção durante o sepultamento do cantor Rick, da dupla Rick Renner, no cemitério Pax da Zona Leste de Sorocaba, em São Paulo. Menino morreu após ser atacado por pitbull em Apucarana. Cão foi morto por populares. Matéria completa está aí para você no Facebook e no Instagram da Ativa FM. Tristeza, jovem médico veterinário morreu preso em Ciladeira, no Paraná. Também tem essa matéria completa para você acompanhar aqui pela Ativa FM. E um bebê de 10 anos que morreu afogado em São Paulo. Esse bebê de 10 meses morreu afogado nesta quinta-feira no rio Buriti, em Presidente Prudente, em São Paulo. Segundo a PM, a mãe teria entrado em um possível surto psicológico e levado os 3 filhos para dentro do rio. As crianças de 7 e 9 anos conseguindo sair da água e pedir ajuda a um trabalhador de uma obra próxima. O bebê não resistiu. A mãe foi encaminhada à polícia e o conselho tutelar foi acionado. Devido às eleições, subsídio de R$ 2,12 ao diesel deve ser mantido por mais 30 dias aqui no Brasil. Casal de João de Barro constrói ninho em meio à lavoura no Rio Grande do Sul. Biólogo aponta caso como raro e a matéria está aí para você acompanhar no Facebook e no Instagram da Ativa FM. Panela esquecida no fogão mobiliza bombeiros após fumaça em apartamento em Bento Gonçalves. Pesquisa Quest para governo do Rio Grande do Sul mostra Zuco com 29% e Juliana Brizola com 23% no primeiro turno. Levantamento que foi encomendado pelo Grupo RBS e ouviu 900 pessoas entre os dias 20 e 23 de setembro também apresentou 3 simulações de segundo turno. Pare e siga na Serra das Antas. Tem tempo de passagem mais longo nesta sexta-feira. A Polícia Rodoviária Federal me informa que o trânsito na BR-470 entre Vianópolis e Bento Gonçalves está mais demorado devido às obras e que o sistema seguirá por tempo indeterminado. Também, outros destaques que você encontra no Facebook e no Instagram da Ativa FM estão aí à sua disposição. Dá uma chegada aí e confere essas e outras notícias que estão no Face e no Instagram.
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1: Pois é, e agora também tem as informações esportivas nesse espaço para Pamplona Tintas, Restaurante Pastorello e Ótica Vervu. Está acontecendo agora a partida amistosa da seleção brasileira. O Brasil está jogando neste momento amistosamente, né? Empatando com a Austrália. Austrália 0, Brasil também 0, a seleção brasileira. Depois da Copa do Mundo, fazendo-se amistoso na Austrália, Austrália 0, Brasil 0, amistoso internacional. 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
1: E a frase para começar o programa de hoje: tudo na vida tem um quanto custa e um quanto vale. Aprenda a não confundir os dois. Bom, hoje é sexta-feira, 25 de setembro. De janeiro a hoje passaram 269 dias, faltam 96 para o final do ano. A lua é crescente, a estação é primavera. Hoje é Dia Internacional do Farmacêutico, Dia Nacional do Trânsito e hoje é Dia do Rádio também. Hoje, nos fatos históricos, em 1513, Balboa descobre o Oceano Pacífico. Em 1789, criada a Carta dos Direitos dos Estados Unidos. Em 1935, Assis Chateaubriand inaugura em a PRG3 Super Rádio Tupi, no Rio de Janeiro. Em 1980, morre John Bonham, da banda Zeppelin, considerada um dos maiores bateristas do mundo. Em 1991, então, o presidente brasileiro Fernando Collor de Mello institui o horário de verão em parte do território nacional. E em 1998, reinauguração do Museu do Café do Brasil. São as informações de abertura para você aqui na Ativa FM. Fica ligado nas informações e tudo que você quer saber está aqui.
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1: Agora são 8:37, 8:37. As informações da manhã aqui dentro da programação da nossa Ativa FM. Quero anunciar aqui 54-3242-1332. Você anuncia e vende seu produto aqui dentro da programação da nossa Ativa FM. Pensando em facilitar o acesso aos serviços de saúde para quem trabalha durante a semana, a Secretaria Municipal de Saúde promoverá no dia 26 de setembro, sábado da Saúde do Trabalhador. A ação será organizada durante a manhã nas unidades básicas de saúde do município, oferecendo uma oportunidade para que trabalhadores possam realizar atendimento, orientações e acompanhamentos preventivos. Entre os serviços disponíveis estão vacinação e atualização da caderneta, coleta de exame preventivo, acompanhamento de hipertensão e diabetes, avaliação de peso e obesidade, ações voltadas à saúde da mulher, ações voltadas à saúde do homem, atendimento, orientações em saúde mental, atividades de prevenção, promoção da saúde. Os atendimentos deverão ser agendados previamente junto à sua unidade de saúde. Procure sua equipe de referência para verificar os serviços disponíveis e realizar o agendamento. 26 de setembro, das 8 ao meio-dia. Cuidar da saúde é essencial. 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Vai até o dia 12 de outubro aqui em Nova Prata. Ontem teve a DPF, perdeu por 2-1, logo mais no esporte. Mais informações sobre esse jogo. 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Quer anunciar aqui, quer vender o seu produto? 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
1: 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Austrália e Brasil estão jogando neste momento amistoso e a Austrália está ganhando. A Austrália marcou seu gol agora, 1-0 para a Austrália diante do Brasil, o primeiro amistoso do ano aí, depois da Copa do Mundo, da seleção brasileira. Austrália 1-0 neste amistoso. 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
1: Você. E agora vamos para as informações do tempo nesta sexta-feira, 25 de setembro de 2026. Bom, o tempo firme com predomínio de sol e elevação significativa das temperaturas predomina aqui no Rio Grande do Sul, marcando o fim de um fim dos frios mais fortes, né? Recentes, e trazendo a sensação de calor à tarde em várias regiões. Em Nova Prata, a previsão indica a temperatura variando entre 12 e 27 graus, 28 graus de máxima, com sol em algumas nuvens, sem expectativa de chuva expressiva durante o dia. A previsão, então, para esta sexta-feira. O avanço de uma massa de ar mais quente eleva os termômetros em todo o estado, com máximas que podem alcançar 32 graus no oeste. E para o final de semana, é possível que tenhamos chuva, e as informações agora mais detalhadas do tempo no Brasil chegando para você.
20: A primeira semana de primavera encerra com instabilidade em várias regiões do país. Nesta sexta-feira, norte, nordeste e sul devem sofrer com chuvas esparçadas, como explica a meteorologista do INMET, Elizabeth Karnevisks.
21: A previsão é de chuva em boa parte da região norte, principalmente em forma de pancadas no oeste do Amazonas e no sul do Pará. Na região sul também são previstas pancadas, principalmente para o sul gaúcho. Há possibilidade de chuva em menor intensidade para os estados do Acre, Roraima, Tocantins, Goiás, Minas Gerais, Espírito Santo, Norte Fluminense e Sul Baiano. Há chances de chuva em toda a faixa litorânea do Nordeste, porém ela será mais pontual.
20: Além das chuvas, a primeira sexta-feira de primavera também será marcada por variações nas temperaturas ao longo do dia, como destaca Karnevisks.
21: As temperaturas variam entre 18 a 36 graus na região centro-oeste, 20 a 36 graus na região norte, 16 a 36 graus na região nordeste, 10 a 32 graus na região sudeste e 6 a 30 graus na região sul.
20: No Rio Grande do Sul, as chuvas ao longo da semana causaram enchentes e ainda resultam em riscos de alagamentos em algumas regiões. Grupo Rádio Web 25 anos, áudio que amplifica conexões. Produção e reportagem, Eduardo Amaral.
1: Ok, Eduardo, obrigado. E da Estação Meteorológica de Sapupema, Amanda nos informa que a temperatura neste momento está na casa dos 17 graus. 17 graus neste momento. Menor temperatura registrada hoje, 13,8 às 6:30 da manhã. Velocidade média do vento de 8 quilômetros na direção nordeste. E a temperatura máxima registrada ontem à tarde, 24 graus e 7 décimos às 15 horas e 30 minutos. As informações do tempo para você. Te liga aí, porque na sequência tem as informações esportivas.
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1: 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As informações esportivas agora são 8 horas e 47 minutos. 8 e 47. Deixa eu passar para você novamente. Está acontecendo um amistoso da seleção brasileira. O Brasil está perdendo por 1 a 0 para a Austrália hoje, né? Austrália 1, Brasil 0. nesse amistoso. O restante nós temos o EFA, que vai acontecer na Liga A, B e C. Esse amistoso é o único que acontece hoje nesta data FIFA, portanto, nesta sexta-feira. Amanhã, sábado, amanhã tem Brasileiro da Série B, Operário do Paraná e Ceará, e Náutico contra o Sport, o Goiás enfrentando o Atlético Goianiense. Amanhã também tem Brasileiro da Série C, o Botafogo da Paraíba contra o Maringá, Floresta e Santa Cruz e Inter de Limeira contra a equipe do Paysandu, os jogos que acontecem no sábado. Depois tem os campeonatos pelos estados que estão acontecendo, os campeonatos da segunda divisão e também os campeonatos, as copas nos estados, né? No domingo, pelo Brasileiro Série B, tem Criciúma e Avaí, CRB e Cuiabá, Fortaleza e Atlético. Pelo Brasileiro da Série C, tem Brusque e Ferroviário, e também no domingo tem o Gauchão Série A2. Teremos a Imoré jogando contra o Esportivo, a Pafute contra o Lajadense, o Bagé enfrentando a equipe do Brasil de Pelotas, o Gaúcho contra o Santa Cruz, o Glória enfrentando o Gramadense, o Guarani enfrentando a equipe do União Frederiquense, o Pelotas enfrentando o Brasil de Farroupilha e o Viranópolis enfrentando a equipe do Passo Fundo. Pelo Gauchão Série B, domingo, Série B, terceira divisão, tem Farroupilha e Cruz Alta, 1992 de Futevida, Novo Horizonte, Real Esporte, Panambi e São Paulo de Rio Grande, Rio Grandense contra o Rio Grande, os jogos que vão movimentar o final de semana.
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1: Agora são 8:53. 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Ontem, a DPF jogou fora de casa, perdeu seu primeiro confronto e agora tem jogo em casa, em Nova Bassano, agora no sábado. Então, jogos importantes que tem pela frente a equipe da DPF, já contando de ontem, né? Derrota por 2-1. Mais detalhes chegando agora com Paulo Lera Presotto falando deste jogo.
4: Bom dia, Roberto. Bom dia, amigos e ouvintes da Ativa. Pois é, um dia tinha que acontecer e foi ontem à noite, em Soledade, que a DPF foi derrotada, né? Num jogo bastante pegado, um jogo muito disputado, a equipe de Nova Prata perdeu o jogo por 2-1. Um jogo, inclusive, que deixou até nós aqui na Rádio Ativa meio atrapalhados. Nós estávamos transmitindo o jogo e havia muita reprise através das imagens lá da Rádio Cristal Soledade. E para nós o jogo tinha sido 3-1, mas na verdade foi 2-1 para a equipe de Soledade. Isso não importa, inclusive, o resultado, o placar, porque agora teremos o jogo na volta, que será no próximo sábado, em horário ainda a ser definido, não se sabe exatamente se vai ser às 7 ou às 8 horas da noite do próximo sábado, mas será em Nova Bassano, no Ginásio Municipal de Esportes. Além de perder o jogo ontem, a DPF pode ter perdido alguns jogadores por questão de lesão, né? Teve jogadores que sentiram questão muscular também, mas foi um jogo que a equipe adversária se reforçou com 5 jogadores que vieram da Série Ouro do futsal do Rio Grande do Sul, de equipes aí próximas de Soledade. Então, o time enfrentou dificuldades ontem, mas teve possibilidades de ganhar, de vencer o jogo. Esta mesma equipe que joga no próximo sábado em Nova Bassano, com certeza, com o apoio do torcedor, pode sim reverter essa situação, porque são os jogos de mata, né? E esses jogos de mata, o que significa? Vencendo Nova Bassano por qualquer placar, nós teremos prorrogação, persistindo o empate aí na cobrança de pênaltis. Mas se a CBF vencer, ou a DPF, melhor, vencer no jogo normal e na prorrogação, passa para a próxima fase. Tem possibilidade sim para acontecer este resultado, tem possibilidade de vencer o jogo a DPF com o apoio do seu torcedor amanhã em Nova Bassano. Então, Roberto, um jogo disputadíssimo, eu repito, uma partida bastante truncada, pegada, de divididas fortes, né? E que causou, inclusive, esses impactos até no plantel da equipe da ADPF, que perdeu jogadores ontem lá em Soledade. Perdeu o jogo também por 2-1. Nós da Rádio Ativa estaremos transmitindo esse jogo amanhã de Nova Bassano, mas queremos e gostaríamos de contar com o apoio do torcedor pratense, do apoio do torcedor da região para a DPF, que vinha fazendo uma campanha 100% de aproveitamento. Só que quando termina uma fase para outra, pode contratar jogadores. E nessa janela de contratações, a equipe de Soledade contratou 5 jogadores da Série A, ou da Liga Gaúcha, da Série A, ou também da Federação Gaúcha de Futebol de Salão, que daí são da Série Ouro. E reforçou bem, reforçou muito bem, e deu para sentir que o plantel da ADPF para essas competições a nível de Série C ou Bronze, Série B ou Prata, é muito bom, porque enfrentou uma equipe, né, com projeção aí, jogadores que vêm de equipes de projeção nacional, inclusive, que disputam competições a nível nacional. A DPF, então, perdeu. Foi a primeira derrota na Série C da Liga Gaúcha de Futsal, mas pode reverter essa situação. Perdeu na hora certa, pode ser, se vencer no próximo sábado ou amanhã em Nova Bassano. Um abraço, Roberto. Conversamos, até mais.
1: Abraço, muito bem, né? Muito bem. Fechando por aqui as informações, só para fechar então, sábado, esse jogo da DPF. A DPF precisa buscar um resultado positivo, né? No tempo normal e depois na prorrogação buscar aí a classificação para a próxima fase. Por isso, a importância do torcedor em comparecer, em colaborar, em ajudar a equipe da ADPF. 8:57, Pamplona Tintas, Restaurante Pastorello e Ótica Vervu. Fica ligado, a gente volta com a segunda parte do programa na sequência.
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14: 9:02.
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5: É isso aí, chegando agora com a segunda parte do Cidade Ativa para Minosso Parabólicas. 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Hospital São João Batista, Cafeteria Santo Deus, Centro de Pinturas e doutor Hérnia são nossos apoiadores aqui pela Ativa FM nesta manhã de informações para você. Hoje nós vamos ter como entrevista do dia, como bate-papo aqui dentro da nossa programação, a doutora Sara Maioli Limberger. Ela vai falar sobre assuntos ligados à saúde, envelhecimento saudável e qualidade de vida. Hoje também tem o comentário do Dali Golembieski aqui dentro da nossa programação. Lá no final do programa tem o espaço da loja Triunfante e tem você. Se não mandou o seu recado, manda pra cá, manda agora. A gente coloca no ar logo mais e tem aniversariantes também. Tudo isso aqui pela Ativa.
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8: 9:24.
9: É isso aí, agora são 9:24:40. 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
1: Tudo certo, Marangoni? Tudo bem? Bom dia à nossa audiência, sempre com satisfação renovada por poder estar aqui na bancada do Cidade Ativa. Informa, Marangoni, terminou o grande jogo?
0: Terminou. 1-1, Brasil marca no último lance, empata com a Austrália no primeiro jogo depois da Copa.
1: É?
0: Empatou.
1: Para situar assim... Como é que ninguém fez carreata para um jogo tão, tão importante como esse na Austrália?
0: Que coisa.
1: Que coisa impressionante, Barão.
0: Deixa eu começar.
1: Olha aqui, ó. Eu sou contra...
0: O que tu é contra?
1: Eu contra a intervenção, evidente que é uma atividade privada, por assim dizer, a questão da prática do futebol, que é um negócio, é um grande negócio, gera muito emprego, tem muitas fábricas de material esportivo. Isso aí, não há a necessidade de ficar perdendo tempo com essa discussão. Né? Que é um negócio, é um setor importantíssimo em qualquer parte do mundo, certo? Isso é uma coisa. Agora, eu estou falando que devia, aqui no Brasil, eu vou forçar, claro que eu vou forçar um tanto quanto, Maranhão, proibir convocar a seleção fora do negócio de Copa do Mundo. Proibir, não tem que convocar a seleção coisa nenhuma.
0: Mas vai treinar como? Vai
1: treinar pra quê?
0: Juntar
1: vai jogar quando?
0: Daqui a quatro anos.
1: Aí começa a treinar agora.
0: Tem que renovar a seleção.
1: Renovar quem?
0: Não estou falando de renovação.
1: Renovar quem? Primeiro que devia ser renovado é o técnico. É. O técnico. Pra que ficar jogando essas peladas aí? Aliás, eu quero fazer aqui uma colocação em relação ao jogo de hoje na Austrália. Que esse jogo vai ser repetido agora, semana que vem. Né? O mesmo adversário lá na Oceania. Agora, Maranga, só pra situar aqui. Poxa vida, agora me lembrei. Esse jogo poderia ter valido a pena se, por exemplo, como lá na Austrália, 12 horas na frente. Pô, fiquei agora que eu me lembrei, cara. Será que o meu amigo Luan foi ao estádio assistir o jogo?
0: Quem é o Luan?
1: O Luan é filho aqui, nosso amigo em Nova Prata, faz um ano que está morando na Austrália. Será que ele foi para o jogo, Maranguna? Nem tinha me lembrado dessa possibilidade. Vai que daqui a pouco ele colocou um cartaz me mandando uma mensagem.
0: É verdade, você não viu isso.
1: Nem me lembrei disso aí.
0: Pode ter sido acontecido isso.
1: Olha, no máximo para isso aí.
0: Tá bom.
1: Porque o resto não tem importância nenhuma. Não tem importância nenhuma. Ninguém quer saber de seleção, Maranga. Ninguém quer saber.
0: Só de eleição agora. Bom, já que você falou sobre essa questão de esporte, começou pelo esporte, deixa eu destacar então a DPF que jogou ontem.
1: Eu não comecei pelo esporte, não tem nada a ver com o esporte.
0: Tá, a DPF jogou ontem, acabou perdendo, infelizmente, por 2-1 pelo placar, jogo bastante disputado, né? Bastante disputado. Jogo que aconteceu no primeiro mata, agora amanhã, sábado.
1: Jogo de ida.
0: É, o jogo de ida, agora vai acontecer o jogo de volta. Aqui
1: quando
0: Nova,
1: é domingo?
0: Nova Bassano, amanhã à noite, às 8 horas da noite. É.
1: O jogo foi ontem, dois dias depois tem a
0: pois
1: volta.
0: É isso aí. E aí tem esse jogo de volta que acontece aqui em Nova Bassano. Para isso, o torcedor tem que estar lá, tem que apoiar a equipe da DPF, porque é um jogo importante, né? Precisa vencer no tempo normal do jogo e aí buscar também no
1: aí que tá,
0: no,
1: né, Maranhão?
0: No acréscimo.
1: Vou botar assim, na fase classificatória, o time aqui de Nova Prata ganhou, enfim, nadou de braçada, por usar uma expressão da natação, né? Nadou de braçada, folgado, sem qualquer, né, dificuldade. Foi uma apenas, basicamente, claro, no primeiro momento ali para tatear, para saber como é que seria, né, a competição. E depois só andou na boa, né? Não teve adversário praticamente. Só que agora é outro campeonato. Não tem segunda chance.
0: É, tem que.
1: Né? Perdeu o confronto, tá fora. Aí no né? A primeira fase, se não continuar, será, vamos botar assim, uma lamentação até o próximo ano. É. Portanto, olha, É, aquela. Foi o primeiro lugar? Foi o primeiro lugar? A,
0: sim, líder.
1: Time de Nova Prata?
0: Sim.
1: Na primeira fase foi. Ficou na frente sempre, sim, né?
0: Uhum.
1: Então que ele tem que fazer valer isso aí. Porque senão não terá valido de nada ficar de ponta a ponta como primeiro colocado.
0: E para isso, volto a repetir, torcedor que puder, olha, a presença vai ser fundamental. 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Jornal do Comércio, Rio Grande do Sul soma 10 anos de alívio nos pagamentos à União. Hospital de Clínicas de Porto Alegre inaugura Data Center e Parque de Inovação em Saúde. Olha aqui, ó, Fidelis. Trump e Xi Jinping têm encontro reservado na Casa Branca.
1: Xi Jinping?
0: Os dois grandão estão se...
1: Vou tentar,
0: estão se entendendo.
1: Eu vou procurar aqui um... Deve ter aqui em Nova Prata alguma pessoa que tenha feito o curso de mandarim.
0: É, tem.
1: Para tentar mandar um contato com o Xi Jinping.
0: É.
1: Para ele falar conosco aqui.
0: Perfeito.
1: No programa.
0: Fazer uma direta.
1: Evidente, claro.
0: Claro, sem dúvida. Pioneiro, o urbanismo, novo desenho para julho. É, resquícios da chuva, monitoramento constante dessa barragem que pode estourar lá, né? E em São Marcos. E aí prejudicar pessoas que moram assim. Logo abaixo dela, enfim, matérias aqui do Pioneiro que você tá, pode acompanhar. No Correio do Povo, 5 cidades são decisivas para a definição dos eleitos no Rio Grande do Sul. É, retorno nos Estados Unidos. Flávio Bolsonaro viajou em mesmo jato usado por Moraes e esposa. Ministério deve prorrogar subvenção diesel por 30 dias. Tempestade no Rio do Sul chega a 6 o número de mortes pelos temporais no começo de semana. Eduardo Batista foi apresentado. Esses 10 jogos são o nosso título. Grêmio volta ao trabalho com atenção especial à parte física. São Marcos, equipes atuam para conter pressão em barragem. Matérias aqui do Correio do Povo. Na Zero Hora de hoje, Zero Hora de hoje destaca: Trump recebe Xi e fala em grande amizade. Pesquisa Quest para o Piratini mostra Zuco 29%, Juliana 23%. Veículos da RBS receberão candidatos de governo do Rio Grande do Sul, tem debate. Novo desdobramento: Flávio Bolsonaro viajou dos Estados Unidos ao Brasil em jato da empresa Vorcaro. São notícias que você encontra na Zero Hora. 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Fala.
1: Ô, Maranga, eu quero abordar um tema que daqui a pouco pode, no primeiro momento, pode parecer um tanto quanto delicado, mas eu acho que já era tempo, não sei se você chegou a acompanhar, que agora foi, hoje é sexta, acho que foi terça ou quarta, que começou a circular uma manifestação de lideranças católicas, enfim, através da Confederação Nacional dos Bispos do Brasil, a CNBB. Eu acho que já estava passando da hora praticamente essa questão. Não, Marangoni? Já estava passando da hora. Finalmente, a Igreja Católica faz uma manifestação em relação a tudo que está posto. Aliás, só para situar no tempo, Marangoni, a época, isso passou assim, não, tá tudo bem. Você lembra que houve um momento, Marangoni, que na televisão, apareceram os três loucados chutando a imagem de Nossa Senhora na igreja? Tá lembrado, Marangoni? Não lembra? Não tá lembrado? Tá
0: sim,
1: lembrado?
0: Sim.
1: Ali foi o primeiro momento e deixaram passar, né? E agora tá virado esse negócio. Vou deixar bem claro aqui. Eu reconheço o credo de cada um agora, só que hoje está estabelecida uma situação de tentar fazer com que uma religião que tem os seus pecados históricos, não resta dúvida nenhuma, e está pagando, vai pagar por muito tempo agora. Uma coisa é uma coisa, outra coisa é outra coisa. Inclusive, Maragoni, inclusive, isso está muito pouco sendo noticiado, que há intenção de movimentos ultraconservadores de fazer com que Nossa Senhora Aparecida não seja mais a padroeira do Brasil.
0: Que é isso, não?
1: Não, é só você acompanhar. Acompanha. Quer dizer, nós chegamos a essa. É uma cruzada. Está em curso uma cruzada em termos de. Da questão da religião.
0: Tá, mas onde é que você vai buscar essa informação?
1: É só você procurar aí. É, você procura, chama aí que você vai. Chama aí no YouTube, mano. Você vai deparar com essa informação. Que surgiu ontem com mais força numa emissora.
0: Será?
1: Uma emissora normal de jornalismo que está. Que vai aparecer essa proposta aí de fazer com que Nossa Senhora Aparecida deixe de ser a padroeira do Brasil. É, chegamos nesse pé aí. Né? É uma coisa impressionante isso aí. Aí daí quando eu tomei conhecimento dessa informação, eu lembrei, poxa vida, quando chutaram a imagem da santa na igreja, ao vivo na televisão, opa, você pode ter o credo que bem entender, é o direito livre de cada um. Agora, em nenhum momento lhe dá o direito de atacar qualquer tipo de outro credo. Isso é pressuposto fundamental na relação humana. Então, finalmente a CNBB tem, eu não sei se você chegou a ver o Marangoni ou não. Não viu? Tá correndo também aí.
0: Não vi.
1: Manifestação de bispos, arcebispos, cardeais aqui do Brasil, de forma uníssona, manifestando essa preocupação. Então tá bem posto. Eu acho que já tinha quase passado a hora. Mas tá. Essa que é a situação hoje.
0: Certo.
1: Eu repito, cada um tem o direito de escolher, pode ser o bandista, pode ser afro, pode ser evangélico, pode ser luterano, católico. Agora, você não pode querer usar, né, a questão da política para envolver essa coisa toda aí.
0: Uhum. Bom, a situação jurídica, a lei é 6.802, de 30 de junho de 1980, está em vigor e estabelece o dia 12 de outubro como feriado nacional consagrado a Nossa Senhora Aparecida, padroeira do Brasil. A Câmara registra que não consta revogação expressa desta lei, por enquanto, né? Enfim, isso aconteceu, um caso bastante claro ocorreu em 1986, quando foi apresentado à Câmara o PL número 7.000,
1: Projeto de lei.
0: Projeto de lei número 7.253, de 1986.
1: Ô, Jomba!
0: Propondo revogar a parte da lei 6.802, de 1980, que estabelecia o culto público oficial à Nossa Senhora Aparecida no feriado de 12 de outubro. A justificativa argumentava que o Estado brasileiro não possui religião oficial e que o reconhecimento não deveria representar católicos, evangélicos, outras religiões ou pessoas sem religião, né?
1: Isso aí. Tá, isso foi daquela época, que agora tá.
0: É, só que agora atualmente, né? Atualmente, eu não tenho ainda informação, Fidelis Preto.
1: Procure que vai encontrar.
0: Mas onde é que você viu essa questão aí?
1: Hã?
0: Onde é que você viu? Como é que chegou essa informação?
1: Tem um recorte aí foi na televisão. Quando é que foi isso? Foi ontem? Anteontem? Uma comentarista da Globo, eu acho.
0: Uhum.
1: Eu não conheço a guria, mas eu vi ela participando de um programa da Globo. E ela fez esse tipo de manifestação dizendo que.
0: Ah, mas tem. Eu fui buscar essa informação, mas eu não vou colocar essa parte aí. Mas tem influência política? Tem alguma coisa a ver com
1: que coisa a ver?
0: Com a campanha eleitoral?
1: O quê?
0: Do momento.
1: O que, que tem
0: aqui? Porque aqui está dizendo, eu não vou entrar nesse detalhe aqui do porquê, né?
1: Não, mas
0: o assunto voltou a circular agora em setembro de 2026, associado à campanha.
1: Só que, Maranga, aí você tem que buscar o quê? Eu estou falando, busca aí a manifestação da CNBB.
0: É.
1: Busca aí.
0: É, e daí nós vamos puxar para um lado.
1: Não, puxa, não, porque, não, Maranga, eu tô falando, Maranga, que tem gente misturando religião com... Para aí.
0: Mas isso não é de agora.
1: Não, Maranga, fora tudo bem. Agora você estabelecer. Você já teve aqui em Nova Prata, por exemplo... Já teve Nova Prata algum momento que alguém, olha, na igreja, olha, vamos fazer campanha para esse? Lá em Veranópolis tem?
0: Não.
1: Então, isso que eu tô falando. Essa aqui é a situação.
0: É, então, eu tô vendo que tem envolvimento político aí. Não é hora de falar envolvimento político agora, né? A CNBB, um artigo publicando, enviou uma proposta de congresso, ela considerou a iniciativa descabida e afirmou que o título de padroeiro foi concedido pela igreja e acolhida pelo povo brasileiro. Também argumentou que a devoção à Aparecida representa para os católicos um elemento de união e solidariedade e não de divisão, e eu concordo. Eu concordo. Acho que não é dividindo, porque eu sou católico, porque eu sou protestante, porque eu sou, sei lá, e como é que é? Hindu, bidu, não sei o que mais, né? Que vai dividir o povo. O povo não pode ser dividido, tem que pensar de uma maneira para que as coisas funcionem. Essa divisão não funciona. Eu não acho que seja o correto, não tenha dúvida nenhuma. Cada um tem sua religião e a gente tem que continuar acreditando naquilo que a gente quer acreditar. Certo? Porque senão. Aí, só porque temos uma eleição e só porque as pessoas, através da religião, também usam para que as pessoas votem, então não tá certo, não tá certo. Ah, fazer o quê? Olha, o Reiner Jesus Martins, de 20 anos, olha que legal. Ele conquistou há pouco mais de um mês a carteira de habilitação. Coisa natural para todo mundo. Coisa natural para todo mundo, né? Depois de encontrar em Pará de Minas, em Minas Gerais, um carro adaptado às necessidades dele. O Reiner, ele é morador de Lavras, em Minas Gerais, onde cursa agronomia. E ele nasceu sem os dois braços e dirige usando os pés. Para obter a CNH, ele precisou passar por avaliação de uma junta médica do Detran, que definiu as condições necessárias para conduzir o veículo. Isso é assim, nesses últimos anos, né, para cá, vem tendo esse progresso, vamos colocar assim, na questão das pessoas que têm algum problema físico.
1: Sim,
0: adaptação para dirigir.
1: É mais um indicativo da chamada inclusão.
0: É, a inclusão, exatamente, é isso aí.
1: Certo?
0: Não é legal.
1: Inserção, olha. Não importa. Não importa a dificuldade que a pessoa tenha, mas desde que basicamente consiga executar, não importa a tarefa, e que não a prejudique por esse problema de dificuldade, está tudo certo. A chamada inclusão. E é isso, é importante, né? Se houve como, ali diante do que prevê o Código Brasileiro de Trânsito, se esse jovem conseguiu, através de mecanismos colocados no veículo, fazer tudo que é exigido para o motorista, se ele conseguir executar, está tudo certo.
0: Perfeito, é isso aí. Mas é, assim, coisas que
1: até
0: não existiam,
1: né?
0: Até
1: porque a tecnologia, né, Maranga?
0: É.
1: Nós temos que também estabelecer que, além da vontade, claro, do guri...
0: Certo.
1: Dentro da vontade dele, ele tem que você, daqui a pouco, tem que buscar mecanismo, tecnologia adequada para atender a esse desejo, essa necessidade dessa pessoa.
0: É verdade, é assim... Aí você está pensando, você que está nos ouvindo, ouvindo essa notícia, pensa assim, puxa vida, aprendeu a dirigir com os pés, legal. Só que ele aprendeu a dirigir com os pés, a escrever com os pés, a comer, a se alimentar com os pés. Tu acha que é fácil né? Tenta um de nós fazer uma coisa dessas.
1: Gente, que nós temos, né?
0: É, então quer dizer...
1: Que nós não temos, né? Nessa questão dos membros, não temos nenhuma dificuldade.
0: É
1: tudo no automático, como se fala, né?
0: É verdade.
1: Você não precisa ficar pensando para piscar, precisa?
0: É.
1: Só no futebol que tem que fazer isso. Na questão do VAR, que estabeleceu que o cara está com o braço, quando ele joga a bola, ele tem que jogar com os braços encostados no corpo.
0: Exatamente.
1: Aí não pode. Quer dizer, o pessoal do VAR, ele não entende nada, o pessoal do VAR. Da arbitragem, ele não sabe nada. A FIFA só sabe roubar.
0: É.
1: Roubar dos clubes que aceitam. Só sabe roubar.
0: Né?
1: Agora, como é que você vai jogar, correr? Você já viu o atleta, Maranga? Olha o atleta que vai na pista. Como é que ele corre, Maranga? Ele usa os braços para o equilíbrio, para tudo, para impulsionar a questão, inclusive a aerodinâmica, contra a questão do serve também para isso. Entendeu? Serve também para isso, a aerodinâmica, a questão dos braços, né?
0: Perfeito.
1: Aí no futebol, não. Você tem que jogar com os braços junto ao corpo.
0: É isso aí. Rapidamente, intervalozinho, a gente volta com o Darli. Fica ligado.
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0: Agora são 9:50 com 30 segundos. Estamos de volta com as informações aqui pela Ativa FM nesta manhã de sexta-feira. Hoje é dia 25 de... hoje é setembro, estamos em outubro. 25 de outubro de 2026 para você. O nosso bom dia. Tô todo atrapalhado hoje. Bom dia, Dali Golombiaski, tudo certo?
21: Bom dia, Paranga, bom dia, Preto, Clécio, nosso crise ouvintes da Rádio Ativa, né? A rádio mais ouvida proporcionalmente do planeta, né? A rádio mais polêmica também, né?
0: Não.
21: É uma droga no sentido positivo, né? O pessoal não consegue desligar, né? Sempre na audiência, né?
0: Maravilha.
21: Pois bem, oi. Hoje é 25 de setembro, tá? Setembro, né? Não é o que falasse daí, né?
0: 25 de setembro, tô apurando, né? Olha, puxa.
21: Tu tá 30, teu calendário tá 30 dias adiantado, né?
0: E é porque...
21: Então hoje é Dia Nacional do Trânsito, né?
0: Isso.
21: Já publicou aí, né? E Dia do Rádio
0: hoje
21: também,
0: é,
21: né?
0: Dia do rádio.
21: O rádio, né? O rádio eu acho que foi a democratização da informação, né? Você imagina morar no interior, lá no meio do mato, não interessa a sua condição financeira, mas lá você não tinha luz, energia, você não tinha internet, né? Mas você tinha um radinho de pilha que você se atualizava dos fatos e tal, né? Então, nosso devido respeito ao meio de comunicação, o rádio, né? Que continua sendo, né?
0: Ah, não tem dúvida.
21: Mas acho que foi, está sendo e será, né? Porque o rádio é muito prático, né? Muito. E até que até hoje no celular, tu tem aí excelentes aplicativos, né? Para ver rádios do mundo todo, né? Então, a cultura através do rádio, né?
0: E o rádio, ele é instantâneo. É instantâneo. Ele pode falar do local. Ele é instantâneo, né? Então é importante.
21: Não, e custo baixo, né? Eu acho que foi o Marconi que inventou o rádio, foi isso? Italiano, né? Não. Corrigi se foi errado, né?
1: Oficialmente, agora, quem realmente foi o padre Landel de Moura. Só que
21: não tinha Vera Lopes na história aí? Tinha, né?
1: Como?
21: Alguma coisa de rádio também?
0: Veranópolis na história? Que como assim Veranópolis na história?
21: Teve um cara antigo de Veranópolis que participou de alguma coisa. Porque tinha o rádio é mundial. Não, é sério. O rádio é mundial, né? Mas eu digo, tinha. Eu vou citar uma passagem.
0: Ele tá brincando?
1: Vai estar te provocando.
0: Não, isso é que é pra mim a provocação?
21: Tem algum inventor de Veranópolis relacionado ao tempo antigo, não sei se
1: foi
21: rádio outra coisa, mas acho que era qual. Vou pesquisar e vou dar a resposta. Mas eu tinha um tio por parte da família Guadaim, que eram 17 irmãos, né? Ele praticamente foi um dos fundadores de Ibiraiaras aqui, né? Depois ele era advogado, faleceu muito novo de derrame e tal, mas ele era muito professor Pardal, né? Eu sei que uma época ele tinha inventado um meio de comunicação, tipo, entre famílias, tinha uma caixa de terra com os fios, não sei o que, era impressionante, né?
0: Isso.
21: Mas o rádio, sim, o rádio é um instrumento longínquo, né? O nome dele é longínquo, inclusive tem a rua lá, tem uma rua com o nome dele, né? O primeiro carro de Ibiraiaras foi dele também, então era um cara muito à frente da época, né?
1: Sim.
21: Mas o rádio tem o respeito, né? Porque não interessa se é rádio novo, velho, caro, barato, azul, vermelho, né? A comunicação é a mesma, né? O pessoal ia pra lavoura com o rádio, pra saber a hora, o pessoal ia pra dormir com o rádio, escutava a missa, ainda escutam, né? Muitos do interior, principalmente, né? Do rádio, entendeu? Então o rádio é uma peça fundamental. A importância do rádio foi... agora de outra forma, mas ele foi tanto quanto o celular, hoje é pra nós, fundamental, né? As pessoas ouviam o recado tipo aqui a Rádio Prata, né? As pessoas que baixavam o hospital, que tinham alta, as pessoas que nasciam, as pessoas que morriam, entendeu? Tudo pelo rádio, né? Comunicação barata e de graça, né?
0: Sim.
21: E as músicas, né? Era muito shows, músicas, né? Então o rádio realmente é uma coisa aí, e a distância, né? Quilômetros. Tem alguns lugares que a gente pega, tipo, a radioativa melhor até que alguns lugares que não é uma prata, né? Então as comunicações estão evoluindo, né? E eu pro celular agora, então, né? Uma coisa.
0: Claro.
21: São vocês radialistas, e o rádio não teria importância que tem se não tivesse os radialistas, né?
0: E nós estamos em todos os lugares do mundo. Se você quer
21: nos ouvir... e o futebol, né? O futebol, que é uma paixão nacional, né? Mundial, né? O rádio, né? Os jogos, perfeito, né?
0: É isso aí.
21: Ainda hoje tem pessoas que preferem escutar a narração da da partida do futebol pelo rádio, porque dá, parece que dá mais emoção, você vai imaginando, né?
1: Prefiro.
21: É interessante, né?
1: E depois, para evitar que basicamente esse povo da televisão vão combinar.
0: É show.
1: Os colegas do Marangoni que empunham o microfone para narrar futebol, dá para chorar. Eu tiro o volume, basicamente isso.
21: É verdade.
1: Louco. Não, por favor. Agora pela manhã, eu só vi lá a largada do jogo. Aí quando eu observei tanto na Globo, que é a detentora, né? Como no Sport TV, que é do mesmo grupo, quando eu vi lá os dois, aquela gritaria num jogo que é uma pelada. Os caras se portam como se fosse um jogo importante. Tira, desliguei, né? Vamos para outra coisa.
21: Inclusive tem muitas pessoas que vão no estádio, tu vê pelas filmagens, né? Que com o radinho no ouvido, né?
0: Mas espera aqui, deixa eu falar um negócio para vocês, que isso aí que você falou, tá mudando. Sabe por que tá mudando? Porque o torcedor não pode mais entrar com o rádio dentro de campo.
1: O celular pode.
0: Mas o aparelho não pode. O aparelho não pode porque a polícia não deixa.
1: Evidentemente, daqui a pouco a probabilidade é pequena, mas existe. Daqui a pouco o cara fica invocado com uma coisa, joga o aparelho na cabeça de alguém.
0: O rádio, o aparelho. E o celular não joga.
1: Porque é caro, né?
0: É mais caro, é por isso, né? Muito bem.
21: É verdade.
0: Então é isso aí.
21: O rádio é nosso respeito, né? E o Dia Nacional do Trânsito é um dia de conscientização, mas passa muito batido, né? Lembrando que no Brasil aí, acho que devem ser em torno de 50 mil pessoas que morrem, né, de acidentes de trânsito, fora as que ficam aleijadas, no sentido da palavra bruto, né? Ou com problemas de físicos, né? É uma coisa impressionante, né? Trânsito é nosso aí, né?
0: Antes de você mudar de assunto, então, ainda para falar do rádio, eu falei, eu preciso fazer uma colocação aqui, que é importante. Eu vou puxar brasa pro assado aqui, porque, na realidade, né, eu trabalho como narrador também de jogo, então faz o seguinte, quando você for pro estádio de futebol e você quer ouvir a narração de um jogo, ouça pelo rádio do telefone, pelo rádio.
21: Celular.
0: Do celular, pelo rádio, não pelo aplicativo. Se você vai ouvir uma transmissão pelo aplicativo, vai estar tudo fora de hora, tá tudo errado, né?
21: Tem o delay, sim.
0: Tem o delay, certo? Então ouça pelo rádio, porque tem muitos celulares que já vêm com o rádio FM.
21: É isso que eu ia falar, mas é só corrigindo, melhorando aí, né? Tem muitos aparelhos, sim, que tem a função rádio independente, tipo um rádio mesmo, portátil,
0: FM,
21: né? Não pelo aplicativo,
0: FM.
21: Né? Mas hoje, vou dizer, acho que as maiorias não tem mais nem isso, porque é tudo pelo aplicativo. Né?
0: Pode baixar.
21: A dica é boa, é verdade.
0: Pode baixar.
21: A própria radioativa, por exemplo, agora aqui a gente está online, tá?
0: Uhum.
21: Mas ela tem um espaço, vocês estão mais à frente do que o aplicativo normal, né? Isso. Passa, né?
0: Pelo aplicativo tem delay. Exatamente. Tem delay. Pelo rádio do celular, enfim, se você não tem no seu, baixe para poder ouvir e aí você vai ouvir.
21: Online.
0: É isso aí. Maravilha.
21: Que beleza, cara. Aqui na roça escutando música, né? É um luxo, né, tchê? Uhum. Os mosquitos mordendo e aquele final de tarde quente, né? Só a pílula e o radinho tocando. Que beleza.
0: Que mais?
21: E o Clécio, narrando aí, né? Bom, a Banco Master, cada dia, quanto mais mexe no celular, mais aparece, né? Agora tem o Cássio Nunes envolvido, contratos. Eu vi alguma coisa do Zanin também. Cara, como contaminou toda a República, né? Por isso que estão chamando Banco da República. E República são todos os poderes, judiciário, executivo, legislativo, né? É uma coisa impressionante, né? E assusta a grandeza dos valores, é milhões para cá, milhões para lá, é avião para cá, avião para lá, né? E agora o governo atual, o governo Lula, que está concorrendo à reeleição aí pela quarta vez, né? Vocês viram aí que ele quer proibir as bets, né? Muito estranho, né? Porque não é isso, passa pelo Congresso, pela Câmara, né? Mas ele que dá o amém da sanção, aquela coisa toda, né? E agora, então, diante até o próprio governo atual, que estava se beneficiando, está beneficiando da arrecadação de impostos, parte de bilhões de arrecadação, né? Agora vê isso como um problema, e realmente está sendo, né? As bets, né? Principalmente porque elas misturam dinheiro de tudo que é tipo, né? Dinheiro não tem carimbo, né? Mas ele tem origem, né? Através de fundos, de essas fintech, essas coisas, são bilhões, bilhões e bilhões e bilhões e bilhões. Semana muito triste aí, né, que faleceu, caiu o helicóptero do do Rick, que tava junto lá, né? Tinha um cantor muito querido, né? Deixou todo mundo pressionado, né? Até falando com um conhecido, que é um piloto profissional aí, né? Já viajei com ele, né? De o que pode ter acontecido? Ele disse, olha, mas isso assim, né? Quem vai poder dizer que aconteceu? Até porque tinha caixa preta, né? Nem todo helicóptero tem caixa preta, a maioria não tem, né?
0: Essa tem.
21: Eles vão neste caso, eles vão saber exatamente, tecnicamente, perfeitamente, tudo que aconteceu e por que aconteceu, né? Mas, mas antes que ele disse, olha, esse piloto era lá de São Paulo, o outro lá era do Nordeste. Aqui diz que em Santa Catarina, nós pilotos jamais faríamos um voo nessas circunstâncias de tempo. Eles conseguem prever. Agora tem só Nova Prata, mas em Porto Alegre pode estar caindo no mundo. Então eles fazem essa ligação de ponto, né? Então daí entender que era um piloto profissional, se bem que se baseia muito que só nos equipamentos e tal, mas tem uma questão de segurança, né?
0: Sim.
21: E aí ele achou que seria tipo, sei lá, São Paulo, Nordeste, imaginando. Ele era novo na região de Santa Catarina.
0: Sim.
21: E todos os pilotos sabem que Santa Catarina é muito complicado, né?
2: É verdade.
21: Viração de tempo, vento, né? Ele disse que um dos fatores pode ser esse, né?
2: Sim.
21: Já se ouviu também que pode ser falta de combustível, que é inacreditável, pode ter acontecido isso, né? Mas aconteceu, né? E aí não vai ser o primeiro. Nem o último não foi o primeiro nem o último que vai acontecer, né? Que tudo que sobe cai, né? Um dia, né? Ou aterriza ou cai, né?
2: Não, mas é só
21: aviões e helicópteros.
2: Né? Sim, mas é para destacar bem que, na verdade, o número de acidentes na aviação, comparativamente, são muito pequenos.
21: É muito pouco.
2: Segurança, é mais fácil claro que
21: sair da radioativa e ser atropelado e morrer.
2: É verdade.
21: Do que
2: claro.
21: não tá num avião, helicóptero e cair. Tá?
2: Sim, é que aquela coisa, né, Dani? Quando você está no ar, você não tem onde pisar, vamos colocar assim, né? Mas não resta dúvida que a segurança numa aeronave, pelo mundo afora, é muito mais segura que qualquer outro tipo de transporte.
21: Assim, só fazendo um comentário, a gente participa também desse transporte aí, né, eventualmente, né, mas assim, ó, o piloto ele tem autonomia, tá, por mais que tenha um dono da aeronave estressado, um empresário, a não ser que se torne muito urgente de vida, né, risco de vida, mas o piloto ele tem autonomia total e absoluta para dizer, não vou subir.
2: É verdade.
21: Entendeu? Então, um piloto responsável, ele não agradaria ninguém, vai dar certo, não, ele não pode.
2: Sim.
21: Inclusive, se você comprar uma aeronave e deixar ela parada, X tempo ela vai ter que trocar as peças, é algo assim bem, e custa caro, tá? É. Por isso que esses aviões mais velhos, esses helicópteros mais velhos, esses instrumentos aí, eles custam muito caro a manutenção, quanto mais caro é, mais custa, entendeu? E você tem que trocar aquela peça tal e provar para a ANAC que você trocou, senão você não voa. Você fica irregular, é que nem um carro sem IPVA pago. Então custa caro a brincadeira, muito caro, né? E vai saber que isso aí parece que era do grupo do Neymar, não sei, né? O pai do Neymar, construtor e tal. Até tem um nome, né?
0: O helicóptero
21: Neymar Júnior, né?
2: É dele?
0: Não.
21: Do grupo, é de umas empresas dele, né? Depois que não é e tal, tá no vídeo, né? Mas tá. Se vocês olharem as fotos lá, vai ver Neymar Júnior.
2: A propósito.
21: Lá, grupo, GTA, não sei
2: sim. O que, babá. Só, Dali, me permita aqui, fazer um testemunho aqui. Eu falei ontem com o meu amigo Adriano, que ele trabalha como segurança, já faz muito tempo aí no mercado Porta. Ele é de Urubici, onde aconteceu o acidente. E ontem eu passei por ali, conversei com ele rapidamente, e ele me explicou, preto, como é que lá é complicado, amigo, né? Porque ele sabe, conhece como é que ele é a questão.
21: Os pilotos de Santa Catarina, né?
2: Conhece. Se não, no inverno é uma coisa muito perigosa.
21: Literalmente, ela saiu de Porto Belo com sol, mas assim, de conhecimento, né? Não sou expertismo, mas os pilotos se conversam muito entre eles, tá? Através dos meios de comunicação, como é que tá. Aqui na Nova Prata, quando pousa o avião, tá? O piloto lá em São Paulo já fez contato com o louro. Como é que tá aí, entendeu?
2: Sim.
21: Instrumentos que diz o vento e tal, o clima, né?
2: Sim.
21: Só que nem tudo dá certo às vezes. Você pode ter um céu azulaço, né? Tá lindo para voar. E aí o vento te derruba, o vento. Então tem muito disso do vento contrário a favor na aviação. Quando o vento é contrário, gasta muito mais combustível, né? E uma pessoa me falou, e eu fiquei pensando, tem muito sentido, tá? A questão de peso na aeronave, tá? Quanto mais alta a serra, que é o caso do Urubici, quanto mais alta, tá? Mais pressão tem que ter o motor, o nível do mar, em relação ao nível do mar. entendeu? Então, você andar de helicóptero na Bahia é uma potência, você andar de helicóptero em Santa Catarina é outra potência, entendeu? É diferente. Então, tem uma série de questões técnicas aí, né? De peso, né? Quando levanta uma aeronave, um helicóptero, um avião, é calculado o peso, inclusive, das pessoas. O piloto estima lá, 5 pessoas, 80 quilos, 400 quilos, eu tenho aqui mais uns 400 quilos de mala, eu tenho que usar tanto combustível, mas eu não posso levar todo o combustível cheio, porque senão vai ficar muito peso, não vai levantar voo. Aquele avião ali de Santa Catarina, do empresário, né, tinha muito peso. Cara, não conseguiu levantar voo, né? Deu no poste, na cabeceira da pista, né? Então, cálculo matemático exato. E os pilotos são responsáveis pela vida deles e pelo quinta junto.
0: É verdade, sem dúvida nenhuma. Bom, dali aí, olha, hoje é sexta-feira, dia 25, sábado, domingo.
21: 30 graus domingo, parece, né?
0: É, vai chover, teremos chuva.
21: Não, antes de 30 graus, né? Uma coisa, o clima tá maluco, né?
0: E depois,
21: só para encerrar esse assunto de aeronaves ali, quando dá, impacta muito, o artista tal, o empresário tal, né? Mas no Brasil, aí ninguém parece que ignora, né? Que morrem aí 50 mil pessoas de acidente de trânsito e outros 50 mil mais de homicídio.
0: É que
21: né?
0: Chama atenção, cara. É que chama atenção.
21: Então, chama atenção, né?
0: É. Eu estava colocando que depois teremos mais uma semana e no outro domingo, Fidelis Preto e Dadi Golembias, que teremos eleições.
21: Ah, faltam quantos? É dia 4?
0: É, né? Parece que está longe, mas está logo aí, viu?
21: Eu já falei que sou contra a pesquisa, né? Mas as pesquisas que estão aí tá muito parelho, né? Eu acho que quem vai decidir mesmo a eleição, pelo visto, são os indecisos, né? Ou os que não votar, que vão votar, né?
2: Mas eu tenho um. Eu vou falar pra ti. Eu sei quem vai decidir a eleição. Viu?
0: Quem?
21: O eleitor?
2: Quem for votar.
0: É.
21: É, exatamente.
0: Apesar que estão falando.
21: As pessoas não podem ser covardes de não comparecer às urnas.
0: É, mas tem gente que não vai.
21: Não gostar de política e tal. Pode votar em quem quiser, lá do A, B ou C, né? Mas tem que votar, né? Porque a gente, numa eleição, a gente define o futuro do país para os próximos anos, entendeu? Até às vezes décadas, né? E o Brasil, nesse momento, ele está numa situação bem delicada, tá? Ele tem que ver para que lado realmente ele vai. Vai vingar, né?
0: Isso
21: que seja pelo melhor, né?
0: É a decisão de cada um, né? Na hora do voto.
21: É uma das eleições mais importantes, não é por causa dos problemas, só problemas, mas realmente é a nação. O Brasil entra nos eixos de uma forma que o mundo precisa e tal. A questão da IA, tá? Agora querem regulamentar, proibir, me faz lembrar a reserva de informática lá atrás, que nós tínhamos aquelas caíras de computador, de carro, né?
0: Sim.
21: Em vez do Brasil aprimorar e tal, né? Se o Brasil não quiser IA, ela vai ter no Japão, vai ter nos Estados Unidos, vai ter em qualquer ilha. Eu vou lá numa ilha, pego um notebook, tem internet e eu desenvolvo minha IA. Entendeu? Então a gente não pode. Você lembra a questão dos transgênicos, que os caras arrancavam, faziam mídia arrancando soja? Ninguém mais ouviu falar dos transgênicos, entende? É a mesma coisa tal de IA.
0: Mas é tudo comentado em momentos, são momentos. Agora o momento é político.
21: Aí a IA invadiu lá um agente, olha só, que agora um agente da IA invadiu lá um computador lá do governo,
0: da saúde,
21: lá não sei aonde lá, né? Cara, é um vírus, os vírus existem há muitos anos, é a mesma coisa. Se eu pegar um pendrive e for ali na radioativa e botar no computador, sem perceber e vier aqui no meu computador e botar aqui, o vírus já está aqui, entendeu? E é isso aí, são programas inteligentes.
0: Bom. Beleza?
21: Sim. A IA vai contribuir. Assim,
0: obrigado pela buzina, pessoal. Passa buzinando.
21: Né? Pra tudo,
0: Exato. É isso aí.
21: Vamos fazer um capítulo especial sobre isso, tá bom?
0: Valeu. Um abraço, bom final de semana, porque agora o programa é mais curto, agora tem o espaço político, aí a gente perde muito espaço, mas vai voltar ao normal logo mais. Obrigado aí, viu, Davi?
21: Eu vi que vocês cortaram meu tempo aí, tá? Um abraço, tchau.
0: Abraço, tchau. Muito bem, Davi Golembeski conversando com a gente aqui dentro da nossa programação. Depois do intervalo, a gente volta com os recados e com os aniversariantes.
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0: 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Vamos para os aniversariantes. Quem está de aniversário hoje, Fidelis, aqui na minha lista é Lúcio Rampon, Janete Scatolin, Leonardo Martini Cola, Fernando Sequim, Gilmar Pocai, Maria Emília Marinho, Marcelo Werning, Luciana Marchioro, Tiago Giareta, o Marcelo Durli, lá do jornal, lá de Veranópolis, o Marcelo Durli, Iracilda Pedron Torani, Simone Pires e Carlos Ferronato aqui na minha lista.
1: Rapidamente aqui pelo meu lado, Maragoni, destacando aqui a Karine Agostini Zucconelli, o Léo Leonardo Martini Cola, Léo, especial para o amigo aí, o Lúcio Rampon. O Lúcio, conhece o Lúcio, Maragoni?
0: Conheço.
1: Lúcio é casado com a Jordana aqui, nossa vizinha, a dentista aqui ao lado da rádio. É o Lúcio Rampon, o querido. Oi? Lúcio Rampon. Ah, não, desculpa, é verdade. O Ricardo que é casado, confundi, é verdade. Desculpa, boa, Clécio. Mas é verdade, o Ricardo que é casado com a Jordana. Me confundi, mas tudo bem. Maranhão, hoje faz aniversário do meu querido amigo, o Fernando Chequim. Puxa, a vida, esse guri, motorista de caminhão, barbaridade, um piá, deu um problema se foi o Fernando. Hoje estaria de aniversário. Faço questão de lembrar o Fernando, querido Fernando, meu amigo. Tiago Giareta, quem mais aqui? Simone Pires, Tiago Campanharo, Noeli Estela, Alberto Moreira, Iracilda Pedron Torani. Ah, do Inésio? Ô, Nésio, está nos ouvindo ali no Poleto? Ô, Nésio, hoje a companheira está de aniversário, Piar. Certo? Juscelino Dias Loni, quem mais? Panif Tedesco, Arthur José Salame Bacarim, Diogo Zamin, Maria Emília Marinho, a Emily, que trabalha aqui na Sicredi, está de aniversário hoje. Então, esta é a minha relação de amigos e amigas, para todos eles, a lembrança de mais um aniversário.
0: Bom dia para o Enio Antunes, para Angelina Zancan da Rocha, bom dia. Bom dia, Renato Roncato, bom dia. Dinori Milhavaca, bom dia. Alites Biassoli, bom dia, Alites, obrigado pela sintonia. Alites Biassoli, obrigado aí por estar com a gente. Adalberto Ramiro, qual é o recado aqui? Bom dia, amigos da Rádio Ativa. Ontem à tarde estivemos no bairro Retiro e lá encontramos o nosso amigo Renato Roncato, eu e Ana Antunes, em ritmo de campanha eleitoral. Abraço então, né? Renato Roncato manda um abraço pro Beto Pintor e o Ana Antunes, tá mandado. O Preto tem razão o que ele falou. O que que ele falou agora? Falou
1: sobre
0: tanta coisa.
1: Sobre aniversário?
0: Não sei qual é que
1: o
0: assunto.
1: Quem mandou o recado aí?
0: O recado aqui chegou.
1: Quem mandou esse?
0: O Renato Roncato.
1: É verdade.
0: Eu acho que de repente no teu primeiro comentário sobre Nossa Senhora Aparecida lá, né? O fato aquele.
1: Imagina Nova Prata, que é o santuário de Nossa Senhora Aparecida.
0: Abraço pro Júlio, o Júlio que está ligado aqui com a gente, grande abraço, Júlio, obrigado. Quem mais? Bom dia, amigos, aqui seu Silvio Rigo, bom dia, amigos da Rádio Ativa, bom dia. Pereira, teve agora há pouco aqui, Pereira, grande abraço. Olha, tá nos ouvindo, onde é que tá o Jeandre Secanho, o Fidelis?
1: Não, o Jeandre, ele circula pro... eu sei que ele estava... Ele ficou um tempo morando aqui em Nova Prata, depois ele foi morar, e a família foi morar em São Paulo, numa empresa que ele estava lá. Como a mulher dele é de Recife, houve um momento que ela antecipou a volta por causa da mãe dela, não sei o que, a questão da mãe dela, a sogra dele, né?
0: Sim.
1: Estaria com problema. Aí ela voltou para Recife, daí o Jeandre diante desse contexto todo, eu sei que ele mudou também de emprego.
0: Então vamos...
1: Ele deve estar bom, ele deve estar atendendo na região do Nordeste.
0: Perfeito. Jânio, onde é que tu tá? Grande abraço, obrigado.

0: pelo recado, pelas fotos. Essa foto aqui é velha, viu? É antiga essa foto aqui, viu, Gendry? O bom giorno do Eloy aqui, amigos da Ativa, eu acho que quem viu a seleção brasileira ser campeã do mundo, viu quem viu. Quem não viu, não vai ver. Colocou aqui o Eloy. Deixa eu ver se tem mais alguma coisa. É isso aí. Os recados aí que a gente tem. Se eu pulei algum recado. Ah, tá. O Renato Roncato colocou, foi o comentário que você fez, sim, sobre Nossa Senhora Aparecida, tá bom? Então, se eu pulei algum recado, por favor, manda de novo aí que a gente me lembra que a gente vai fazer. Eu vou fazer o intervalo agora e na sequência vamos conversar com a doutora Sara Maioli Limberger aqui dentro da nossa programação. Você fica aí, hein? Fica aí, não vai embora que a gente volta já já.
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11: 10:32.
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0: Muito bem, agora são 10:33:30. 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Estamos recebendo a doutora Sara Maioli Limberger, médica, ela que vai bater um papinho com a gente, conversar com os ouvintes aqui da nossa Ativa FM. Tudo bem, Sara?
16: Tudo bem, bom dia.
0: Bom dia.
16: Bom dia, Marangoni Preto, ouvintes da Rádio Ativa.
0: Vamos lá, bater um papo do teu trabalho, afinal de contas, é muito importante porque cuida da saúde das pessoas e está pensando, inclusive, na questão de trabalho, na cuidar da saúde das pessoas que envelhecem também. Mas isso a gente vai saber durante o decorrer do nosso bate-papo. Primeiramente, quanto tempo que você é médica?
16: Eu me formei em 2023, lá em Erechim. Eu fiz faculdade na URI, Universidade Regional Integrada do Alto Uruguai das Missões, e em 2023, então, eu me formei. Então, já praticamente uns 3 anos aí que eu tô atuando como médica. Logo que eu me formei, já voltei para minha cidade de origem aqui, Nova Prata, né? Atendi um ano e pouquinho nos plantões aqui do São João Batista. Fiquei uns meses também lá no posto de saúde do Clivate. Que foi também um lugar muito... Um beijo para as meninas, se estiverem me escutando. É muito legal de trabalhar. E aí, agora, atualmente também, eu estou trabalhando aqui em Nova Prata, na clínica Revitale, E também em Protásio Alves, como clínica geral lá do posto de saúde.
0: Muito
16: também
0: bem.
16: Uma cidade muito que eu tenho um carinho gigante.
0: Não tenha dúvida.
11: Sara, só para contextualizar, Marangoni. Sara, então você informa, nos dá a informação de que terminou a faculdade há 3 anos, né?
16: Isso.
11: 2023. Agora, quando. Eu gosto de fazer essa pergunta, Sara. A menina, Sara, criança, ensino médico, né, a trajetória da escola. Em que momento, olha, eu quero ser médica?
16: Médica.
11: Houve essa decisão ou foi uma coisa circunstancial? Como é que você decidiu, olha, eu vou fazer medicina?
16: Sim. Eu estudei no Aparecida, né, aqui no tempo da Prof. Naira, da Adelaide, então se... foi um tempo diferente, né? Quem estudou vai lembrar. E aí, no Aparecida, eu sempre soube que eu queria a área da saúde, tá? Então, era uma coisa que já estava na minha cabeça.
11: É
16: assim.
11: Um teste de vocação, alguma coisa? Ou foi por conta, assim? Que...
16: Foi por conta. Eu mesma gostava... A matéria que eu mais gostava de estudar era a biologia. Então, principalmente quando a gente estudou sobre o corpo humano, né? Sobre como funcionava. Então, foi bem, bem isso mesmo, assim. E aí, como eu sabia que eu queria a área da saúde, eu não, ainda demorei para... eu pensei em fazer biologia, pensei em fazer farmácia, que era outra área que eu gostava bastante, pelos medicamentos ali e tudo mais. E aí até que eu, junto com a minha família e todo mundo me incentivando, assim, pensei, vou tentar medicina, né? E aí eu saí da faculdade, da escola, e aí eu fiz um ano de cursinho aqui em Nova Prata, ainda no Unificado, quando tinha Unificado. E depois eu fiz mais um ano de cursinho pré-vestibular em Caxias do Sul. Eu morava em Farroupilha com a minha avó e ia para Caxias todos os dias, que era um cursinho mais voltado para medicina mesmo. E aí, no final do segundo ano de cursinho, então eu consegui passar na Fevale e na URI, onde eu passei. E aí, por questão financeira e tudo mais, eu acabei optando pela URI lá de Erechim. Uhum.
0: Muito bem.
16: Mas foi uma escolha que eu já queria a área da saúde, e aí com incentivo...
11: Sim.
16: E todo mundo ali foi...
11: Fizeram uma
16: foi
11: análise dessa coisa. Tudo que tem, né?
16: Tem
11: várias coisas que para você
16: coisas.
11: Chegar a uma conclusão, né?
16: Tem várias coisas.
0: É isso aí.
16: Então, são vários fatores, né?
0: Uhum.
16: Mas... E hoje não me arrependo nem um pouco, assim. Eu sempre digo que durante a faculdade e durante a minha vida profissional também, cada vez eu tenho mais certeza de que eu não errei, sabe? Que eu fiz a escolha errada. Então,
0: bom.
16: Não foi aquela coisa assim, às vezes tu tem ainda sempre aquele pé atrás, né? Será que eu escolhi certo, né?
0: Sim.
16: Às vezes é isso, mas eu fui tendo mais certeza, assim, ao longo da faculdade e da minha vida profissional. Então, isso é muito bom, tá? Esse sentimento, assim.
0: Claro, claro, sem dúvida. Então, hoje você é clínica geral.
16: Isso, hoje, então, a gente chama de clínica geral ou médico generalista, porque me formei, né? Então, estou atuando, a gente atua meio que um pouquinho de todas as áreas, né? Lá em Protásio, por exemplo, atendo crianças, né? A gente atende de tudo um pouco, mas inclusive foi lá em Protásio Alves que eu comecei a ter uma direção maior, assim, a prochegar, vamos dizer, um pouco mais com a saúde do idoso.
0: A pensar nisso.
16: A buscar esse caminho. Porque eu comecei a perceber, assim, que quando eu atendia, né, um casalzinho de idoso, ou enfim, eu ficava faceira, sabe? Eu ficava feliz. E de explicar, de fazer entender, de falar. Isso eu tenho muito, assim, eu gosto que a pessoa entenda, né? Aquilo que eu tô passando. E aí eu comecei a perceber que eu ficava feliz, assim, com esse tipo de atendimento, né? De abordar tudo. Abordo sono, alimentação, humor, né? Como um todo. E aí foi ali que eu percebi que eu gostaria dessa área mesmo. E aí eu busquei começar a me especializar, assim. Comecei a minha pós-graduação em geriatria pela Santa Casa. E aí eu tenho as aulas práticas também, que eu vou até Porto Alegre, vou na Santa Casa, no hospital lá. Então, eu tenho contato com os residentes de geriatria de lá e tudo. E aí vou finalizar esse ano a pós-graduação em geriatria.
0: Ah,
16: e perfeito. Depois o próximo passo é buscar o título de especialista, que aí é uma prova que a gente faz, que é um caminho também para isso, né?
0: A gente falava, conversando aqui fora do ar, Sara, sobre esse teu caminho que você está tomando aí, que é essa questão do trabalho da geriatria, é que a população aqui, especialmente do Rio Grande do Sul, da nossa região, especialmente do Rio Grande do Sul, tá envelhecendo, não é isso?
16: Com certeza.
0: E aí precisa de cuidados, não é?
11: E de profissionais também, né, Sara?
16: E de profissionais, porque né, não é, é uma área que não tem muito, né? Então, o que acaba acontecendo? O pessoal vai nos outros especialistas para cuidar...
11: No geral.
16: Para cuidar do geral, né? Então, muitos vão no cardiologista, vão no pneumologista, ou enfim, para fazer esse acompanhamento. Porém, o que a gente faz é isso, é ter esse olhar, porque o que a gente aprende, né? O que é normal do envelhecimento, né? O que acontece com o nosso corpo, né? Exatamente. Sim. Fisiologicamente falando. E aí a gente entende quais são as doenças principais que acometem os idosos. E aí, a partir disso, a gente consegue... fazer um trabalho muito de prevenção. Então, esse é um foco muito importante. A gente conseguir pegar o idoso que ainda não tem a demência, que ainda não tem a doença cardiovascular, o infarto, o AVC, que ainda não tem a perda de massa muscular, e tentar que não chegue lá. Sim. E quando já está lá, o nosso trabalho é tentar reabilitar essa pessoa. Né?
11: E é possível,
16: e não piorar. Muitos casos.
11: Vamos botar, não aí, tá até uma questão dessa relação.
16: Claro.
11: Entre o provocado da questão da longevidade, né? E a questão que você fala, da questão do corpo humano. Ele é uma assim, basicamente no popular é uma máquina.
16: Sim.
11: Tem um desgaste, tem um uso e é uma coisa natural.
16: Exato.
11: Agora, quando você fala, observa, olha, em determinado momento a pessoa vai envelhecendo, vai passando, vai trabalhando. No, é normal para todo mundo, é básico, né, Sara?
16: Sim.
11: E não importa a área. Você vai levando, vai tocando a vida e não vai se dando conta, ou daqui a pouco, olha, é assim mesmo. Lá na frente é possível, se não, é evidente que não vai retroagir para, olha, o cara virou jovem, isso é uma conversa fiada.
16: Sim, sim.
11: Agora, é possível, como você coloca, estabelecer uma relação bacana com a longevidade, fisicamente falando, Sara?
16: É esse que é o nosso, os geriatras, assim, a gente fala, é o nosso maior sonho, é chegar lá daqui a anos, porque isso é um trabalho de formiguinha, né? É chegar anos lá na frente e o pessoal começar a chegar no consultório e dizer que envelhecer não é uma coisa ruim, que não tá sendo uma coisa horrível, sabe? Porque a gente ouve muito isso, bah, ficar velho é um problema, né? Então o nosso sonho é que um dia isso comece a diminuir realmente, né? Só que isso tem que ser feito um trabalho não adianta querer lá com 88, 85 querer recuperar, né? O que a gente tem que conseguir é antes disso, né?
0: Uma manutenção
16: diária. E claro, muitas vezes o idoso que já tá, a gente consegue um pouco recuperar. A gente fala muito em autonomia, né? Então a gente não quer chegar lá nos 80 e poucos anos sem conseguir levantar e sentar do vaso, exemplo, né?
0: Tá, mas Sara, sabe que tem uma questão interessante que a gente precisa avaliar nesse bate-papo que tá tendo aqui. Porque do tipo assim, as pessoas que estão entrando hoje na velhice, porque a partir de 60 anos, não é verdade? Que é considerado idoso.
11: 60 mais.
0: É, 60 mais, mas são também jovens que no passado, recente, coisa e tal, já sabiam que praticar uma atividade física, cuidar do corpo, né? Ajudaria logo mais ali adiante, né? Diferentemente do que me parece mais antigamente, que as pessoas não tinham esse cuidado e se envelhecia mais rapidamente,
16: sim.
0: Não é verdade?
16: Exato. E assim, hoje em dia a gente tem muito mais recurso de exames, de medicamentos novos, de estudos. Então as pessoas chegam mais longe, as pessoas, né? E chegando mais longe, aparecem doenças que antes nem existiam.
0: É verdade, tem esse detalhe.
16: Entende? Porque, vamos supor, a doença de Alzheimer, claro, né? Demências, né? É uma doença que existe, sempre existiu, porém as pessoas chegando numa idade mais avançada, por quê? Porque não infartam mais tanto, porque não tem mais tanto AVC, ou porque reduziu a incidência do câncer, por exemplo, aí a gente consegue que as pessoas vivam mais. Vivendo mais, aparecem mais demências, aparecem mais outros quadros de doenças da pessoa idosa, que é esse o nosso foco, é tentar chegar lá na frente estando bem, né? Estando sem essas outras comorbidades.
0: E é isso.
11: Sim, Sara, nessa questão que você, da questão da demência, né? Claro, tem uma relação direta com a longevidade. Isso está estabelecido.
16: Sim.
11: A ciência estabeleceu que tem uma coisa direta com isso, né? Quanto mais você vive, tem esse risco. Agora, Diante do que também você colocou, abordou, o conhecimento, a medicina, tecnologia, medicamentos, essa questão toda, é possível estabelecer, evitar... evitar de chegar a essa situação ou não?
16: Entendi. Então, as demências são... Não existe só de Alzheimer, tá? Existem vários tipos de demência, mas a mais comum é a doença de Alzheimer, tá? Então, a gente vai falar dela. Existem, hoje se falam em 14 fatores de risco modificáveis que a gente poderia modificar para evitar a demência de Alzheimer. Então, existem 14 entre... várias coisas ali, que a gente poderia, eu não vou me detalhar muito em cada um, mas por exemplo, tá? O controle do LDL, que é um colesterol do tipo ruim, que entre aspas que a gente chama, né? A gente já tem evidência de que o controle dele pode, mostra evidência de ajudar a prevenção do Alzheimer, por exemplo, tá? Uhum. Então assim, existem coisas que a gente pode fazer para prevenir. Hoje em dia, ainda não é nossa realidade remédios que curam ou, entre aspas, né, retornam a pessoa, né? A gente tem medicamentos que ajudam a não progredir a doença.
11: Estabilizam onde que chegou?
16: A gente busca meio que uma estabilização, mas ainda é muito difícil, tá? Mas existem muitos, inclusive Porto Alegre, né, tem estudos de medicamentos novos que estão se mostrando muito... promissores, né, nessa, porque a doença de Alzheimer é uma acúmulo de um tipo de proteína numa determinada área do cérebro. Então eles estão buscando tentar algum medicamento que tire esse acúmulo de...
11: Ah, vai variando essa proteína, isso acontece?
16: Assim, ela popular. Vai acumulando essa... como se tivesse, assim, uma parte ali do cérebro que vai acumulando ferrugem, entende? Em outras palavras, e aí vai começando a ter problemas de memória, porque é nessa área do
11: aí
16: cérebro.
11: Aí vai cortando os contatos ali, o pessoal fala como se fosse um curto-circuito.
16: Isso, na parte que controla mais a memória. Então, a pessoa começa a se esquecer de coisas do hoje, do dia a dia, e se lembrar muito de coisas mais do passado. Então, lembra da infância e tudo mais.
0: Agora, sabe, então, o papel do médico geriatra é esse, é dar uma, assim, é um acompanhamento para que as coisas envelhecer, se vai envelhecer naturalmente.
16: Exato.
0: Enfim, mas com qualidade de vida.
16: Com qualidade de vida. É a gente entender e mostrar para a pessoa o que é esperado, o que pode acontecer, o que é, entre aspas, normal, daquilo que já está fugindo um pouco, né, do normal e que a gente pode tentar já intervir para evitar. Por exemplo, teve uma senhora que eu atendi no consultório que veio por queixa de se sentindo muito fraca, né, e aí ela veio com a queixa de, eu acho que eu tô com falta de vitaminas, eu acho que eu tô, né, eu não sei, eu não consigo mais levantar direito e tudo mais. Então, claro que foi feito toda uma investigação de vitaminas, de outras causas de fraqueza nas pernas.
0: Esse acompanhamento você faz.
16: Isso,
0: todos
16: faz.
0: Os outros, como é que diz? Exames, enfim, tudo
16: sim,
0: isso.
16: Sim, sim, a gente faz todos os exames de rotina, principalmente focados para essa faixa etária e também para as particularidades de cada paciente.
0: Perfeito.
16: Então, assim, eu tenho na família muito histórico de câncer de próstata, de câncer de mama, de doença de infarto AVC, então a gente faz direcionado...
0: Faz uma análise de tudo isso.
16: Da pessoa, né? Porque a gente sabe da questão genética. E aí, essa paciente em questão, a gente fez toda essa investigação, não encontramos nada orgânico, basicamente falando do corpo, né, de vitaminas ou enfim, falta de ferro, não tinha nada. E aí eu sugeri para ela que ela começasse uma fisioterapia para ver. Bom, ela disse que na segunda, terceira semana ela já notou uma diferença brutal na força das pernas e no caminhar e no conseguir erguer da cadeira mais ligeiro, sabe? Por quê? Porque a gente vai perdendo massa muscular, né? A gente com a idade e a gente vai atrofiando a musculatura, ficando fraca e chega um momento que a gente começa a perceber que tá difícil. Então a gente, eu consegui, ela tem 88 anos, então eu já consigo uma pessoa de 88 anos evitar que daqui a pouco ela tivesse com uma dificuldade maior para levantar da cama, para sentar no vaso, esse tipo de coisa.
0: Isso aí. Né? É o dia a dia, né?
16: É o dia a dia, que é o que, né? É só quando a gente perde algo assim que a gente nota a diferença que isso faz na nossa vida.
11: Faz, né?
16: Exatamente.
0: Você, então, como é que faz? Como é que faz? Tá atendendo aonde? Como é que funciona isso?
16: Então, essa parte da saúde do idoso, eu tô atendendo na clínica Revitali, que recentemente também se mudou de lugar.
11: Sim.
16: Que tá ali.
11: É no prédio
16: perto...
11: novo ali,
16: né? Isso.
11: Na Cônigo Pérez, com a Selmidei.
16: Isso aí, perto do Fantom, da Câmara de Vereadores.
11: É verdade.
16: Ali. E eu faço meu trabalho ali e é legal porque, assim, ali a gente tem um cuidado multiprofissional, que a gente chama. Então, a gente tem o Pilates ali na clínica, a gente tem a fisioterapia na clínica, claro. A gente tem a psicóloga, a nutricionista, e, inclusive, a gente tem também ortopedistas, né, que atendem ali do grupo do joelho, de Marau.
11: É verdade, os médicos lá de Marau, né?
16: Os médicos,
11: né?
16: De Marau. Então, o que que isso faz na diferença? Primeiro que é um acesso mais fácil, porque a gente, às vezes, consegue... articular para que a pessoa vá e já faça
11: num
16: único lugar tudo. E além disso, a gente consegue também unir a equipe e várias cabeças pensantes nas suas áreas, formar o melhor cuidado, né? Então, será que para aquela paciente de 88 anos é melhor Pilates ou fisioterapia agora?
0: Então, a gente trocar ideias com os outros profissionais.
16: Isso aí, para buscar o ideal para o paciente. Será que está tendo uma artrose de joelho? Eu posso discutir com o ortopedista. Então, enfim, a gente vai se... É uma equipe, na verdade, né? A gente trabalha em conjunto. Então, ali é um lugar bem interessante para quem busca esse cuidado. E eu sugiro, assim, a gente... Claro, 60 mais é a idade que marca, né, a parte do idoso, mas é legal começar, assim, essa investigação, pelo menos um primeiro olhar ali nos 40, 50 anos, tá? Porque, assim, ali a gente já, às vezes, já consegue detectar algumas coisas, né?
0: Perfeito, perfeito.
16: Exatamente.
0: Perfeito. Então, assim, a pessoa vai lá no teu consultório e se tem problema, né? Porque de repente vai a pessoa que não tenha problema, mas quer fazer uma manutenção, quer fazer um trabalho de continuidade, não é?
16: Exato.
0: Isso?
16: Exato. O que busca muito, assim, por exemplo, eu vim pra revisar, ver como é que tá meus exames de rotina e tudo, né? E aí, a partir disso, eu faço o meu trabalho de buscar essa parte mais dos problemas dos idosos. Então, eu faço todo um questionário voltado para todas as áreas, a gente chama de pilares da saúde, que engloba sono, alimentação, atividade física, hobbies também, lazer. Isso também é uma coisa que eu questiono muito. E aí, dentro disso, a gente já consegue pegar muita coisa, né? Então, às vezes, o paciente vem com uma lista de medicamentos... e existem remédios, gente, isso é uma coisa que é interessante de falar, que são, a gente chama de inapropriados para idosos, tá? E as pessoas nem sabem que, por exemplo, remédios que causam pressão baixa, remédio que causa tontura, remédio que causa perda de peso, por exemplo, existem, a gente precisa ter esse cuidado de analisar os medicamentos que a pessoa está tomando. Muitas vezes eu faço troca, muitas vezes eu faço desprescrição, que é retirar aquilo, já não faz mais sentido para aquela idade, por exemplo.
11: Sim.
16: Né? Eu vejo pessoas usando medicamentos que usavam desde os 30, 40 anos, estão lá com os seus 80 usando a mesma. Será que ainda precisa? Não sei, às vezes sim, às vezes não.
11: Sim, tem que analisar.
16: Tem que analisar. Então, Marangoni, isso que tu me perguntou, a pessoa chega lá no consultório, é isso que eu faço, assim, é essa revisão geral,
0: sim,
16: toda, né? E... busco ajeitar aquilo, claro, que dá para ajeitar, e prevenir aquilo que dá para prevenir.
0: Quem tá te mandando um abraço é a Leamar Xavier. Sucesso para Sara, uma querida aluna e excelente profissional. Tá,
16: a profilia, querida. Ela foi desaparecida.
0: Muito bem. Então, assim, para as pessoas que querem te consultar nessa questão, a Revitale é o caminho.
16: Isso, é o caminho. Isso.
0: Certo. E o teu trabalho, o outro trabalho é na clínica geral, né?
11: E em Protásio também.
0: Em Protásio.
16: Em Protásio, lá no posto de saúde, daí é lá com o pessoal de lá. Mas aqui, então, tanto a parte da saúde de idoso, que é o meu foco, mas também atendo clínica geral. Então, alguém que tem alguma questão, muitas vezes, tá com uma febre, com uma dor de garganta, uma gripe, enfim, quer revisar os medicamentos. Tá achando que a pressão tá ficando meio alta. Então, todo esse trabalho de clínica geral eu faço também. Então, também é através da clínica Revitale, que dá pra chegar. Crianças acima de 2 anos também é bem tranquilo, caso precise alguma... Não acompanhamento de pediatria, né? Mas, sim, alguma questão de febre, dor de garganta também, eu posso estar avaliando.
0: Perfeito. Maravilha.
16: Então,
11: muito bom.
16: É isso aí.
11: Ô, Sara, uma pergunta assim, já
0: que... Pra nós encaminharmos esse tratamento.
11: Sara, assim, uma questão que eu acho importante. Demências, basicamente, são coisas genéticas ou não?
16: isso.
11: Fundamentalmente sim ou não? Daqui a pouco, por outra circunstância, outro motivo, uma coisa fora do corpo, fora da vida sim. da pessoa. Como é que é essa relação aí?
16: Assim, a doença de Alzheimer, que é o tipo mais comum de demência, ela tem um componente genético muito importante.
11: Importante?
16: Isso, então... Principalmente nas pessoas que chegam no consultório e falam, ah, eu passei minha mãe com. Minha mãe teve Alzheimer e foi tal. Então, essa pessoa, essa filha, a gente tem que ter um olhar muito diferente para uma pessoa que não teve na família, tá? Então, a gente vai fazer testes, a gente faz testes cognitivos, que são questionários que a gente aplica para a pessoa. É bom fazer todo ano pra gente ir acompanhando como que tá a cognição da pessoa dentro disso, né? Então,
11: tá, vamos botar assim,
16: então
11: já,
16: é interessante.
11: Vamos botar,
16: então já tem questão genética.
11: É, sim, não, isso
16: mas
11: que eu tô
16: não
11: falando.
16: É só isso, né?
11: Não, mas tudo
16: isso.
11: Bem. Só até pra ter uma ideia. Uhum. Meu pai teve esse problema.
0: Puta, agora.
11: Não, vamos botar assim.
16: Sim.
11: É, antes de acontecer, é possível evitar de acontecer ou não?
16: É possível.
11: Com tudo que é o aparato hoje existente, Sara?
16: Existe formas de a gente evitar que chegue num nível tão avançado, entende?
11: Sim.
16: A gente consegue, se a gente consegue pegar muito no início, então a pessoa tem apenas alguns lapsos de memória, né? Algumas coisas, a gente chama de declínio cognitivo leve. Quando ela tá apenas nesse estágio, que a gente fazendo os testes cognitivos, a gente chega nesse ponto, aí a gente começa já a intervir. Então, por exemplo, você, preto, é um cara que não dá pra ficar parado, não dá pra ficar em casa sem ter comunicação com outras pessoas, sem fazer uma atividade manual, sem ler. Tudo isso é uma coisa que eu vou te dizer. Preto, tu é um cara que tu não pode...
11: É o exercício.
16: Você não pode ficar com teu cérebro parado. Porque eu vejo muitos idosinhos que já estão nas suas casas e ficam... Ali, o vô e a avó tomando mate, só eles dois não saem mais. Bom. A avó não faz mais crochê, o vô também não faz, né, não vai mais pra fora carpir. E aí, o que que acontece? Isso, o cérebro, ele vai...
11: Atrofiando,
16: em outras palavras, tu entende? Então, você precisa manter o cérebro ativo. Então, numa pessoa que tem esse histórico familiar, eu vou insistir muito mais e focar muito mais, né... E assim, além desse fator genético, existem aqueles outros 14 fatores que daí são externos.
0: Que são analisados
16: que são
0: vocês.
16: A atividade
11: que pode eventualmente desencadear o problema. Isso
16: gente, que a gente muda.
0: Meu espaço está terminando, infelizmente, Sara. O papo tá bom, mas fazer o quê, né? Então, assim, as pessoas que quiserem mais informações, te conhecer ou consulta. Procura então a Revitalho, não é isso?
16: E também eu queria deixar um alô para as meninas ali do LAR, né, do Madre Gentília também, que eu faço um trabalho ali com elas e deixar um abraço para elas e um abraço para todo mundo aí que tá nos
0: Perfeito.
16: Escutando.
11: Ô, Mara, me permita rapidamente. Sara, querida Sara, claro, você, eu sei que o curso de medicina é evidente que requer muito trabalho do formando essa é elementar, né? Você sabe, evidente você sabe.
16: Sim.
11: Precisa um foco completo, total, né? É uma especialidade, é uma profissão muito, né? Muito difícil, a gente sabe, né? São quantos? 6 anos?
16: 6 anos.
11: O básico, né? 6 anos,
16: isso.
11: né, Sara? Agora, no caso, além de propriamente estudar para ser médico, né, médico. Você falou, me deu uma. Você me chamou, quando colocou que lá em Protásio, vão lá as pessoas mais idosas. Você, além do conhecimento de ser médica, você também tem uma coisa que vai além disso, eu repito: de ter um tratamento, vamos botar assim, mais próximo das pessoas, acolhimento das pessoas. Porque vou combinar assim, você sabe, em qualquer profissão, não vou fazer, eu sei, eu conheço tudo isso, mas só que para mim é mais uma pessoa, mais um número. Requer isso, essencialmente também na relação, na tua especialidade que você está buscando a formação?
16: Com certeza, eu acho que isso é o que faz a diferença total nos tratamentos, na forma como aquela família, aquela filha, aquela mãe, aquela avó vai aderir àquilo que eu estou propondo. Se eu não tiver essa proximidade, esse acolhimento, se eu não tiver uma fala que seja uma fala que a pessoa me entenda, Nem que eu tenha que parar lá italiano um pouco, sim, entende? Sim. Então, assim, eu preciso me aproximar ao máximo, né, daquela pessoa.
0: Ganhar confiança.
16: Ganhar confiança, né? Uhum. Pra que ela escute aquilo que eu falo e leve como... Então, eu tenho muitos pacientes que vão lá e dizem, doutora, lá na farmácia me deram esse aqui, será que eu posso tomar? Uhum. Então, eu quero que, né, esse tipo de coisa que a gente consiga fazer um trabalho em conjunto, né? E o acolhimento que tu fala é essencial. Hoje em dia, não... não se, esse tipo de especialidade mais clínica, onde você precisa, né? Enfim, toda a medicina, sim, né? Uhum. Precisa ter. A gente tá lidando com vidas e com pessoas, então a gente precisa gostar de gente. Tanto é que a redação do meu vestibular que eu passei lá na URI, o título era Você Gosta de Gente? Então, assim, perfeito. Você precisa ter, com certeza, esse cuidado.
0: Sara, obrigado pela tua presença, sucesso quando precisar, estamos à disposição, tá bom?
16: Agradeço muito, obrigada. Obrigada a todos os ouvintes também.
0: Vamos fazer um intervalo, a gente volta já com as informações finais.
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25: Agora são 11 horas e 6 minutos. 11:06. Vamos seguindo aqui. 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
1: Aí estão os recados da Loja Triunfante. Hoje é dia da Loja Triunfante. A Lúcia conversa toda sexta-feira com a gente. Hoje não pôde conversar, mas a gente passou para vocês os recados aí da Loja Triunfante, que estão aí em andamento. Cadê aqui o negócio aqui? Deixa eu tirar os volumes aqui, que tá com o volume no ar aqui, né? Então é isso, Fidelis Preto. Fechando por aqui as informações de hoje, desta sexta-feira. Final de semana tá aí. Amanhã tem jogo da DPF importante lá em Nova Bassano, precisa vencer e precisa da ajuda do torcedor, e tem toda a movimentação do final de semana, uma semana antes das eleições, porque no próximo final de semana tem eleições, não é isso, Fidelis?
2: É. Se for adiado aí o dia, tá tudo certo.
1: É isso aí.
2: Tá,
1: né?
2: Marcado.
1: Tá, falta pouco,
2: domingo,
1: né?
2: Domingo da próxima semana.
1: É isso aí.
2: Tá tudo agendado.
1: Verdade, né? Verdade. Claro que essa semana vai ter assim, vamos colocar um corre maior de candidatos. De candidatos, né? Na última semana, eu não sei até quando pode ir a propaganda política, aquela pois coisa toda, que, né?
2: No propaganda, nos veículos de comunicação, acho que até sexta-feira, né?
1: É, isso aí. Então, eu acho que sim, né? E aí, então, depois vem a eleição, aí vamos votar e aquela coisa toda. Tá bom? Tem mais algum recado final aí?
2: Final? Tu tem algum recado final?
1: Não. Bom final de semana, te cuida, tá bom? Tá bom? Te cuida. Vamos pro intervalo, a gente fecha aqui com as informações para você dentro da nossa programação. Depois tem também o espaço da paróquia, tem o musical do meio-dia, o clássico com música e informação de qualidade aqui na Rádio da Cidade, e lá no final da tarde o Paulo Lira com as últimas informações e as notícias do esporte. Certo, gente? Grande abraço, valeu.
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5: 11:27.
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5: 11:30.
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0: Olá, bom dia você, meu amigo, minha amiga, que está conosco por esta emissora de rádio. Nossa saudação fraterna de paz e bem. Está chegando até você por esta emissora o programa das paróquias São João Batista e Nossa Senhora Aparecida de Nova Prata e Santo Antônio do Maragata. Hoje, sexta-feira, dia 25 de setembro de 2026. É o nosso momento de encontro, é o nosso informativo paroquial, pois vamos nos familiarizar com a liturgia da palavra deste dia. Sendo assim, a nossa participação sempre será mais consciente, ativa e frutuosa. E depois, por meio da agenda pastoral, a gente vai acompanhando a vida, a dinâmica, a missão de nossas paróquias, de nossas comunidades. Irmãos e irmãs, hoje, ao reconhecer Jesus como o Cristo e acompanhar seu caminho de serviço e sofrimento, somos convidados a viver a fé com coragem, confiando na ação de Deus em cada momento de nossa vida, como filhos e filhas, na unidade dos irmãos e cheios de fé, alegria e esperança. Vamos acolher a palavra, o evangelho deste dia que está em Lucas, capítulo 9, versículos 18 a 22. O Senhor esteja convosco, Ele está no meio de nós. Proclamação do Evangelho de Jesus Cristo segundo Lucas. Glória a vós, Senhor. Aconteceu que Jesus estava rezando num lugar retirado, e os discípulos estavam com Ele. Então Jesus perguntou-lhes, quem diz o povo que eu sou? Eles responderam, uns dizem que és João Batista, outros que é Elias, mas outros acham que és algum dos antigos profetas que ressuscitou. Mas Jesus perguntou, e vós, quem dizeis que eu sou? Pedro respondeu, o Cristo de Deus. Mas Jesus proibiu-lhe severamente que contassem isso a alguém. E acrescentou, o Filho do Homem deve sofrer muito, ser rejeitado pelos anciãos, pelos sumos sacerdotes e doutores da lei. Deve ser morto e ressuscitar no terceiro dia. Palavra da salvação. Glória a vós, Senhor. Refletindo a palavra que acabamos de ouvir. No evangelho que ouvimos, Pedro reconhece Jesus como o Cristo de Deus. Jesus é o Messias enviado por Deus. Lucas, porém, nos lembra de que ser Messias não significa estar livre do sofrimento, mas assumir também o peso da rejeição e da morte. O anúncio da paixão de Jesus não diminui a fé. Pelo contrário, aprofunda o sentido de segui-lo. Ser discípulo significa aprender que a glória de Deus se manifesta no caminho da humildade, do cuidado para com os outros e da confiança plena no Pai. Nossa fé se eleva quando compreendemos que o amor verdadeiro exige coragem para caminhar ao lado do Cristo que sofre, morre e ressuscita. Quanto a nós, temos coragem para reconhecer Jesus como o Cristo em nossa vida e seguir seus passos, mesmo diante das dificuldades? Queridos irmãos e irmãs, não é porque somos cristãos, não é porque frequentamos a igreja, um grupo de oração, que nós somos isentos das dificuldades, das contrariedades da vida. Jesus também enfrentou a condenação, enfrentou o sofrimento, o suplício, enfrentou a crucificação, a paixão, a morte, mas ressuscitou ao terceiro dia. Nós cristãos também passamos pelas provações, pelas dificuldades, pelos desafios da vida. Mas, com Deus, com fé, com esperança, mais facilmente a gente passa por esses desafios, por essas dificuldades. E agora, então, queridos irmãos e irmãs, passamos para nosso informativo paroquial, para nossa agenda paroquial. Hoje, sexta-feira, dia 25, 18 horas, missa na Igreja Matriz. Nesta celebração, queremos recordar e trazer presente as seguintes intenções. Nas intenções dos falecidos. Sétimo dia de Maria da Luz Amaral Gomes. Meses de falecimento. O primeiro de Neiva Gotardo Pedron. Primeiro de Pedro Antônio Aco. O sétimo de Aimé de Fátima Melo. E o sétimo de José Inácio Busnello. Anos de falecimento. O primeiro de César Augusto Cola. O sexto de Rogério Olderle. 17º de Leonardo Ferro e o 39º de Jair Capelari. Estas as intenções, com tantas outras que aqui estão em nossa relação, que não são divulgadas, mas sempre celebradas, colocadas sobre o altar do Senhor. Hoje também às 19h30 horas, missa com a visita da imagem peregrina de Aparecida na comunidade São Luís Finca Ferro. Às 19h30. Lembrando que estamos preparando a nossa 85ª novena Romaria de Nossa Senhora Aparecida, com a temática Com Maria somos Igreja a Caminho de Cristo. Amanhã, sábado, dia 26, 9 horas, a celebração de batizados aqui na Igreja Matriz. Às 13 horas, a partir das 13 horas, o grande encontro de jovens da nossa Diocese de Caxias do Sul, em Flores da Cunha, onde o nosso diácono Stefano está na organização da Pastoral da Juventude e estará lá, então, organizando, acompanhando, vivendo este encontrão de jovens em Flores da Cunha. Às 14 horas, missa na comunidade São Belim, com a visita da imagem peregrina de Aparecida. 14h30, missa na comunidade Santa Libra, Fazenda do Erval, Maragata. 16 horas, missa com a visita da imagem peregrina na comunidade São João Bosco. 18 horas, missa na Igreja Matriz. Às 18 horas, também missa na comunidade São Peregrino, com a visita da imagem peregrina de Aparecida. Domingo, dia 27. 8 horas, missa na Igreja Matriz. 9 horas, missa na Matriz Santo Antônio do Maragata. 9h30, missa na Comunidade Santa Cruz, do bairro Santa Cruz, com a visita da imagem peregrina de Aparecida. 10h30, missa e festa em honra padroeira, Santa Teresinha, na comunidade do mesmo nome, Santa Teresinha. Cumprimentos às lideranças, aos casais festeiros, maiores informações sobre o almoço, sobre ingressos, lá com a equipe administrativa, com os casais festeiros da comunidade Santa Teresinha. 16 horas, missa na Capela São Miguel, com a visita da imagem peregrina. Comunidade São Miguel é lá embaixo, junto à ponte da divisa, entre os municípios de Nova Prata e Protásio Alves. 18 horas, missa na Igreja Matriz. Na segunda-feira, dia 28, 13h30, a récita do Rosário. 18 horas, celebração da palavra. E 19 horas, o grupo de oração. Tudo isso na Igreja Matriz, aqui em Nova Prata. E assim nós vamos concluindo nosso encontro, nosso programa, desta sexta-feira, 25 de setembro. Rezando com Maria, Mãe de Deus, Mãe da Igreja e Nossa Mãe. Ave Maria, cheia de graça, o Senhor é convosco. Bendita sois vós entre as mulheres. E bendito é o fruto do vosso ventre, Jesus. Santa Maria, Mãe de Deus, rogai por nós, pecadores, agora e na hora de nossa morte. Amém. Rogai por nós, Santa Mãe de Deus, para que sejamos dignos das promessas de Cristo. Glória ao Pai, ao Filho e ao Espírito Santo, como era no princípio, agora e sempre. Amém. O Senhor esteja convosco, Ele está no meio de nós. Pela intercessão de Nossa Senhora da Conceição Aparecida, que Deus abençoe a sua família, a sua casa, abençoe o seu trabalho, abençoe o alimento que vamos partilhar. Especialmente, abençoe os idosos, doentes e enfermos. Sobretudo, a bênção de Deus Todo-Poderoso, Ele que é Pai, Filho e Espírito Santo. Amém. Obrigado pela audiência. Continue sintonizados a esta emissora e até o nosso próximo encontro.
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3: 11 horas e 52 minutos.
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9: Meio-dia e 25 minutos.
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2: Oi! Geralmente buscamos conselhos externos para resolver dúvidas profundas, acumulando opiniões alheias que só aumentam o barulho mental. O problema é que a resposta que você tanto procura raramente vai vir de fora, porque ninguém conhece suas dores como você. Dar uma pausa na barulheira do mundo é a única forma de ouvir a própria intuição voltar a falar alto.
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3: Olá, tudo bem? Hoje, sexta-feira, dia 25 de setembro, é dia do rádio e dia nacional do trânsito. E tá no ar o nosso Papo Sério. Sentir dores no corpo não é algo normal e não deve ser encarado com naturalidade no seu dia a dia. Assim como procuramos um médico ao sinal de uma gripe, dores nos ossos ou articulações exigem atenção. Incômodos frequentes nos músculos ou na coluna podem ser os primeiros sinais de uma doença ortopédica. Por isso, fique atento caso perceba dores constantes nas costas, rigidez ao acordar ou formigamentos. Inchaços, sensação de calor nas juntas e cansaço excessivo também são alertas importantes do organismo. Esses sintomas podem surgir após um esforço físico intenso, uma queda ou até um trauma mais forte. Como muitas dessas lesões ocorrem de forma profunda, só um especialista consegue avaliar com precisão. O médico ortopedista é o profissional capacitado para diagnosticar e tratar os problemas de mobilidade. Ele deve ser consultado sempre que houver limitação de movimento ou dores que persistem no cotidiano. A prevenção e o tratamento precoce evitam que lesões simples se transformem em grandes complicações. Consultas regulares ajudam a manter a estrutura corporal saudável e garante maior longevidade ao corpo. O nosso Papo Sério de hoje fica por aqui. Um bom final de semana e até a próxima.
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5: Iogurte natural é um dos alimentos mais conhecidos e eficientes para cuidar da saúde do seu intestino. Ele é carregado de bactérias do bem que ajudam a equilibrar a flora intestinal e facilitam a digestão diária. Consumir uma porção no café da manhã ou no lanche da tarde evita o estufamento e melhora o trânsito lento. Para garantir todos os benefícios, escolha opções sem adição de açúcares ou corantes artificiais na lista de ingredientes. Coloque o iogurte natural na sua rotina para manter a digestão leve e o corpo funcionando bem.
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8: Meio-dia e 33 minutos.
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5: A partir de 2026, a monitoração eletrônica de agressores virou uma medida protetiva independente dentro da Lei Maria da Penha. O sistema tem duas partes: a tornozeleira no agressor e uma unidade portátil de rastreamento, a UPR, que pode ser dada à mulher. Se o agressor entrar numa área proibida pela justiça, o alerta vai entrar ao mesmo tempo para a vítima e para a polícia. Áreas proibidas como a casa, o trabalho da mulher ou a casa de familiares são definidas pelo juiz. Tudo foi regulamentado pelo decreto número 13.084 de 2026, que criou o programa Alerta Mulher Segura. Homens também podem pedir medida protetiva quando estiverem em situações de violência previstas na lei.
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0: 46 minutos. 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

0: Timo Prata informa a hora certa. 13:02.
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0: responsável do guarda-roupa urbano. A peça ganhou status fashionista a ser adotada por grandes marcas de luxo em desfiles internacionais. Simples e extremamente versátil, ela é a base perfeita para compor desde looks casuais até produções sofisticadas com alfaiataria.
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13: Muito bem, alô você, alô galera, estamos de volta, estamos abrindo por aqui a nossa participação de hoje no programa Frequência Máxima da sua Rádio Ativa FM, nesta sexta-feira, chegando mais um final de semana. Hoje é o Dia Internacional do Farmacêutico, Dia Nacional do Trânsito, Dia do Rádio. É também dia de São Firmino de Aimens e dia de São Cleófas. Sexta-feira, dia 25 de setembro, a última sexta-feira do mês. 39ª semana do ano, até aqui passaram 269 dias, faltando 96 para o final de semana, para o final do ano, melhor dizendo, né? No final de semana chegou agora. 96 dias para o final do ano, lua é crescente, estação é primavera. Também estava pensando aqui que também é o último final de semana de setembro, né? Já estamos aí encaminhando já a chegada do mês de outubro. Como passa depressa? 3 meses para o Réveillon, né? Para o final do ano. Alguns aniversariantes conhecidos. 1944, nascia o ator americano cineasta Michael Douglas. Em 48, nascia a Glória Pérez, atriz e autora de novelas brasileira. Em 55, Almir Klink, navegador brasileiro. Em 49, o ex-futebolista brasileiro, tricampeão mundial em 70, o Clodoaldo. Em 49, nascia o Ronaldo Caiado, político até, atualmente ele é candidato à presidência da República. Em 1950, nascia o Sebastião Lazzaroni, treinador de futebol. Em 55, cantor italiano, guitarrista, compositor Zucchero. Em 68, o ator, rapper americano Will Smith, de vários filmes, né? Em 69, nascia a Catherine Zeta-Jones, atriz britânica. E em 76, nascia o Zé Elias, ex-futebolista brasileiro. 1513, como fato histórico, Balboa descobre o Oceano Pacífico. 1789, criada a Carta dos Direitos dos Estados Unidos. 1935, Assis Chateaubriand inaugura a PRG3, a Super Rádio Tupi, lá do Rio de Janeiro. Por isso que hoje é o dia do rádio, né? Foi a primeira. 1980, morre Joan Bonham, da banda do Led Zeppelin, considerado um dos maiores bateristas do mundo. 1984, também nasce Edgar Roquette Pinto, considerado o pai da radiodifusão no Brasil, por isso que hoje é o dia do rádio. Na década de 1920, fundou a Rádio Sociedade do Rio de Janeiro, pioneira na difusão de conteúdos educativos e jornalísticos pelo rádio. Em 1991, o então presidente brasileiro Fernando Collor de Mello institui o horário de verão em parte do território nacional. Uns gostam, uns nem tanto, né? Em 98, inauguração do Museu do Café do Brasil, também no dia de hoje. Então, fatos históricos para esta sexta-feira, 25 de setembro, como falamos. Nós temos aí fora tempo bom, algumas nuvens, mas com sol, temperatura agradável, 26 graus, poderá chegar até 27, 28 agora à tarde, outras cidades do estado poderão passar dos 30, aqui para Nova Prata se projeta amanhã também com bastante calor, próxima de 30 graus à tarde, domingo é que preteou o olho da gateada, né? É aquele velho linguajar gaudério, preteou o olho da gateada. Tem previsão de tempo parcialmente nublado, por vezes aberturas, outras vezes com a volta da chuva. Mas a chuva será concentrada mais na segunda-feira e na terça. A partir de quarta, o tempo já começa a melhorar de novo. Então, é o que nós temos, né? Vamos ver se pelo menos aqui a nossa região fica fora da chuva domingo, para podermos aproveitar aí o final de semana. 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
3: Olá, tudo bem? Sextou. Hoje é sexta-feira, 21 de agosto. Vai começar o Flash Star e tudo o que tá rolando na vida dos famosos. Gente, que novidade boa chegou pra vocês, hein? Anitta aceitou o convite e vai ser a nova rainha de bateria da Grande Rio, escola de samba de Duque de Caxias. A cantora, que está em turnê pelo Brasil com o show Equilibrium, chega para substituir Virgínia Fonseca no cargo. A escola queria um nome de peso para manter o destaque que Virgínia trouxe, mesmo com as críticas que ela recebeu. Paola Oliveira foi consultada para voltar, mas recusou. Ivete Sangalo também chegou a ser cogitada. O anúncio oficial de Anitta deve acontecer após os seus shows do dia 22 de agosto em Niterói e 29 de agosto em Salvador. A escola já prepara uma festa para o dia 20 de setembro, data da final do concurso de samba enredo. Fica ligado que tem muito mais novidades vindo por aí. Esse foi o seu Flash Star, que volta daqui a pouquinho.
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5: 13 horas e 20 minutos.

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9: 1:24. 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

0: Obrigado, gente.
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2: Brasil. Olá, ótimo dia para você. Na região sul, o dia hoje se comporta com chuva e instabilidade marcante em Santa Catarina, Rio Grande do Sul e Paraná. Em Porto Alegre, os termômetros ficam entre 18 graus de mínima e 25 graus de máxima, com muitas nuvens e pancadas de chuva ao longo do dia. A umidade relativa do ar permanece elevada, variando entre 80% e 100%, criando um ambiente úmido e desconfortável. Em Curitiba, as temperaturas oscilam entre 17 graus e 22 graus, mantendo o padrão de chuva fraca e céu nublado. Regiões mais ao norte do Paraná podem ter períodos de maior instabilidade, com trovoadas isoladas e ventos moderados.
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4: 13 horas e 32 minutos.
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3: O IDEC pediu ao Ministério Público Federal a abertura de um inquérito para investigar o uso de reconhecimento facial no Mercado Livre e no Mercado Pago. O Instituto aponta que consumidores podem estar sendo obrigados a fazer biometria facial para acessar a plataforma. Quem não fizer, pode ficar impedido de comprar, acessar a conta ou resolver pendências. O IDEC também questiona se há uma vinculação forçada entre as contas das duas plataformas. Os números de reclamações cresceram 77,3% nos três primeiros meses de 2026 em relação ao mesmo período de 2025. Em março, o crescimento foi de 104,2%. O Instituto lembra que biometria é dado sensível pela LGPD.
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0: não basta sonhar, tem que fazer acontecer. E para isso, nós temos a dica certa para você. 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
1: A sexta-feira chegou e é dia de transformar cada momento em uma grande oportunidade de sorrir. Não deixe palavras importantes por dizer e nem adie as coisas que te trazem verdadeira alegria. Faça deste dia o palco das suas melhores aventuras e espalhe boas energias por onde passar.
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5: 13 horas e 46 minutos. 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

0: Agora faltando 4 minutos para as 2 horas, temperatura aqui no centro, 26 graus. Boa tarde, boa sexta-feira. É o som legal aí da banda 1120, versão acústica do Meu Lugar. Versão Luau lá de 2025. Algumas informações que estão circulando agora à tarde para você ficar por dentro de tudo. Caso Master, relator rejeita investigar Procurador-Geral da República e diz que mensagens não mostram conversa direta com Daniel Vorcaro. É sempre assim, né? Lobo não come lobo, né? Os do STF se protegem, os da Procuradoria-Geral da República, a mesma coisa, então, né? Jantar com Lula tem confirmados mais de 500 empresários que querem ouvir propostas sobre economia. No primeiro amistoso da depois da Copa do Mundo, o Brasil empata em 1-1 com a Austrália. Também Brasil é ultrapassado pelo Marrocos e deixa o top 5 do ranking da FIFA. É uma vergonha para a seleção brasileira, hein? Prévia da inflação do Brasil aumenta para 0,70% em setembro. Inflação para o consumidor recua em Porto Alegre, mas é a mais alta do país. Nível do reservatório da barragem com risco de rompimento na Serra Gaúcha em São Marcos diminui. Também zoológico de Sapucaia do Sul permanece fechado até a próxima segunda devido à queda de árvores provocadas por temporais. Mantida a condenação de homem que aplicava golpes amorosos contra mulheres na Serra Gaúcha. Candidatos ao governo do estado discutem saúde, segurança e economia em debate na TV Pampa. Sobe de 4 para 6 o número de mortos em temporais em uma semana aqui no Rio Grande do Sul. Também para você, Lula prevê crise no Senado e critica candidatos independentes da base aliada. Presidente do Banco Central confirma intimação da Polícia Federal para depor em outubro sobre o Banco Master. Crise no Supremo abre debate sobre a sucessão presidencial do tribunal e ameaça rodízio de ministros. Bolsonaro desiste do pedido ao ministro do Supremo Nunes Marques para suspender a pena por sua condenação. Ex-diretor do Banco Genial e delator do caso do Banco Master são investigados na terceira fase da Operação Carbono Oculto. Subsídio de 2,12% do diesel deve ser mantido por mais 30 dias. É claro, tem eleições, né? Não vão querer aumentar os combustíveis agora, é sempre assim. Passada a eleição, você se prepara, né? Que o grosso vem. É, pois é. Informações do esporte, apresentado no Beira-Rio, Eduardo Batista promete salvar o Inter do rebaixamento. Tomara. No Grêmio, o Grêmio inicia a preparação durante a data FIFA, com foco no condicionamento físico. A dupla Grenal que volta a jogar somente no dia 7 de outubro.
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2: Olá, tudo bem? Eu sou Alexandre Ricarte. Está começando a partir de agora mais uma edição do Time News. Vamos às informações. Operação Carbono Oculto identifica movimentação de 11,6 bilhões de reais em gestora ligado ao Banco Master. Estados Unidos planejam proibir exportação de diesel por 90 dias e Brasil entra em alerta. Gilmar Mendes leva ao plenário do STF disputa que pode custar mais de 100 bilhões de reais aos cofres públicos. Inmet emite alerta vermelho de grande perigo para onda de calor em 8 estados brasileiros. Está começando o Time News.
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2: A nova fase da Operação Carbono Oculto, chamada Crédito Oculto, encontrou uma movimentação de 11,6 bilhões de reais dentro do sistema financeiro, usando uma gestora de fundos ligada ao Banco Master. O ministro da Fazenda, Dario Durigan, confirmou a informação e chamou a empresa de uma lavanderia do crime organizado. A operação identificou uma estrutura montada para esconder os donos reais de uma usina sucroalcooleira no interior de São Paulo. A empresa Endre Investimentos, de Antônio Carlos Freixo Júnior, o mineiro, apontado pela PF como operador financeiro do ex-banqueiro Daniel Vorcaro, dono do Banco Master, teria sido usada para lavagem de dinheiro e até para repasses ligados ao filme Dark Horse, cinebiografia sobre o ex-presidente Jair Bolsonaro. Freixo assinou acordo de delação premiada com a PGR. Os Estados Unidos estão finalizando um plano para proibir as exportações de diesel por 90 dias. A medida foi informada pelo político e tem como objetivo reduzir os custos de energia antes das eleições de meio de mandato em novembro. O Brasil entra em alerta porque depende muito das importações de diesel e depois que reduziu as compras da Rússia, passou a depender dos Estados Unidos para mais de 70% dessas importações em agosto. Segundo o JP Morgan, 25% do diesel consumido no país vem de fora. Se a restrição americana acontecer, os preços internos podem subir. A Morgan Stanley avalia que uma proibição total parece improvável, mas uma restrição parcial ou temporária é possível. O ministro Gilmar Mendes, do STF, decidiu transferir para o plenário da corte o julgamento de um recurso sobre indenizações ao setor sucroalcooleiro. O caso envolve usinas que pedem indenização do governo federal por perdas causadas pelo controle de preços do extinto Instituto do Açúcar e do Álcool entre junho de 1989 e maio de 1994. O assunto tramitava na segunda turma do STF, onde o último julgamento terminou em 3-2. O risco para os cofres públicos passa de 100 bilhões de reais. O Instituto Nacional de Meteorologia, o INMET, emitiu alerta vermelho de grande perigo para uma onda de calor que vai atingir 8 estados do Brasil a partir de sábado, 26 de setembro. Os estados afetados são Goiás, Mato Grosso do Sul, Minas Gerais, Paraná, Rio de Janeiro, Santa Catarina e São Paulo. O INMET informou que as temperaturas podem ficar 5 graus acima da média por mais de 5 dias. O aviso é válido das 12 horas do dia 26 às 18 horas do dia 30 de setembro.
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3: 14:03.
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0: 14 horas e 15 minutos.
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1: Atenção, hein? Se você quer que o seu bolo cresça retinho, sem aquela barriga no meio, o truque infalível de confeitaria é untar apenas o fundo da forma, deixando as laterais limpas. A massa se agarra na lateral sem untar e consegue subir de forma uniforme. E na hora de desenformar, basta passar uma espátula com cuidado nas bordas para soltar o bolo permanentemente.
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6: 14 horas e 32 minutos.
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18: Agora faltando 22 minutos para as 3 horas. Boa tarde para você que nos acompanha. Estamos no programa da tarde, programa Frequência Máxima, com apoio Rui Motos, para motos nacionais importadas, e também Mercado e Panificadora Tedesco, para as compras do dia a dia ou para o rancho do mês. Amanhã à noite, teremos mais uma rodada por aqui, mais uma partida de futsal dos playoffs, né, da fase quente aí, né, da Liga de Futsal, como aconteceu ontem. Ontem à noite transmitimos por aqui de Soledade, né? A equipe de Soledade venceu por 2-1 a equipe do Nova Prata, do ADPF Nova Prata, né? Amanhã tem o jogo da volta. Ontem o jogo da ida, amanhã o jogo da volta em Nova Bassano, nos ginásios Zeferino Zotes, né? A partir das 20 horas. Então amanhã à noite tem futsal aqui na Ativa FM, com o Leira, com o Agenor Zamin, com o Joel Atus na parte de equipamento, também imagens da Conecta ao vivo lá do ginásio de Nova Bassano. Você acompanha por aqui ADPF Nova Prata e Soledade. A equipe pratense tem que vencer o jogo no tempo normal para forçar a prorrogação, né? E se manter aí o resultado, vai para os pênaltis, porque ontem perdeu, como eu falei, né? Perdeu por 2-1 para o Soledade ontem, né? Então agora a solução para a equipe de Nova Prata, que estava até invicta, né? Eram 10 partidas, se não estou enganado, havia vencido as 10 partidas e foi para a fase quente e acabou perdendo. Então amanhã tem que vencer no tempo normal para forçar a prorrogação e tentar aí passar a fase final, para ver aí depois quem vai para as finalíssimas da Liga Bronze, né? E também quem sobe para a Série Prata no ano que vem da Liga de Futsal. 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Cobertura das eleições já é no próximo final de semana, não esse, no outro, hein? Já tá aí, primeiro turno, como passou depressa, né? É um vapt-vupt. E olha, a gente acompanha aí alguns programas de propaganda eleitoral, né? As inserções avulsas também durante o dia, mas que vergonha, meu amigo, mas que fiasqueira, que coisa séria. Olha, até agora eu não ouvi um projeto Eu não ouvi um projeto, não assisti uma imagem, nenhum projeto, nada. É só agressão. Um agride o outro, outro ofende o outro, outro acusa o outro. Ah, porque você é isso, porque você é aquilo, porque você é acolá. E projeto pro Brasil nenhum. É por isso que o Brasil é o país do futuro e que o futuro nunca chega, não é verdade? O Brasil é o país do futuro. Ah, se falava lá atrás, meu Deus, vai ser uma potência. Nunca vai ser uma potência, porque os nossos políticos são esse jeito aí. Aqueles que estão no poder não saem nunca, não largam nunca o osso. Não sei por quê também, né? Poderiam ficar um ano, um mandato, né? Quatro anos, né? Depois cair fora. Não, eles têm que sempre estar no poder e são sempre os mesmos. Observe aí, né? É, emenda impositiva, é não sei o quê, papapá, é, emenda pra cá, emenda PIX, né? E assim vai. E o povo que se lasque, né? O povo que se lasque. É, não é por nada, né? Que cada vez menos aí... Nas eleições tem pessoas que estão animadas para votar, né? A eleição está aí no próximo final de semana e já vejo muita gente, ah, nem sei em quem votar, vou votar, se vou, vou, se não vou, não vou. Se eu não for, eu pago 3 pila, que é a multa, né? Paga três reais e alguma coisinha ali, não chega a 5 pila e fica tudo muito bem. É assim que funciona a coisa, né? Bom, e a nossa cobertura por aqui, então, domingo que vem vamos estar ao vivo aqui na rádio, a partir das 15 horas... A partir das 15h até a hora que fechar aí o resultado, se vamos ter segundo turno ou não. Provavelmente vamos ter pelas pesquisas, né? Tanto a nível de governador, como também a nível de presidência da República, né? Vamos estar por aqui com a nossa equipe, o Marangoni, o Preto, né? O nosso assessor jurídico Guilherme Damian, enfim, a nossa, eu também vou estar por aqui, enfim, o Darligo Lembieski, mais outros convidados e entrevistados que vão estar durante a tarde e noite aqui com a gente. 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Se você tem a sua empresa, a sua loja, quer participar, é muito bem-vindo por aqui no nosso pacote de cobertura das eleições na Ativa FM. Vamos seguindo com a parte musical. O Vinte pediu, nós tocamos.

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1: Oi, gente, sextou, uma boa sexta-feira, um bom final de semana. Hoje, dia 25, é o dia do rádio, também dia nacional do trânsito. Amanhã, sábado, dia nacional do surdo. E no domingão, dia do encanador, dia mundial de turismo e dia nacional do idoso. Vamos agora à dica de hoje do Sinal Verde. Hoje celebramos o dia nacional do trânsito, um lembrete importante para a prevenção de acidentes nas ruas. Pequenas atitudes salvam vidas. Nunca dirija após consumir álcool. Não use o celular ao volante e respeite os limites de velocidade. Lembre-se também do cinto de segurança e da preferência dos pedestres.
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1: 3 horas em ponto, fecha por aqui a nossa segunda hora de músicas, o apoio Rui Motos e Mercado e Panificadora Tedesco. Bom, nós estamos recebendo aqui na emissora algumas mensagens, vídeos, inclusive, de ouvintes, de motoristas que estão trafegando aí na Serra das Antas e relatando que tá feia a coisa, né? Hoje tá complicada a situação na Serra das Antas. Segundo o relato dos ouvintes, até matéria que nós publicamos agora há pouco nas redes sociais, para fazer um trajeto aí de Bento Gonçalves até Veranópolis, alguns momentos demora até 3 horas. Aí não dá, né? Ô, Denit, aí não dá, né, meu amigo? Tudo bem, né, que nós tínhamos antes aí a questão das águas, da enchente, né? A chuva nos últimos dias aí, né? Mas agora 3 horas de Veranópolis a Bento Gonçalves também não dá para aguentar, né? Então vamos buscar mais informações, colocamos essa notícia nas redes sociais da Ativa FM e vamos aguardar aí se o Denit se manifesta, se manda para cá a informação oficial, porque hoje, né, excepcionalmente hoje, está demorando tanto aí a questão das obras e o trânsito parado na Serra das Antas, tá bom? Então nós estamos, como eu falei, recebendo, tem vídeos por aqui, até o nosso ouvinte, o Mike, o Biscaia, mandou pra cá nosso ouvinte que sempre nos colabora conosco, né? Mostrando aí longas e longas filas na Serra das Antas e a complicadíssima situação do tráfego na Serra das Antas. Vamos aguardar aí informações oficial do DENIT.
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3: E aí, tudo bem? É sexta-feira, 25 de setembro. A mensagem do dia está no ar. O livro da vida. Entre a consciência e o sonho, me deparei com uma grande sala. Ao se aproximar, percebi um guardião na porta que me disse: ninguém pode entrar aqui. Aqui estão guardados os livros da vida. Aquele que conseguir passar por esta porta poderá ter acesso ao seu livro e modificá-lo ao seu gosto. Minha curiosidade era grande. Afinal, poderia escolher o meu destino? Com minha insistência, o guardião resolveu ceder um pouco e me disse: está bem, dou-te 5 minutos e nem mais um segundo. Eu nem acreditava. 5 minutos era mais que o suficiente para que eu pudesse decidir o resto da minha vida? Afinal, poderia apagar e escrever o que eu quisesse no livro da minha vida. Entrei e a primeira coisa que vi foi o livro da vida do meu pior inimigo. Não aguentei de curiosidade. O que será que estava escrito no livro da vida dele? O que será que o destino reservava para aquela pessoa que eu não suportava? Abri o livro e comecei a ler. Não me conformei. Verifiquei que a sua vida lhe reservava muita coisa boa e não tive dúvidas. Apaguei as coisas boas e reescrevi o seu destino com uma porção de coisas ruins. Logo, vi outro livro de outra pessoa que eu não gostava e fiz a mesma coisa. De repente, me deparo com meu próprio livro. Nem acreditei. Este era o momento. Iria mudar meu destino. Iria apagar todas as coisas ruins e iria reescrever só coisas boas. Seria a pessoa mais feliz do mundo. Quando peguei o livro, eis que alguém bate no meu ombro. Seu tempo acabou, pode sair. Fiquei atônito, mas eu não tive tempo nem de abrir o meu livro. Pois é, disse o guardião, eu te dei 5 minutos preciosos e você poderia ter modificado o seu livro, mas você se preocupou com a vida dos outros e não teve tempo de ver a sua. Abaixei minha cabeça, cobri minha face com as mãos e saí da sala. E você, tem cuidado do livro da sua vida ou da vida dos outros? Pense nisso. Sou Júnior Bodanese e esta foi a mensagem do dia.
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4: 15 horas e 4 minutos.
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1: Ai, que delícia, sextou por aqui. E aí, já decidiram um look pra arrasar no fim de semana? Para brilhar no fim de semana, a grande aposta da temporada é o paetê em vestidos longos. Além do tradicional prata e dourado, tons como marrom, verde névoa e holográficos aparecem para dar aquela personalidade às peças. A grande novidade fica por conta das lantejoulas translúcidas, que misturam o charme feminino com um toque sensual de transparência. Escolha o seu brilho e arrase na noite. Fim de semana é a desculpa perfeita para colocar aquele look poderoso para jogo, né? Bom final de semana, beijo, beijo.
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3: 15 horas e 17 minutos.
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autoridades olímpicas confirmaram o polêmico Rio Fitzroy como sede oficial das provas de remo das Olimpíadas de Brisbane em 2032, apesar do local ser famoso por abrigar crocodilos gigantescos. A decisão veio após o Rio passar por uma avaliação técnica e ser aprovado com louvor pelo Comitê Olímpico Internacional e pela Federação Mundial de Remo. A escolha encerra meses de intensas brigas e pânico entre os atletas, com direito a uma carta aberta assinada por mais de 500 remadores e campeões olímpicos que imploravam por um local mais seguro e sem risco de virarem petisco de réptil. Apesar das fortes correntes e das críticas do Reino Unido e da Alemanha, o governo de Queensland celebrou o plano, garantindo que o trecho de 2,7 quilômetros oferece raias perfeitas para as competições. Com o martelo batido e a infraestrutura pronta para sair do papel, os atletas de canoagem e remo agora precisam treinar bastante a velocidade de braço para não darem bobeira perto dos répteis locais.

0: horas e 33 minutos.
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22: As compras internacionais por pequenas encomendas cresceram 74% em agosto de 2026 na comparação com agosto de 2025. Foram 26,5 milhões de declarações de importação contra 15,2 milhões um ano antes. Em valores, o total passou de 294 milhões de dólares para 526 milhões de dólares. Alta de 79%. Os dados são da Receita Federal e foram compilados pela ABIT, Associação da Indústria Têxtil. A entidade atribui parte do crescimento ao fim do imposto de 20% sobre compras de até 50 dólares, zerado por Lula em maio de 2026. A medida virou lei em setembro. A ABIT é contra a isenção e aponta queda de 6,8% na produção têxtil e de 8,2% na confecção em julho de 2026, além da perda de mais de 13 mil empregos formais no setor até junho.
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4: Sexta-feira, 25 de setembro. Hoje comemoramos o Dia Nacional do Trânsito e também o dia deste veículo maravilhoso, o Dia do Rádio. E eu tô chegando por aqui na melhor do seu rádio com uma edição nova em folha do Mundo Pop pra você. Se liga aí. Snoop Dogg foi anunciado como o grande apresentador e produtor executivo do MTV Video Music Awards 2026, que acontece no domingo, dia 27 de setembro, em Los Angeles. Indicado 13 vezes e dono de 3 troféus, Snoop Dogg tem uma história icônica com a premiação desde 1994 e agora assume o comando completo da festa. O evento também marca o grande retorno do VMAs a Los Angeles após quase uma década. Na disputa pelos troféus tem Madonna, que está liderando as indicações, seguida por Taylor Swift, Ariana Grande e Sabrina Carpenter. Prepare-se para uma noite histórica, cheia de estilo, hip hop e muita energia no palco da MTV.
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1: Olá, tudo bem? Eu sou Alexandre Ricarte. Está começando a partir de agora mais uma edição do Time News. Vamos às informações. Receita Federal e Segives aprovam documentos técnicos do split payment da reforma tributária. Lula ajusta MP contra bets enquanto 75% dos brasileiros apoiam a proibição das apostas online. Estados Unidos se opõem ao pedido de prisão domiciliar da esposa de Maduro e citam risco de fuga. Reajuste do Bolsa Família eleva rombo fiscal do governo para quase 81 bilhões de reais em 2026. Está começando o Time News.
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1: A Receita Federal e o Comitê Gestor do Imposto sobre Bens e Serviços, o Segives, aprovaram os documentos técnicos da plataforma pública do Split Payment, mecanismo previsto na reforma tributária para separar automaticamente os valores do IBS e da CBS na hora do pagamento. Foram aprovados 6 materiais: Manual de Operações, Manual de Integração, Documento Open API, Manual de Tempos, Manual de Redes e Manual de Segurança. Esses documentos definem como os participantes do sistema de pagamentos vão se integrar à plataforma, garantindo padrões de comunicação, segurança e disponibilidade. A plataforma vai funcionar como uma ponte entre as instituições de pagamento e os órgãos que administram os novos tributos, recebendo dados das transações, fazendo validações e registrando tudo para rastreabilidade e auditoria. Lula voltou de Nova York e tratou logo de definir o conteúdo da medida provisória que pode proibir as bets no Brasil. Uma pesquisa Atlas Intel mostrou que 75% dos brasileiros apoiam a proibição. No governo, porém, há divergências, principalmente por conta da arrecadação. No ano passado, os impostos cobrados das bets chegaram perto de 10 bilhões de reais. Na ONU, Lula disse que as bets transformam o vício em lucro e que o Brasil não vai tolerar esse modelo. Nos últimos 2 anos, cerca de 145 bilhões de reais saíram do comércio e foram parar nas plataformas de apostas, com perdas de 62,5 bilhões só em 2025, afetando principalmente as classes C e D. O governo dos Estados Unidos foi contra o pedido de Cília Flores, esposa do ditador Nicolás Maduro, para cumprir prisão em casa. O gabinete do procurador para o Distrito Sul de Nova York disse que a medida seria um risco extremo de fuga e um perigo para a comunidade. Os promotores lembram que Flores pode ser condenada a pelo menos 40 anos de prisão, o que seria motivo mais do que suficiente para qualquer pessoa tentar fugir, especialmente por ela ter 69 anos. Flores e Maduro são acusados de tráfico de drogas, lavagem de dinheiro e corrupção, mas os dois se declararam inocentes. A defesa tem até o dia 30 de setembro para responder e o juiz Alvin K. Hellerstein marcou audiência para 8 de outubro. O governo federal incluiu o aumento do Bolsa Família no orçamento e o déficit primário disparou. A projeção do rombo saiu de 52 bilhões de reais para 80,9 bilhões de reais, uma piora de 28,9 bilhões. Lula assinou o reajuste subindo o piso do programa de 600 para 691, um aumento de cerca de 15%. O custo do Bolsa Família vai subir 5,8 bilhões de reais só neste ano. O ministro do Planejamento, Bruno Moretti, disse que o impacto total será absorvido pelo espaço fiscal disponível. Os dados foram divulgados no relatório bimestral do Tesouro Nacional, da Secretaria de Orçamento Federal e da Receita Federal.
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2: 16 horas e 2 minutos.
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0: para você cuidar bem do seu amiguinho.
1: Chegando com mais uma edição do Meu Amigo Pet. Se você está procurando um animal de estimação silencioso e perfeito para a rotina de um apartamento, os furões são uma excelente opção, pois passam a maior parte do dia dormindo e quase não fazem barulho. Eles costumam vocalizar apenas quando estão muito assustados ou sentindo alguma dor. Com carinho e um espaço adequado, esse bichinho curioso vai conquistar toda a sua família.
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2: 16 horas e 17 minutos.

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0: eficientes para cuidar da saúde do seu intestino. Ele é carregado de bactérias do bem que ajudam a equilibrar a flora intestinal e facilitam a digestão diária. Consumir uma porção no café da manhã ou no lanche da tarde evita o estufamento e melhora o trânsito lento. Para garantir todos os benefícios, escolha opções sem adição de açúcares ou corantes artificiais na lista de ingredientes. Coloque o iogurte natural na sua rotina para manter a digestão leve e o corpo funcionando bem.
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4: 16 horas e 30 minutos.
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6: O Tribunal Superior do Trabalho, o TST, decidiu que a greve dos trabalhadores dos Correios não é abusiva. A ministra relatora Maria de Nazaré Medeiros Rocha rejeitou o pedido da empresa para declarar a paralisação ilegal e punir os sindicatos. Mas o TST indicou que os dias parados deverão ser compensados sem desconto direto no salário. A greve começou no dia 10 de setembro, depois que os funcionários recusaram a proposta de acordo coletivo dos Correios. O ponto central da briga é o plano de saúde. A empresa quer reduzir a parte que banca pelo benefício e os trabalhadores temem aumento nos descontos do salário.
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3: Olá, sejam bem-vindos a esse amigo de todas as horas. Hoje é dia dele, tá? Dia 25 de setembro é o dia do rádio. E então a gente quer comemorar com você, nosso querido amigo, nosso ouvinte. Eu sou a Kelly Gomes e tô aqui para te passar uma receita de misto quente de forno. Que tal? Então vem com a gente anotar. Você vai precisar de 12 fatias de pão de forma sem a casca, meia lata de molho de tomate pronto, 6 fatias de presunto, 4 colheres de sopa de requeijão, 12 fatias de mussarela, meia caixinha de creme de leite, 1 tomate grande cortado em rodelas, orégano a gosto e margarina para untar. E você vai então começar num refratário e você vai untá-lo com margarina. Forra o fundo com 6 fatias de pão de forma. Aí coloca metade do molho de tomate temperado, presunto, camada de requeijão, metade da mussarela, restante do pão de forma, molho de tomate, creme de leite, mussarela, tomate em rodelas, orégano. Aí você vai levar ao forno ou então ao micro-ondas até que essa mussarela derreta. E tá pronto, bem simples, misto quente de forno. Isso faz um sucesso. Faz aí pra você ver e aproveite seu final de semana. Beijão e a gente se encontra próxima semana. Tchau, tchau.
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5: 16 horas e 47 minutos.
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0: E chegamos ao final do programa Frequência Máxima de hoje. Obrigado pela sua audiência, pela sua companhia, pela sua sintonia. Grande abraço. Amanhã estaremos de volta com mais músicas, sempre com apoio.
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0: do guarda-roupa urbano. A peça ganhou status fashionista da ser adotada por grandes marcas de luxo em desfiles internacionais. Simples e extremamente versátil, ela é a base perfeita para compor desde looks casuais até produções sofisticadas com alfaiataria.
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1: Conectado. E aí, como é que você tá? Hoje é sexta-feira, 25 de setembro, Dia Nacional do Trânsito e também Dia do Rádio. Esse aparelho maravilhoso onde a gente se encontra todos os dias. E eu tô chegando com uma edição novinha em folha do Tech World pra você. Se liga aí.
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1: Meus amigos, atenção para esse alerta, viu? Sistemas de IA da OpenAI tentaram invadir 4 sites de universidades e governos entre maio e junho, sem que ninguém mandasse fazer isso. Eles simplesmente partiram para o hacking quando bateram numa parede tentando coletar dados. 3 dos 4 casos foram descobertos pela Translucy, laboratório de supervisão de IA, e a própria OpenAI confirmou tudo depois. Os alvos foram a Biblioteca Digital da Universidade do Novo México em maio e o DataUSA, um repositório de dados públicos americanos. Ambas as tentativas falharam. Já na Austrália, em junho, um agente contornou bloqueios num portal de dados de saúde, acessou arquivos não públicos e chegou a gravar arquivos num servidor interno. E olha a cereja do bolo. A OpenAI só avisou o governo australiano em 10 de setembro, quase 3 meses depois do ocorrido. Conrad Stoss, da Translucy, alertou ao New York Times que qualquer pessoa com informações buscadas por esses agentes estaria em risco se eles toparem usar hacking para consegui-las. Ele ainda destacou que os episódios na Austrália provavelmente representam o primeiro caso conhecido de um grande agente autônomo escolhendo invadir um sistema governamental. É, meu querido, depois não fala que John Connor não avisou, né? Começou desse jeito, invadindo o sistema, aí depois virou aquela guerra que todo mundo conhece e assistiu no Exterminador do Futuro. Aliás, alguém tem o telefone do John Connor ou da mãe dele por aí?
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3: 17 horas e 17 minutos.
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3: Flashback. 17 horas e 33 minutos.
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4: O presidente Lula anunciou que o governo vai mudar as regras de crédito e fiscalizar como os bancos usam o Pix e o cartão de crédito. O objetivo é conter o endividamento das famílias. Lula criticou a facilidade de gastar sem usar dinheiro físico e disse que o banco manda cartão de crédito sem o cliente pedir. 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

0: 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Ativa FM. 17:46.
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11: 18 horas e 2 minutos.
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0: 18h05, 18h05. Muito boa tarde, amigos ouvintes da Ativa. Estamos chegando com o Conexão Ativa, programa que vai ao ar de segunda a sexta, das 6 às 7 da tarde. O objetivo é de fazer o rescaldo das informações do dia, abordar os assuntos relacionados ao esporte, os assuntos do momento e, dentro do possível, adiantar informações para o dia seguinte. Hoje é sexta-feira, sextou, 25 de setembro de 2026. 24 graus e a temperatura chegou a 27 graus, a temperatura hoje em Nova Prata. E olha, a previsão é que a temperatura esteja alta amanhã também e no final de semana, domingo, segunda e terça, que muita água aqui na nossa região. Tomara que não seja nada muito grave, tomara que não seja como na última semana. 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Agora são 18h07, 18h07. 18h07, nós chegando por aqui com a nossa programação, pois hoje nós vamos repercutir também a derrota, a primeira derrota da Série C da Liga Gaúcha de Futsal, da Associação Desportiva Pratense de Futsal, a ADPF. Ontem, jogando em Soledade, a equipe foi derrotada pelo placar de 2-1. E lá esteve também o presidente Diego Rosin, que nesse momento já está na linha conosco, pois precisamos conversar com o presidente a respeito de como fica agora, como é que fica a derrota de ontem, deixou o confronto totalmente aberto, como a diretoria, a comissão técnica estão trabalhando a cabeça dos atletas que tem o resultado de ontem na cabeça, perderam por 2-1. Presidente, boa tarde.
1: Boa tarde, Leira. Ouvintes da Rádio Ativa, aqui hoje, depois de uma sequência de 11 vitórias, tivemos então ontem a nossa primeira derrota na Série C, num jogo de mata-mata, e agora a gente precisa decidir e reverter esse placar em casa.
0: Exato. E o jogo de ontem, presidente, foi um jogo muito pegado. Essa equipe ela se reforçou muito, né? A equipe adversária ontem contratou muitos jogadores para esse jogo de mata. A ADPF se esforçou, teve alguns problemas, erros individuais, perdeu o jogo, mas o que chamou atenção também é que a ADPF parece que perdeu alguns jogadores para o jogo de amanhã, presidente.
1: Sim, aí a equipe de Soledade, ela se reforçou com 4 jogadores lá do Russo Preto, que são da série ouro da federação, tanto que um deles é o goleiro e mais 3 de linha, que jogaram 30 minutos praticamente, e foi um jogo bem parelho, dá para se dizer, bem truncado, bem pegado, de bastante contato físico, um jogo de muita marcação e que qualquer erro aí poderia fazer a diferença. Ali a gente, ontem o Alegria acabou tendo uma lesão muscular, ele já tinha sentido uns 15 dias atrás, tanto que ele ficou 2 semanas sem treinar praticamente, voltou a treinar terça-feira, treinou normal, e aí no jogo de ontem ele sentiu e agora possivelmente pelo menos um mês fora.
0: Exato, e a DPF já não contava com o Rafinha, que também estava com lesionado, né?
1: Também teve um problema no tornozelo, não está conseguindo treinar, enfim, mal e mal está conseguindo caminhar. Também é desfalque para o jogo de amanhã.
0: E no segundo tempo também teve outro jogador da DPF que saiu, me parece que foi o Gui, né, que saiu também sentindo.
1: Foi o Caio, ele caiu de mau jeito, mas aí depois retornou tudo certo.
0: Presidente, como é que se faz para motivar esse time para o jogo de amanhã em Nova Bassano? Agora só a vitória interessa, o pessoal como é que tá? Ficou muito abatido, o presidente voltou junto com o pessoal ontem, com certeza. Como é que estava o clima?
1: Olha, o clima pós-jogo ele foi sim de tristeza, mas de abatimento, mas é um sentimento de indignação pela derrota, porque estava todo mundo com muita vontade e muita gana de vencer o jogo, e pela sequência de resultados positivos, o pessoal sentiu a derrota de ontem, mas hoje já dá para se dizer que está tudo superado e já está todo mundo focado e alinhado e animado e com muita vontade para reverter o placar amanhã.
0: Que beleza. Presidente, e a questão de jogar em Nova Bassano amanhã, existe alguma motivação a mais aí? Como é que é a questão do torcedor? Porque o ginásio de amanhã deve ser olha, como lá em Soledade foi também, o pessoal pressionou lá dentro, né, das questões normal, né? Uma pressão que não é uma pressão física, né? Mas uma pressão psicológica, o pessoal gritou, o pessoal apoiou o time, o pessoal xingou o adversário. Como é que é amanhã o clima, como é que está aí? Qual é a expectativa de torcida para o jogo de amanhã, presidente?
1: O público lá em Soledade, ele até não era tanto, tá? 150, 200 pessoas no máximo. Mas a questão da banda que dava a impressão de um ginásio lotado.
0: Uhum.
1: Pelo que a gente vem vendo hoje em WhatsApp, Instagram, eu creio que amanhã em Nova Bassano, pelo menos 500 pessoas no ginásio.
0: Ah, seria interessante para o apoio do torcedor, até porque esse time merece o apoio, depois de tantas vitórias, tantos jogos que levaram o torcedor a vibrar aí, com goleadas, inclusive, agora essa equipe precisa do apoio do torcedor, seria o retorno, o torcedor daria para a equipe apoiando o pessoal amanhã em Nova Bassano, né?
1: Isso, fazem quase 2 meses que a gente não joga em Nova Bassano. Então, nesse retorno, a gente retorna com uma necessidade, né, de vitória para levar o jogo para a prorrogação. E a gente precisa, sim, do ginásio lotado, precisa do apoio, precisa fazer a mesma pressão que foi feita lá em Soledade. A gente precisa devolver isso amanhã. E eu acho que vai estar uma atmosfera bem boa de jogo, de decisão, e a tendência é que a torcida faça assim a diferença amanhã.
0: E o torcedor amanhã vai ter a oportunidade de ver alguns jogadores ao vivo, né? Porque assistiu, né, os jogos da DPF, mas não viu alguns jogadores que foram contratados nesses 2 meses que a DPF não joga em casa, né?
1: Isso, o Caio nunca jogou aqui em Nova Bassano ainda. O Gui Favro, que estreou ontem, também não jogou. E amanhã tem essa oportunidade de estrearem pela primeira vez, jogar em Nova Bassano com o apoio da torcida. E quem sabe não. A gente tem total confiança que é um resultado reversível. Porque, digamos assim, que, claro, parece que a derrota ela foi uma coisa assim absurda, mas é por causa da campanha que a gente fez, que vinha de 11 vitórias consecutivas, 10 pela Série C e uma pela Taça Farroupilha. Então a expectativa era que talvez a gente pensasse que nunca fosse perder, mas em algum momento aí ia acontecer de ter essa derrota. E aconteceu no jogo de ontem. Digamos que a gente tivesse perdido 3-4 partidas na fase classificatória, talvez não sentisse tanto a derrota de ontem como foi sentido. Mas é um resultado normal, porque a equipe de Soledad é muito forte e o jogo de amanhã a gente tem total condições de reverter o placar, levar para a prorrogação, vencer na prorrogação, se precisar vencer nos pênaltis também. Então a gente não pensa em outra coisa que não seja a classificação amanhã.
0: Exato, porque a equipe do Soledad joga por um empate amanhã, né? Mas uma vitória no tempo normal leva para a prorrogação, e persistindo, né, um empate na prorrogação, aí teremos penalidades.
1: Isso, é exatamente essa a cronologia. A gente precisa vencer obrigatoriamente no tempo normal para levar para a prorrogação. Não importa saldo de gols. Então, se a gente vencer por 4, 5 gols de diferença, não muda nada em relação a isso, porque não tem saldo de gols. Então, o jogo iria para prorrogação e aí sim precisa vencer novamente para classificar.
0: Presidente, caso, olha, a vaga, a semifinal não venha amanhã, como o senhor avalia o planejamento da DPF para a Série C até aqui? O projeto para a temporada segue firme, independente do resultado, presidente?
1: Sim, a gente não tem na classificação, basicamente a temporada ela encerra. E a gente tem naquele jogo da Copa dos Pampas, aquela situação que depende ainda de julgamento do Tribunal de Justiça. Mas caso a gente não consiga avançar, com certeza vai ser uma frustração pelo elenco que foi montado, pelo trabalho que foi feito, pelos resultados que a gente tem. Mas tem que seguir o planejamento e focar para 2027 daí.
0: Exato. Mas... para 2027 já está se pensando seriamente sobre a questão de Liga Gaúcha ou Federação Gaúcha de Futsal?
1: Sim, tem esse questionamento já. Depende muito do movimento dos outros times também. Se tiverem muitos times saindo da Liga, também não tem por que a gente ficar mais uma temporada na Liga. Então isso é uma coisa que a gente precisa pensar com mais calma depois que terminar essa temporada, e acompanhar o movimento dos outros times também para decidir o que a gente vai fazer no ano que vem.
0: Presidente, o jogo amanhã está marcado para as 20 horas.
1: Isso, exato. Amanhã 20 horas, que é o horário oficial dos jogos de futsal no sábado. A gente não alterou essa vez para as 19, manteve as 20. O tempo vai estar bom amanhã, calor, sol. Então, a tendência é que dê um bom público no ginásio.
0: Ingressos continuam o mesmo valor?
1: Sim, continua o mesmo valor, R$15, lá na portaria mesmo.
0: Na portaria, R$15. E todo aquele serviço também que já é costumeiro lá em Nova Bassano, com bar, lanches, tudo isso também o torcedor pode ficar tranquilo que tem também, né?
1: Sim, mesma estrutura das outras vezes, muda nada de em relação ao que a gente fez das outras vezes, e tentar fazer um clima legal no ginásio para que a gente consiga reverter o placar, né, que é o principal objetivo.
0: Sim, qual é o apelo ou a mensagem principal que o senhor, como presidente, deixa para o torcedor de Nova Prata, Nova Bassano e região que está acreditando na classificação amanhã?
1: Eu acho que o principal é que a gente que venha ao ginásio, que apoiem, que acreditem. O que a gente podia ter feito, a gente já fez fora de quadra. Agora depende exclusivamente do resultado dentro de quadra, que daí sai da alçada da diretoria, enfim. Mas pode ter certeza que vai encontrar uma equipe com muita garra, muita gana. Para te ter uma ideia, Leira, o Caio Júnior vai trazer uma van de Caxias por conta dele, de torcedores.
0: Que apoiar. Legal, que legal, que legal isso, viu? Poxa, daí dá pra sentir que ele vestiu a camisa mesmo da DPF, né? Sim.
1: E isso foi uma das coisas que gerou um certo abatimento ontem, depois da derrota É porque os jogadores, eles queriam muito, entende? Tipo, o treino de terça-feira, o aquecimento, ele foi de muita vontade, foi de muita intensidade, de cobrança entre eles. Tipo, tu vê que todo mundo está querendo muito chegar no objetivo da DPF. Então, todo mundo que está ali está 100% dedicado e focado para reverter o placar de amanhã, dar continuidade na temporada, chegar na semifinal, chegar na final, ganhar a conferência e ganhar o estadual. E esse é claramente o objetivo de todo mundo que tá no elenco hoje.
0: Olha, mas deu para perceber ontem, aliás, me pareceu até um excesso, até por parte, por exemplo, o goleiro Maluco e até o próprio Caio, né, receberam o cartão muito cedo porque eles estavam com muita vontade, muita determinação, queriam bastante, né, que às vezes extrapolou um pouquinho e aí esse cartão até prejudicou um pouquinho o jogo, né, presidente?
1: Sim, exato. E outra que no primeiro tempo, com 10 minutos, a gente já estava no limite de 5 faltas, então tivemos que jogar meio tempo ali no limite, né, sem poder fazer falta. E, de fato, era excesso de vontade mesmo, e às vezes até acaba atrapalhando. Então, mas o torcedor também pode ter certeza que amanhã não vai faltar vontade e se Deus quiser, a gente vai sair com a classificação.
0: As dimensões da quadra ontem, bem maiores do que as de Nova Bassano. Isso também o pessoal estranhou um pouquinho. E claro, o pessoal lá de Soledade estava mesmo com o pessoal seja do Russo Preto, mas que joga seguido lá em Soledade. O pessoal de lá já está bem mais acostumado, né?
1: É, a quadra de lá, ela tinha 18 por 36. Maior que a de Nova Prata.
0: Sim.
1: E a de Nova Bassano, no caso.
0: Exato. Vai ser as dimensões do ginásio de esportes Luiz Antônio Rigo, né?
1: Exato. As mesmas dimensões. Exato. Mas não. É questão de conhecer a quadra, de fator local, de ambiente. Tudo isso acaba contribuindo, né? E por isso que amanhã a gente precisa fazer uma atmosfera positiva, para que a gente entre focado e busque o resultado no tempo normal e busque o resultado na prorrogação também.
0: Que legal, mas olha essa atitude do Caio Júnior, trazer uma van de lá de torcedores de Caxias do Sul para cá, ela é muito interessante, até para motivar, como o presidente fala agora aqui, me parece que eu acho que é em primeira mão que está passando essa notícia nos veículos de comunicação, para que as pessoas fiquem sabendo, se mobilizem também em Nova Prata para ir para lá, né?
1: Sim, é uma atitude diferente, digamos assim, né? Porque tu vê que o pessoal comprou a ideia e eles querem de fato o resultado. Então, o abatimento que tinha ontem, a tristeza que tinha ontem, não vai afetar para amanhã. Eu acho que a indignação da derrota, porque não era um abatimento de tristeza, entendeu? Era um silêncio de indignação por ter perdido a partida, entende? Então amanhã é totalmente reversível.
0: Beleza. Olha, presidente, nós estamos torcendo que a coisa dê certo. Amanhã estaremos lá em Nova Bassano, né? E torcendo também para um bom público presente, que a equipe possa reverter essa situação, né? Vencer. Que seria quase que normal perder, né? Mas é aí que tá, depois de 11 vitórias consecutivas, perdeu uma, o pessoal fica com o pé atrás. Agora, foram jogos importantíssimos até agora, e esse foi um jogo contra uma equipe, poderíamos dizer, da Série Ouro do futsal do Rio Grande do Sul, né? Mas tem um jogo de volta.
1: Sim, exato. Talvez esse sentimento seja por causa da sequência positiva enorme que a gente tinha, né? Mas perder um jogo de mata-mata fora de casa, dá para se dizer que é um resultado normal, entende? A gente tem que reverter em casa. Claro que a gente queria um empate, queria uma vitória para poder decidir aqui dentro do tempo regulamentar, sem precisar de prorrogação e nada, né? Mas isso aí faz parte do esporte, então agora a gente tem que estar focado em buscar o resultado amanhã.
0: Tá bom. Grande abraço, presidente, e até amanhã, e que a gente possa comemorar no final a classificação da ADPF.
1: Abraço, Leira. Fica um convite para todo mundo que está nos ouvindo, que convide o amigo, a família, vá para o ginásio amanhã, que pode ter certeza que vão presenciar um grande jogo.
0: Tá certo. Tá aí, portanto, presidente Diego Rosin, da ADPF, que ontem perdeu para a equipe de Soledade por 2-1. Aliás, nós aqui que fizemos um trabalho especial, nós vimos 3 gols, né? Contanto, presidente Diego Rosin, da ADPF, que ontem perdeu para a equipe de Soledade por 2-1. Aliás, nós aqui que fizemos um trabalho especial, nós vimos

tinha algumas falhas no placar, e daí tudo não dava para acreditar muito no placar, né? Foram 3 gols, a gente ficou no 3-1. Na verdade, o jogo terminou 2-1. É que o pessoal lá reprisou muitos lances do terceiro gol e não deu o resultado exato, né, do que tinha acontecido. E, na verdade, o que tinha acontecido, que o gol havia sido anulado, o terceiro gol da equipe do Soledade. A equipe do Galera, meu Deus do céu, da DPF, ontem fez uma bela partida de futebol. Em muitos momentos teve a iniciativa do jogo, olha, jogou de igual para igual e grande parte da partida foi superior ao adversário. Acontece que essa equipe do Soledade, uma equipe bastante forte, tem um pivô muito grande, tem um porte físico muito grande, e é um jogador que retém muito a bola na frente também, conhece muito de futsal também. O segundo gol da DPF foi, para mim, titubeou, o setor defensivo titubeou, e aí o Joel também, para mim, eu acho que ele estava com a visão encoberta, falhou o goleiro Joel, mas acontece, isso acontece. Tudo isso porque eu acho que foi exatamente aquele excesso de vontade que estavam, olha, o próprio goleiro maluco, ele recebeu o cartão amarelo muito cedo. Né? O Caio Júnior recebeu o cartão amarelo muito cedo. 10 minutos de jogo, a equipe já tinha 5 faltas. Aí, se cometesse mais faltas, seria tiro livre direto. Então foi o excesso de vontade. O pessoal entrou com muita garra, muita determinação, e aí não conseguiu se conter e às vezes pecou nesse excesso. Para mim também houve uma falta do jogador da equipe do Soledade em cima do jogador da DPF num gol, mas é aí que a gente fica com aquele sentimento, né, que poderia ser melhor, mas enfrentou uma equipe, tá aí, equipe que joga 4 jogadores do Russo Preto de Nome Toque, que jogam a Série Ouro do futsal do Rio Grande do Sul, foram contratados para jogar esses jogos de mata por equipe de Soledade. O regulamento permite, a Liga Gaúcha é isso aí, a DPF deu para sentir o presidente, não quis abrir muito o jogo, mas o presidente deixou assim, que, né, no ar, né, que a vontade é largar mesmo essa Liga Gaúcha, como outras equipes estão largando, porque foi aquela questão da Copa Pampas, equipes que não estavam, os jogadores registrados, jogaram, vieram aqui em Nova Bassano, não tinham jogadores inscritos para a competição, mas vieram aqui, ganharam os 3 pontos, agora foi para julgamento, né? Me parece. Eu acredito o seguinte: se a DPF não ganhar esse julgamento aí, dos 3 pontos que perdeu nesse jogo, a DPF eu acho que não joga a Liga o ano que vem. E já que a Liga não dá para disputar campeonato brasileiro nenhum, não leva para nenhuma competição nacional, não tem por que também ficar se esforçando tanto aí para participar dessa Liga, investindo muito. Se é, como diria o Preto, é secar gelo, né? Não vai para lugar nenhum. Não pode ir a lugar nenhum, pode ir aí, tá na Série C, vai pra Série B, da Série B vai pra Série A, mas só fica aí, não tem mais, não vai pro Campeonato Brasileiro, não vai pra nada, né? Então, a DPF deverá, que teve esse arranhão do relacionamento com a Liga Gaúcha de Futsal, deverá jogar, provavelmente vai passar, para mim, eu acredito na vitória amanhã, que passa, que vai para as próximas fases da competição, que até chega a próximo título, quem sabe, mas que o ano que vem vai ser muito difícil que vai jogar a competição da Liga. Para minha avaliação, para minha opinião, não deveria jogar mesmo. Poderia já partir de uma vez por todas, já ir para a Federação Gaúcha de Futebol, que dá acesso depois da Série Ouro para jogar, Taça Brasil para jogar, outras competições a nível nacional, né? Contra grandes equipes também, se não jogar, pelo menos, né? Visualizar isso, né? Uma motivação a mais. E jogar por jogar, né? É enxuga gelo mesmo, esse negócio da Liga é enxuga gelo. Mas amanhã, o torcedor de Nova Prata, depois de 11 vitórias consecutivas, o Desportista de Nova Prata teria a obrigação de ir a Nova Bassano, como nós estaremos lá também, para acompanhar esse jogo da

0: DPF, pois, olha, essa diretoria está fazendo muita coisa, está trabalhando muito sério. Deu para ver que um time de Série C enfrentou um time que contratou 4 jogadores da mesma equipe da Série Ouro, jogou de igual para igual e muitas vezes melhor, e que só não saiu vencedor por apenas alguns detalhes, o excesso até de vontade, né? Que com 10 minutos já estar com 5 faltas, com 2 cartões amarelos com os 2 principais jogadores, olha, o Caio Júnior e o Maluco são um dos 2 principais jogadores da equipe da DPF, e aí ficaram, né? Tiveram que ir saindo, se trocando, enfim, não ficou legal, mas amanhã tem toda a possibilidade, né, de reverter essa situação e passar para a próxima fase. O jogo é às 8 horas da noite, Ginásio Municipal de Nova Bassano. Tempo bom, amanhã vai ser tempo bom. Eu acho que num sábado, né? Eu acho que esse pessoal merece sim o reconhecimento pelo que fez até agora dentro da competição. Nós estaremos amanhã transmitindo o jogo mais uma vez para Dil Telecomunicações, Caladio Motel, Ouro Fértil Fertilizantes, Perete Imóveis, Prata Peças, Supermercados Porta, Posto Porto Sol, Covesa Veículos e Mineração Pratense. Nossa equipe de esportes com o Agenor Zamin, comentários com o Eduardo Cola, da Retaguarda Preto, Roberto, Clécio, o Joel, enfim, nós estaremos com toda a nossa equipe lá em Nova Bassano, contando todas essas emoções que nós deveremos ter amanhã no Caldeirão, Ginásio Municipal de Esportes lá de Nova Bassano. 18h32, eu volto logo com mais informações aqui dentro da nossa programação pela Ativa. Antes disso, vamos aqui, tem o resultado da loteria já, vou passar para você o resultado da loteria. Você está ansioso para saber o resultado da loteria? Então, caneta, papel na mão, ó, o quinto prêmio saiu por bilhete de número 8.870. O quinto prêmio, 8.870, 8.870, saiu para o grupo 18. O quarto prêmio saiu para o bilhete de número 6.358. Quarto prêmio, 6.358. 6.358 para o grupo 15. O terceiro prêmio saiu para o bilhete de número 6.773. Terceiro prêmio, 6.773 para o grupo 19. O segundo prêmio saiu para o bilhete de número 4.682. Segundo prêmio, 4.682 para o grupo 21. E atenção para o primeiro prêmio da loteria desta sexta-feira, hoje, 25 de setembro. Saiu para o bilhete de número 8.627. Primeiro prêmio, 8.627. 8.627 para o grupo 7.
1: E 34 minutos.
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0: Da 18h40, 18h40. É, antes de seguir aqui com assuntos relacionados, inclusive com a DPF, eu tenho, olha, uma informação. A Serra do Rio das Antas está um inferno hoje, viu? Meu Deus, é que o pessoal ficou, tinha que fazer um trabalho que tinha que fechar totalmente o trânsito em alguns momentos. Aí teve gente que, de Bento Gonçalves até Nova Prata, teve gente que levou 3 horas. Sabe o que é isso? 3 horas. 3 horas de Bento Gonçalves a Nova Prata hoje, teve gente que levou. E aí o pessoal, muitos ouvintes da gente aqui, mandaram imagens, trânsito parado nos dois sentidos, trânsito completamente congestionado, parado. O pessoal saiu do carro, foi caminhar, parado, ficou parado mais de meia hora em alguns lugares. Então hoje realmente foi o caos, trânsito numa sexta-feira ali na Serra do Rio das Antas, né? A gente não pode julgar o pessoal que está fazendo a obra, né? A empresa que está realizando, parar por todo esse tempo, né? Mas na sexta-feira, rapaz, será que não tinha outro dia para fazer? Porque na sexta-feira aumenta, né? Aumenta os veículos, né? O fluxo de veículos aumenta bastante. Então, essa programação, bom, não dá pra gente discutir, eu não estava lá, não sei por que fizeram isso, mas eu acho que na sexta-feira poderiam ter deixado para outro dia. Gente, agora são 18 horas com 41 minutos. O pessoal da DPF tá motivadíssimo pro jogo, viu? Eu até tenho uma matéria aqui, ó. O presidente me falou, não falou nada, mas eu tô passando aqui, no intervalo, eu tô sempre fuxicando aqui com as questões aqui, né? E na tarde de hoje, dia 25, o prefeito João Paulo Moroso e o vice-prefeito Antônio Táparo receberam a visita de representantes da diretoria da ADPF, Associação Desportiva Pratense de Futsal, o Marcos Pise e o Diego Rosin, os dois que estiveram ontem no jogo lá também, né? Na oportunidade, os representantes da equipe entregaram aos gestores municipais uma camisa oficial do time como forma de agradecimento pelo apoio e pela parceria, especialmente pela disponibilidade e acolhimento para que os jogos da equipe fossem realizados no município. A administração municipal de Nova Bassano agradece o gesto e reforça a importância da parceria e do incentivo ao esporte, fortalecendo a integração entre os municípios e as entidades esportivas. Aí, portanto, o pessoal esteve lá em Nova Bassano. O presidente e o Marcos estiveram lá, o Marcos Pise e o presidente Rosin estiveram lá em Nova Bassano, levando então uma camiseta para o prefeito, para o vice-prefeito também. Claro, é uma forma de motivação também, de criar um clima decisivo, de muita motivação para o jogo de amanhã, para essa decisão de amanhã contra a equipe de Soledade, às 8 horas da noite lá no ginásio municipal de Nova Bassano. Outra informação que eu trago aqui, olha, o meu amigo Ademir Menezes. Antes disso, um abraço pro meu sempre ouvinte e amigo Renato Roncato. Vamos buscar a vitória amanhã, com certeza, disse ele. E aqui o Ademir Menezes, meu amigo barbeirinho, de muitos anos, meu amigo barbeirinho. Joguei, tive a oportunidade de conhecer o pai dele, bater uma bolinha. O pai dele era craque, craque mesmo. O pai do barbeirinho, o João Barbeiro, foi um dos melhores jogadores que Nova Prata teve. Craque de futebol. E tive a oportunidade, né, de bater uma bolinha com o seu João Barbeiro lá no finalzinho da fase dele, assim, né? Ele, o Miriuma, um pessoal aí bem legal. A gente bateu uma bolinha, o Dinda, que é o pai do Eduardo, um pessoal das antigas aí. Eu tive a oportunidade de conhecer ótimos jogadores daquela época, né? E o Barbeirinho é filho do João Barbeiro, que era um excepcional jogador de futebol. E ele também passando uma informação que ela tem relação com o futebol, mas também é um orgulho para Nova Prata na questão artística. Ele coloca, Lera, é difícil te falar, mas por uma boa causa, no sábado, a nossa afilhada Betina Gaiteira estará tocando na Arena do Grêmio, em Porto Alegre, nos 123 anos da história do Grêmio, aniversário do Grêmio. A partir das 14h30, maior orgulho, sei que seu programa você estará divulgando amanhã, sexta-feira. Me passou isso ontem às 22h36. Então a Betina, a gaiteira Betina, que muitas vezes aqui veio aqui no domingo aqui com o Ademar e com o Johnny, né? No Música na Brasa, ela já tocou aqui, todo mundo conhece a Betina, toca muito, né? A gaiteira de mão cheia, foi convidada e vai estar tocando no aniversário do Grêmio na Arena em Porto Alegre amanhã, às 14h30. Então, cumprimentos aí a toda a família, viu, Barberim? Cumprimentos a Betina pela dedicação também. É uma honra para nós aqui de Nova Prata ter uma pessoa, né? A Betina participando dos festejos dos 123 anos do Grêmio Futebol Porto Alegrense amanhã às 14h30 lá na Arena Tricolor, lá em Porto Alegre. Então, para que a gente saiba também, né? Nós temos grandes artistas, né? Grandes talentos aqui em Nova Prata, não só no esporte, mas em artes, enfim. Nós temos aqui gente que realmente sabe tudo. Esse final de semana também tem bocha, vou te contar, tem jogo de bocha que também o pessoal da Sociedade Bochófila Pratense, muito organizado através do Vilmar, ficou em segundo lugar lá em Porto Alegre no final de semana que passou. Já nesse final de semana tem mais ainda, mais outras competições, enfim, é assim. Então temos muitos talentos aqui e um deles é a Betina, que está lá em Porto Alegre na Arena do Grêmio amanhã às 14h30. O Roberto Maragoni está aqui. E eu vou botar o Roberto Maragoni na linha também. Não, vou botar o Roberto aqui. Eu preciso ser justo com os ouvintes, né? Porque o programa aqui, eu estou ao vivo aqui, mas o Roberto, nesse mesmo momento, ele está fazendo o programa lá em Veranópolis. Nesse mesmo momento também, eu faço o programa aqui e gravo também, mando um comentário para ele lá em Veranópolis. Daqui a pouco estaremos juntos. Ele transmite dois jogos lá em Veranópolis, no ginásio Leonir Farina, e os dois primeiros jogos, e eu transmito os dois segundos jogos do campeonato citadino de futsal lá de Veranópolis, que está muita gente no ginásio. Então estaremos juntos lá também. Essa parceria começou em 85. Começamos uma parceria com o Roberto Maragoni e aí sempre estivemos juntos aí, com uma parceria nesse sentido. Então, ele está trazendo agora a opinião dele e o comentário dele nesta noite, né? Tarde e noite de sexta-feira. Aí vem o Roberto, então, com o seu comentário.
1: Abraço, meus amigos. Grande abraço. Muito boa tarde. Boa sexta-feira. Bom final de semana que tem aí pela frente. Tá quente hoje, né? Diz que na madrugada, enfim, vai em algumas regiões do estado começar a chuva, deve chover no sábado, deve chover no domingo, mas vamos lá, primavera, né? Primavera, tomara que o tempo não traga tanta chuva como aconteceu agora na última aí, que até trancou estradas, enfim. Bom, mas o final de semana é de decisão. Começam as decisões do final de semana, ou do final dos campeonatos, né? Final das competições. Tem a DPF, que tem esse jogo importante, depois de ter sido derrotada, depois de muito tempo, isso acontece no futebol, não tenha dúvida nenhuma. E veja bem o resultado, 2-1, bem apertado. Isso significa que as duas equipes buscaram chegar ao resultado positivo, e aí sempre tem alguém que falha, que não funciona alguma coisa, e aí toma um gol, e é isso que acontece. Enfim, a derrota aconteceu, e agora a DPF, que joga neste sábado à noite em Nova Bassano, vai precisar muito de você, o torcedor, exatamente, torcedor. Ele tem que estar lá, tem que apoiar, tem que ajudar a empurrar a equipe para a vitória. Ela demonstrou até agora que tem potencial para isso e que dentro de quadra tem jogadores que podem dar uma resposta positiva. Apesar de o Leira ter me informado aos ouvintes aqui hoje pela manhã de que tem jogador que está sentindo, aquela coisa toda, é o desgaste de um campeonato inteiro também. Mas vamos torcer para que tudo corra bem, que a equipe esteja a melhor possível para poder então dar um resultado positivo. Precisa vencer no jogo e buscar depois na prorrogação para passar adiante nesta fase do campeonato, certo? Então, sábado, esse jogo importantíssimo da equipe da DPF que acontece em Nova Bassânia. Eu volto a reafirmar, a presença do torcedor é fundamental para esse jogo então do próximo sábado. Eu vou acompanhar aqui em Viranópolis o jogo do Viranópolis contra o Passo Fundo pelo campeonato da Série A2. Os jogos que seriam no sábado passaram todos eles para domingo. Todos os jogos da rodada ficaram para domingo. E esse jogo é o líder, a equipe do Passo Fundo, e o vice-líder, a equipe do Viranópolis, que vão se defrontar. Os dois já estão classificados, certo? O único que não sofre alteração na posição é o Passo Fundo. Ele vai terminar em primeiro. O Viranópolis, se perder, pode cair algumas posições, mas já está classificado. E o objetivo seria buscar o resultado positivo para permanecer entre os quatro, para poder trazer o mata-mata para dentro do estádio Antônio Davi Farina. Agora também o campeonato da Série A2, do campeonato gaúcho da divisão de acesso, está funilando. Depois desse jogo faltarão 6 para definir o campeão, 4 para definir os dois que sobem para a primeira divisão no ano de 2027. E a rodada, ela vai definir quem desce agora, esse domingo, quem desce. O Lajadense já desceu, está na terceira divisão no que vem, e a briga então fica aí para os que estão na parte de baixo da competição. E para quem se classifica, os 8 que estão na briga já estão praticamente classificados. O único que ainda pode entrar nessa história é a equipe do Aimoré. Mas hoje, eu não sei o resultado, teve o julgamento do, o Leira pode ver isso aí, do Brasil de Pelotas e o Pelotas. Como ficou essa questão? Se o Brasil ganhou os pontos, vai para a terceira colocação. Então, assim, meio que definidos os 8 times que estarão classificados. Só não se sabe a posição exata de cada um, menos o Passo Fundo, que já está garantido como primeiro colocado. Então, final de semana tem também esta decisão. Tá bom, gente? Grande abraço, bom final de semana para todo mundo ligado aqui. A gente volta na segunda-feira com mais informações. Valeu, tchau, tchau.
0: Valeu, Roberto, tchau, muito obrigado pela sua participação. O Tribunal TJD do RS deu o Grêmio Esportivo Brasil foi declarado vencedor do clássico Brapel por 3-0 após o julgamento do TJD realizado hoje. O Tribunal de Justiça Desportiva responsabilizou o Esporte Clube Pelotas pela interrupção definitiva da partida do dia 19 de setembro, válida pela divisão de acesso do gauchão da Série A2. O jogo foi suspenso no primeiro tempo após arremesso de rojões no gramado da Boca do Lobo, né? Então, o Brasil foi declarado vencedor por 3-0, vai a 24 pontos e sobe na tabela. O Pelotas, além da derrota por VO, teve uma multa de R$ 9.000, perda de 4 mandos de campo e eliminação da primeira fase. O zagueiro Júlio, zagueiro do Pelotas, suspensão por 2 jogos, expulso no jogo do Gesto. O Otávio, defensor do Brasil, suspensão por 2 jogos, expulso no jogo por força excessiva. O Jeder do Pelotas e Gilson do Brasil, absolvidos pelo tribunal. Então, aí, portanto, o Brasil foi para terceiro lugar, né? E o Pelotas foi eliminado da primeira fase. Este é o resultado de hoje, TJD do Rio Grande do Sul. Agora são 18:54, 18:54. 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Tem notícias políticas aqui, esses julgamentos, assim, essas coisas, tem inclusive pesquisas, né? Vou te dizer o seguinte: o que importa mais para nós aqui, eu vou passar aqui, é o seguinte, né? A noite de sexta-feira e madrugada de sábado, há condições para temporais isolados com quedas de granizo em áreas do sul e litoral médio. Na tarde e noite de sábado, permanece o risco de tempestades isoladas com queda de granizo, que pode ser grande, e rajadas de vento que podem superar os 80 km por hora em áreas do oeste, Campanha, Missões, Noroeste, Norte, o Nordeste, na madrugada de domingo. No domingo, o risco de tempo severo é maior, com condições de tempestades com quedas de granizo, que pode ser grande, rajadas de vento intensas, que pode superar a 90 km por hora, e chuva intensa em área da Campanha, no Oeste, Missões, Noroeste, Norte e Centro. Ao longo da segunda-feira, segue o risco de tempestades severas e chuva intensa em áreas da Campanha, do Oeste do Rio Grande do Sul, das Missões, do Noroeste, do Norte, aqui do Nordeste e do Centro também. Os acumulados de precipitação podem superar a 170 milímetros em 24 horas em áreas da Campanha e Oeste. Os acumulados totais entre sábado, dia 26, e segunda-feira, dia 28, podem superar pontualmente os 200 milímetros em algumas áreas da Campanha do Oeste do Estado. Nas próximas atualizações do aviso, será incluído dia 29, que também tem risco de tempestades e chuva intensa aqui no Rio Grande do Sul. Coisa de louco. E está aí, né? E áreas com risco de meteorológico e de severo a intenso, um alerta aqui na região. Nós já recebemos um alerta aí, alerta laranja, né? Mas isso seria aqui para o domingo, madrugada de domingo, né? De sábado para domingo. Mas tem sim previsão de muita chuva, mais uma vez, tomara que nós não tenhamos todos os transtornos que nós tivemos na última enxurrada, né? Tomara que a gente não tenha isso. Alguns locais, eu até entrevistei o prefeito aqui, ele disse também não dava para botar a mão em muitos lugares aí, por exemplo, ele citou lá na Vila Sabiá, lá no Maragata, tá aqui no Retiro também, que a demanda é de um trabalho extenso, não é de 2 dias, não, é coisa grande, coisa grande. Então, gente, vamos se prevenir, tá certo? Vamos se prevenir, porque no final de semana, tomara que não aconteça, mas o aviso foi dado, né? É melhor, né, a gente receber um aviso e não acontecer nada do que como antigamente, né, que acontecia e a gente não tinha aviso nenhum, não havia previsão de tempo, né? Eu até ontem estive junto com o Tonho Massotti, em outros locais e conversava com o Tonho, com o pessoal, sobre as questões que aqui já teve isso também, outras oportunidades, já teve em outros lugares, só que agora a informação é muito rápida e chega pra gente e a gente absorve bastante isso, né? Em outras oportunidades, olha, Nova Prata, o nome de Nova Prata era Capoeiras. Por quê? Por causa do vento, que aqui levou tudo que foi pinheiro e mata em outra oportunidade. Então, né, estava lá no Delvino Bolsoni também, né, com o pessoal, e a gente estava falando isso, que já aconteceu isso. Mas agora, né, a previsão está dando para a gente. Está nos passando os avisos. Então, tomamos precauções e cautela. 18:59, muito obrigado pela audiência, pela atenção. Eu volto amanhã comandando a jornada esportiva lá em Nova Bassano para a Soledade e a ADPF. É claro, louco para contar a vitória da ADPF. Muito obrigado pela audiência, pela atenção. Tenham todos uma ótima noite.

0: justiças do governo federal movimentaram o país no dia de hoje.
1: Olá, boa noite.
2: Boa noite para você que nos acompanha em todo o país.
1: Sexta-feira, 25 de setembro de 2026.
2: Vamos aos destaques do dia.
1: Medida provisória vai proibir as bets no país.
2: A partir da publicação da medida, não será mais possível fazer apostas online.
1: Jogadores terão até 5 de outubro para retirar o dinheiro disponível nas plataformas. Luana Karen.
3: Plataformas e aplicativos de jogos vão sair do ar no dia 6 de outubro.
2: E o impacto das bets nos jovens.
1: Estudo divulgado pelo Ministério da Educação aponta que apostas online podem afetar 2 milhões de estudantes. Edinaldo Júnior.
4: Pesquisa estima que 986 mil potenciais ingressantes deixaram de se matricular em 2026 por causa dos gastos com as bets.
2: Mais experiência para quem quer ser professor.
1: Programa que prepara futuros docentes dentro das escolas agora é lei. Gabriela Noronha.
5: A bolsa é voltada para os estudantes de licenciatura que recebem um incentivo financeiro e oportunidade de atuar na educação básica.
2: Hoje na apresentação da Voz do Brasil, eu, Mariana Jungmann e Luciano Seixas.
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2: O governo federal decidiu, por medida provisória, proibir as bets no Brasil.
1: Quem tem os detalhes ao vivo é a repórter Luana Karen. Boa noite, Luana.
3: Boa noite, Luciano, Mariana, e boa noite aos ouvintes da Voz do Brasil. O ministro da Fazenda, Dario Durigan, anunciou três medidas tomadas pelo governo. A primeira determina a proibição das apostas online no Brasil, as chamadas bets. Por meio de medida provisória, que passa a valer a partir da publicação no Diário Oficial da União, as bets estão definitivamente proibidas no país. A MP também prevê medidas para impedir que esse tipo de propaganda chegue às pessoas e trata da devolução de recursos dos apostadores. A segunda iniciativa anunciada pelo governo é o projeto de lei em regime de urgência, que será enviado ao Congresso Nacional com tipos penais para quem explorar ou operar apostas online no país. A terceira ação é uma nova versão do programa Desenrola, de renegociação de dívidas, que vai oferecer novas oportunidades para resolver dívidas antigas dos brasileiros. Sobre o mercado de bets, o ministro da Fazenda, Dario Durigan, destacou que as medidas adotadas pelo governo nos últimos anos, como a derrubada de mais de 70 mil sites de apostas ilegais, a proibição de que beneficiários de programas sociais fizessem apostas e a autoexclusão de mais de 1,5 milhão de pessoas das plataformas não foram suficientes para combater o comprometimento de renda da população e ainda trouxe um problema de saúde pública para o país.
6: E hoje a gente chega à conclusão que, mesmo feito esse esforço, a renda das famílias segue comprometida. Só no mercado que até então estava legalizado, a gente tem mais 60 bilhões de reais que foram para as empresas de apostas. 60 bilhões de reais que foram esterilizados do ponto de vista do uso das famílias, do uso na economia real. Mas mais que isso, nós estamos com um problema de saúde pública envolvendo as bets. Basta a gente ver os levantamentos, as pesquisas, casos de suicídio que a gente não pode admitir.
3: A partir da publicação da medida provisória que proíbe as bets, as empresas de apostas não poderão receber mais nenhum aporte dos apostadores. Os sites e aplicativos continuarão ativos apenas para que os apostadores resgatem o dinheiro já depositado na plataforma. Esses sites e aplicativos vão ficar online até as 23h59 do dia 5 de outubro para que o cidadão possa retirar o dinheiro que resta. No dia 6 de outubro, às 0h, haverá determinação para lojas de aplicativos e para os conectores de rede para que haja bloqueio desses sites no país. As pessoas que não conseguirem resgatar o dinheiro até o dia 5 de outubro terão mais oportunidades, conforme destaca Dario Durigan.
6: mesmo quem não conseguir até o dia 5 de outubro, a partir do dia 6 e 7, as empresas de apostas vão ter que individualizar o saldo remanescente, informar para os bancos onde elas já têm a conta, por onde passam as apostas, para que esses bancos, entre o dia 9 e o dia 14, façam o redirecionamento dos recursos para os apostadores. Havendo qualquer dificuldade, a Caixa Econômica Federal vai estar à disposição para fazer essa intermediação final nesse processo.
3: O canal Fala BR está disponível para receber denúncias da população sobre o funcionamento de bets no país. O Fala BR pode ser acessado pelo site gov.br/FalaBR. Mariana e Luciano.
2: Obrigada, Luana Karim, pelas informações ao vivo aqui na Voz do Brasil.
1: Ainda falando sobre as apostas online, cerca de 2 milhões de estudantes universitários da rede privada têm a renda comprometida por conta das bets.
2: É o que apontam dois estudos divulgados hoje pelo Ministério da Educação.
1: Os levantamentos indicam que os gastos com apostas online aparecem relacionados a decisões de ingresso e permanência no ensino superior privado.
4: O Ministério da Educação divulgou informações de dois levantamentos do setor privado relacionados ao impacto das apostas online, as chamadas bets, sobre ingresso e a permanência de estudantes na graduação. De acordo com os estudos, cerca de 2 milhões de universitários da rede privada podem ter a trajetória acadêmica afetada pelo comprometimento da renda com as apostas online. A pesquisa da Associação Brasileira de Mantenedoras do Ensino Superior, em parceria com a Educa Insights, estima que 986 mil potenciais ingressantes deixaram de se matricular em 2026 por causa dos gastos com as bets. Entre os já matriculados, 14% relataram atraso nas mensalidades ou trancamento do curso pelo mesmo motivo. Os dois grupos juntos somam cerca de 2 milhões de estudantes potencialmente afetados, considerando que a rede privada possui mais de 8 milhões de matrículas. Outro levantamento do Instituto Semesp aponta que 19,1% das instituições privadas pesquisadas já observaram relação entre apostas online e inadimplência de estudantes. Segundo o MEC, o comprometimento da renda pode afetar estudantes que dependem de políticas de acesso e financiamento, como o programa Universidade para Todos, o ProUni, e o Fundo de Financiamento Estudantil, o FIES. Edinaldo Júnior para a Voz do Brasil.
2: Ser professor é algo que começa muito antes da sala de aula. Quem está se preparando também precisa aprender na prática, dentro da escola.
1: É isso que o PIBID, o Programa Institucional de Bolsa de Iniciação à Docência, ajuda a fazer. O estudante de licenciatura recebe uma bolsa e acompanha o dia a dia de uma escola pública ainda durante a faculdade.
2: E agora o programa virou política de Estado.
5: Entrar em sala de aula e viver a realidade das escolas públicas antes mesmo de se formar na graduação. A Bolsa PIBID, do Programa Institucional de Bolsa de Iniciação à Docência, é voltada para os estudantes de licenciatura que recebem um incentivo financeiro e a oportunidade de atuar na educação básica. Durante o período da Bolsa, eles apoiam os professores titulares em suas atividades e participam de projetos na comunidade escolar. Andressa Salles, aluna de licenciatura em Biologia na Universidade de Brasília, foi bolsista do PIBID. Há poucos meses de se formar no fim do ano, ela conta que a experiência mudou seu olhar sobre a educação.
7: Exatamente por essa questão da gente ver, né, de que a educação, ela abre um leque pra gente na questão de pesquisa, na questão de extensão com a comunidade, de ver que muitas coisas que a gente tem na nossa sociedade, a gente consegue plantar uma sementinha ali, né, com os meninos dentro da educação básica.
5: Criado em 2007, o PIBID funcionava com base em portarias e decretos presidenciais e agora virou lei. A nova legislação consolida o programa, dando mais segurança jurídica e garantindo a previsão no orçamento público. O texto define os objetivos do PIBID e as 5 modalidades de bolsa. Além dos estudantes, há bolsas para os docentes das universidades e para os professores de escolas públicas, que supervisionam os participantes. Denise Pires, presidente da Coordenação de Aperfeiçoamento de Pessoal de Nível Superior, CAPES, comentou a nova lei.
8: É o programa de iniciação à docência para fortalecer e qualificar a formação de professores de educação básica.
5: Juliana Corrêa da Silva, coordenadora institucional do PIBID na Universidade Federal do Rio de Janeiro, fala da importância do programa para a formação de novos professores.
9: É a partir desse programa que os professores em formação têm os seus primeiros contatos com a escola como lugar de formação profissional também. Então eles conhecem o ambiente em que eles vão atuar, essa articulação entre universidade e escola é bastante positiva no fortalecimento e na melhoria mesmo desses cursos de formação de professores.
5: Segundo a nova lei, o PIBID deve abranger diferentes contextos da educação básica, com destaque para a educação do campo, indígena, quilombola e de jovens adultos. A quantidade de bolsas dependerá da disponibilidade orçamentária e de regulamentação da CAPES. Os projetos apresentados pelas universidades devem priorizar a formação prática dos futuros docentes. Reportagem Gabriela Noronha.
1: E está chegando a hora do Enem. E quem faz a prova em Libras, que é a língua brasileira de sinais, já tem uma ferramenta para se preparar.
2: É a plataforma Enem Libras.
10: A plataforma Enem Libras já está disponível para consulta para candidatos ao exame que dependam de conteúdos adaptados para estudo, prática e familiarização com o formato da videoprova. Além de edições anteriores de videoprovas do Enem, os interessados podem acessar cadernos de questões em língua portuguesa, gabaritos e a cartilha de redação em Libras. São edições de provas em vídeos desde 2017. A plataforma também apresenta uma interface semelhante à utilizada na aplicação oficial do exame, permitindo conhecer a organização do ambiente e a dinâmica de navegação da videoprova. As provas do Exame Nacional do Ensino Médio, Enem, serão aplicadas nos dias 8 e 15 de novembro em todo o país. No primeiro dia serão aplicadas as provas de linguagens, ciências humanas e redação. E no segundo dia, provas de matemática e ciências da natureza. O endereço da plataforma é o enemvideolibras.inep.gov.br. Dilson Santa Fé, para a Voz do Brasil.
1: Mais de 400 celulares foram apreendidos até agora pelas forças de segurança em estabelecimentos prisionais em todo o país.
2: A ação é resultado da nova fase da Operação Mute, que começou na última segunda-feira e busca desarticular a comunicação de criminosos em presídios.
1: A operação é coordenada pelo Ministério da Justiça e Segurança Pública em parceria com as secretarias de administração penitenciária, polícias penais e demais órgãos responsáveis pela gestão do sistema prisional nos estados.
2: E também em operação coordenada pelo Ministério da Justiça e Segurança Pública, mais de 41 mil pessoas foram presas desde julho em todo o país durante a Operação Mulher Segura.
1: A ação combate crimes de violência contra a mulher e também reforça o atendimento e a proteção às vítimas.
2: Coordenada pelo Ministério da Justiça e Segurança Pública, a operação reúne forças de segurança estaduais e federais e tem caráter permanente.
11: A Operação Mulher Segura já prendeu mais de 41.800 pessoas em todo o país. Deste total, mais de 35 mil foram em flagrante. Entre os crimes mais frequentes estão lesão corporal, ameaça e descumprimento de medidas protetivas. A ação é coordenada pelo Ministério da Justiça e Segurança Pública e reúne forças de segurança estaduais e federais. Em pouco mais de 100 dias, a operação atendeu mais de 161 mil vítimas e cerca de 100 mil medidas protetivas de urgência foram acompanhadas. A ação, que começou em 1º de junho, é permanente e prevê ainda atividades de prevenção e atendimento às vítimas. Thaís de Araújo, para a Voz do Brasil.
1: Reforçando, denúncias de violência contra a mulher podem ser feitas pelo Ligue 180.
2: Casos mais graves devem ser encaminhados imediatamente para atendimento emergencial de segurança pública pelo telefone 190.
1: Quer saber como está a segurança na sua região? O mapa de Segurança Pública 2026 reúne os principais dados sobre crimes em todo o país.
2: Essas informações ajudam estados e municípios a identificar os problemas de cada região e planejar ações para prevenir e combater os crimes. O mapa mapa da segurança pública nacional produzido pelo Ministério da Justiça e Segurança Pública reúne 30 indicadores criminais informados pelos estados e o Distrito Federal. As estatísticas formadas a partir daí apoiam os gestores na formulação de políticas públicas, como explica o diretor de gestão e integração da informação do Ministério da Justiça e Segurança Pública, Joaquim Carvalho.
12: Dá suporte para o gestor público fazer o acompanhamento, a evolução desses indicadores, e isso permite que tenhamos uma política pública mais efetiva.
2: A edição de 2026 inclui dois novos indicadores: tentativa de feminicídio e estupro de vulnerável. Para o diretor Joaquim Carvalho, a análise desses dados amplia o monitoramento da violência contra a mulher e contra as crianças e ajuda a prevenir esses crimes.
12: A gente passa a entender o fenômeno da criminalidade. Isso oferece subsídios mais qualificados para a formulação e o aperfeiçoamento dessas políticas públicas voltadas especialmente à prevenção e ao enfrentamento dessas violências.
2: O mapa da violência deste ano mostra, entre outros dados, mais de 25 mil mortes no trânsito no Brasil no ano passado, 85 mil pessoas desaparecidas e mais de 8.570 roubos de carga em todo o país. Reportagem Graziele Bezerra.
1: O mapa pode ser consultado em gov.br/MJ.
2: O Ministério da Saúde pediu à Conitec avaliação para incorporar ao SUS as chamadas canetas emagrecedoras, usadas no tratamento da obesidade.
1: A Conitec é responsável por assessorar a inclusão, exclusão ou alteração de medicamentos, produtos, exames e procedimentos no Sistema Único de Saúde.
2: A proposta inclui medicamentos à base de semaglutida e liraglutida, que são princípios ativos usados nas canetas de GLP-1.
1: O documento aponta a redução em cerca de 70% dos preços desses medicamentos no Brasil em menos de um ano, e que o país possui a maior variedade desse produto no mundo, com 25 opções disponíveis atualmente.
2: A comissão tem 180 dias para analisar o pedido.
1: Agências da Previdência Social distribuídas por 20 estados em todas as regiões do país farão mais um mutirão de atendimentos esse fim de semana.
2: Os atendimentos vão ser focados na realização de perícias médicas e avaliações sociais, etapas que são obrigatórias para a concessão de benefícios.
1: Para ser atendido, o cidadão precisa agendar pelo site ou aplicativo Meu INSS ou por ligação para a Central 135.
2: A presidente do INSS, Ana Cristina Silveira, detalha a quantidade de vagas oferecidas neste sábado e domingo e fala sobre os mutirões.
13: Só nesse final de semana nós temos 23 mil vagas no Brasil todo. E esses mutirões é para fazer atendimento de perícia médica e de avaliação social. É importante mencionar que os mutirões foi de fundamental importância para a gente ter controle do nosso atendimento. Esse ano a gente já atendeu mais de 300 mil pessoas em mutirões.
1: Quando a gente viaja, tem muita coisa que pesa na escolha de um destino: o preço, a hospedagem, a segurança e até as opções de passeio.
2: E o Ministério do Turismo quer entender melhor esses hábitos de quem viaja pelo Brasil.
1: Para isso, uma pesquisa vai ouvir cerca de 22 mil visitantes em 50 municípios de todas as regiões do país.
14: O Ministério do Turismo e o Itaipu Parktec realizam a Pesquisa Nacional de Demanda Turística. Até 3 de outubro, pesquisadores vão ouvir cerca de 22 mil turistas de 50 municípios das 5 regiões do país. Segundo o ministro do Turismo, Gustavo Feliciano, o objetivo é conhecer melhor a realidade do setor em cada região.
15: Então a pesquisa, ela vem exatamente para poder nos dar um panorama que nós estamos vivendo e para que a gente possa, né, recolhendo os dados mais apurados e fiéis do momento turístico que nós estamos fazendo, implementar políticas públicas consistentes.
14: As entrevistas são presenciais e feitas por pesquisadores identificados com crachá em pontos de circulação e concentração de visitantes. Podem participar brasileiros e estrangeiros com 18 anos ou mais que não moram no município pesquisado e tenham realizado ou pretendam realizar pelo menos um pernoite no destino. O questionário aborda transporte, hospedagem, tempo de permanência, planejamento da viagem, motivos para escolher o destino, atividades realizadas, gastos e avaliação da experiência. Também são analisados aspectos como infraestrutura, segurança, acessibilidade, conectividade e preços. Explica Yuri Benites, diretor de turismo do Itaipu Parktec.
16: Então, quando a gente fala da oferta e essa visão, né, de um turismo como um fenômeno que acaba movimentando pessoas e ocupando diversos serviços, quando, né, as pessoas nos auxiliam em responder por que elas estão indo, como elas estão indo, que frequência, nos auxilia na construção de um plano municipal e, por consequência, um plano estadual e um plano nacional que preveja melhores estruturas para que esse turismo continue acontecendo.
14: Os dados vão ajudar a identificar o perfil e as necessidades dos turistas e a orientar políticas públicas e investimentos. Os resultados, com informações por município, serão disponibilizados no Observatório Nacional de Turismo Sustentável, com previsão de lançamento até abril de 2027. Reportagem Pablo Mundim.
2: Hoje vamos falar de um destino turístico brasileiro conhecido pelas flores. É o Lambra, no interior de São Paulo, que é responsável por 40% da produção nacional de flores e plantas ornamentais.
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1: São Paulo já é conhecida como a capital nacional das flores.
2: Agora, a cidade ganhou projeção internacional. Foi escolhida pelo Ministério do Turismo para disputar o selo Melhores Vilas Turísticas do Mundo, da ONU Turismo.
1: No destino, a tradição europeia dá o tom dos passeios. E com a chegada da primavera, tudo fica ainda mais colorido e cheio de atrações para quem gosta de flores, natureza e gastronomia.
3: Época do ano em que parece que o Brasil inteiro ganha novas cores. A primavera chegou e no interior de São Paulo existe uma cidade onde ela parece durar o ano inteiro. O Lambra é conhecida como a capital nacional das flores e basta andar pelas ruas, visitar os campos ou olhar para um dos cartões postais da cidade, o Moinho dos Povos Unidos, para entender por quê. A pouco mais de 130 quilômetros da capital paulista, a cidade preserva marcas da imigração holandesa na arquitetura, na gastronomia e nas tradições culturais. Mas em Olambra, a história também floresceu na agricultura. A floricultura virou a principal atividade econômica do município. Olambra responde por 40% da produção brasileira de flores e plantas ornamentais e por 80% das exportações do setor. É uma paisagem que atrai turistas, movimenta negócios e transforma o campo em cenário de passeio. Segundo o guia Armando Carrasco Júnior, na primavera, quando os jardins e os campos ganham ainda mais destaque, a cidade recebe visitantes que buscam eternizar momentos importantes.
17: Então, a primavera tem uma demanda grande, tem em relação com a Expo Flora, né, que é a festa das flores, mas vem muita gente para fotografar, fazer ensaio fotográfico, casal, pré-wedding, gestante, debutante, mas o pessoal vem para passear mesmo, para curtir os restaurantes, culinária típica holandesa, que além da produção de flores, Olambra é uma cidade colonizada por holandeses, então a cultura é muito presente na cidade, né, gastronomia, arquitetura, então muito da cultura, a cultura holandesa é muito forte ainda aqui.
3: Para fotografar, sabores para experimentar e histórias para conhecer. E Olambra também está sendo reconhecida por esse conjunto. A cidade está entre os 7 destinos brasileiros indicados pelo Ministério do Turismo para disputar o selo Melhores Vilas Turísticas do Mundo da ONU Turismo. A seleção valoriza lugares que preservam patrimônio, natureza, sustentabilidade e formas de vida tradicionais. O resultado será anunciado em dezembro em Buenos Aires. E quando a floricultura cresce, não é só quem planta que ganha. A cadeia envolve quem produz, quem vende, quem trabalha com turismo, quem recebe os visitantes e quem transforma a matéria-prima em experiências. Em Olambra, essa relação fica visível por todos os lados, como explica a produtora de flores, Marisa Granchelli.
18: As casas também são

0: pela simplicidade delas. A cidade é muito charmosa, né? E as flores encantam. A flor, ela traz isso, né? Ela traz carinho, ela traz emoção.
1: Talvez seja justamente essa sensação que a cidade procura provocar. Não apenas olhar para as flores, mas estar dentro delas. Caminhar, fotografar, comer, conhecer a história e perceber como uma atividade agrícola ajudou a construir a identidade de um destino turístico. Com sonorização de Reinaldo dos Santos, reportagem Karine Melo.
2: Próxima semana, a Voz do Brasil vai levar você para o Pantanal, mais especificamente para conhecer a Transpantaneira, em Poconé, no Mato Grosso.
3: Ao longo dos cerca de 140 quilômetros da estrada, as margens viram um verdadeiro observatório a céu aberto. Pelo caminho dá para avistar jacarés, capivaras, tuiuiús, sucuris, várias espécies de aves e até onça-pintada.
2: É um passeio que mistura aventura, contato com a natureza e principalmente a importância de preservar a vida selvagem no Pantanal.
3: E essas foram as notícias do governo federal.
2: Uma realização da Secretaria de Comunicação Social da Presidência da República.
3: Com produção da empresa Brasil de Comunicação.
2: Fique agora com as notícias do Poder Judiciário e do Congresso Nacional. Boa noite, um bom fim de semana.
3: A gente volta na segunda-feira. Boa noite, até lá.
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6: Processo que envolve pagamento de precatórios a usinas Sucro Alcooleiras é remetido ao plenário do STF.
7: TSE informa que e-título poderá ser baixado e acessado no dia da votação.
6: STJ mantém decisão que determinou a provedor desvincular nome de pessoa de resultados desabonadores em buscas na internet.
7: Boa noite, eu sou o Leandro Bezerra.
6: E eu sou Walter Lima.
7: O ministro Gilmar Mendes do Supremo Tribunal Federal remeteu ao plenário o processo que discute a unificação de entendimento sobre o pagamento de precatórios a usinas sucroalcooleiras.
6: A decisão de encaminhar o caso ao plenário já está valendo, mas será submetida a um referendo da segunda turma em sessão virtual, que começou nesta sexta-feira e termina no próximo dia 2 de outubro. Carolina Chaves.
8: Várias usinas cobram da União.
6: Lendo, mas será submetida a um referendo da segunda turma em sessão virtual, que começou nesta sexta-feira e termina no próximo dia 2 de outubro. Carolina Chá.

0: a indenizar usinas sucroalcooleiras. De acordo com um levantamento de riscos fiscais apresentado pela União, em caso de derrota, os valores devidos podem ultrapassar 103 bilhões de reais, o que, segundo o ministro Gilmar Mendes, pode impactar a meta fiscal e despesas orçamentárias.
1: E título poderá ser baixado e acessado no dia da votação nas eleições 2026.
2: Tribunal Superior Eleitoral prepara infraestrutura para garantir estabilidade do aplicativo nos dois turnos. Estevam Furtado.
3: O anúncio foi feito pelo presidente do TSE, ministro Cássio Nunes Marques, na sessão plenária desta quinta-feira. A Justiça Eleitoral está reforçando a infraestrutura e concentrando esforços para garantir o funcionamento estável do aplicativo e-título durante os dias de votação. O app reúne serviços como consulta à zona e à sessão eleitoral, emissão de certidões, justificativa de ausência e pagamento de débitos eleitorais. Mesmo com a previsão de funcionamento durante os dias de eleição, a justificativa eleitoral recomenda que o eleitorado baixe o aplicativo e faça a ativação com antecedência. A medida ajuda a reduzir a concentração de acessos e permite conferir os dados antes da votação.
1: O provedor deve desvincular nome de pessoa de resultados desabonadores em buscas na internet.
2: O Superior Tribunal de Justiça manteve a decisão da Justiça no Espírito Santo, Fátima Uchoa.
4: A mulher ajuizou ação contra provedores de busca para não ter o nome vinculado a resultados sobre um episódio que alcançou grande repercussão na mídia. A Justiça Capixaba determinou o rompimento do vínculo entre o nome da mulher e os resultados de pesquisa indicados no processo sem excluir notícias e vídeos. Ao manter essa decisão, o STJ pontuou que, em casos excepcionais, é possível desvincular o nome da pessoa de resultados desabonadores quando a busca é feita exclusivamente pelo nome e não há interesse público em manter essa associação. A medida não se confunde com o chamado direito ao esquecimento, considerado pelo STF incompatível com a Constituição. A relatora foi a ministra Nancy Andrighi.
1: Trabalhadora grávida é condenada por apresentar atestados médicos falsos.
2: A decisão é da Justiça do Trabalho em Mato Grosso. Marla Lacerda.
5: A trabalhadora prestava serviços de limpeza em escolas municipais e apresentou 5 atestados para justificar faltas ao trabalho. Durante o processo, as unidades de saúde citadas nos documentos informaram que não emitiram os atestados. Com isso, o juiz manteve a demissão por justa causa e reconheceu a ocorrência de má-fé. Além de ter os pedidos negados, a trabalhadora deverá pagar à empresa uma multa de 9,9% do valor da causa por ter insistido que os documentos eram verdadeiros.
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1: A você uma boa noite.
2: Um bom fim de semana e até segunda-feira.
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1: Eu sou Humberto Pinheiro e estes são os destaques de hoje do Jornal do Senado, que começa agora. Frente parlamentar cobra agilidade no socorro a produtores rurais. Projeto que garante estabilidade para grávida e emprego temporário vai passar por nova votação. Senado analisa proposta que regulamenta a profissão de optometrista. Boa noite. A Frente Parlamentar da Agropecuária intensificou a cobrança ao governo federal por medidas que agilizem a liberação dos créditos para a renegociação de dívidas rurais. A bancada alerta que o socorro financeiro não está chegando aos produtores rurais na velocidade e na escalada necessárias para conter as consequências do endividamento no campo. Repórter Douglas Castilho.
2: Editada para socorrer agricultores atingidos por eventos climáticos adversos e pela consequente queda nos preços das safras, a medida provisória autorizou a renegociação de dívidas rurais com prazos de pagamento e taxas de juros mais vantajosos. Apesar dos incentivos, a frente apontou em carta aberta entraves burocráticos que retardam a concessão dos financiamentos pelas instituições financeiras, como a exigência de laudos agronômicos para comprovar as perdas de renda bruta. A MP ainda está em análise no Congresso e

0: pode ser aperfeiçoada. Uma das possíveis modificações foi adiantada pela vice-presidente da frente no Senado, senadora Tereza Cristina, do PP de Mato Grosso do Sul, e se refere ao novo Fundo Garantidor de Crédito Rural para cobrir as operações de crédito.
1: Nós vamos precisar discutir um pouco mais, porque talvez precise de alguma medida legislativa para que ele seja criado, mas já está na medida provisória dizendo que ele será criado. Isso é muito importante, é um grande avanço para a agricultura brasileira.
0: Outra crítica dos parlamentares envolve a obrigação do pagamento de juros já durante os 2 anos de carência do principal da dívida, o que compromete o fluxo de caixa do agricultor.
2: Produtores rurais podem ser beneficiados caso a Comissão de Assuntos Econômicos aprove a criação de um programa de armazenagem rural. O projeto de lei busca ampliar a capacidade de armazenar grãos e oleaginosas nas propriedades rurais do Norte, Nordeste e Centro-Oeste. A proposta prevê ainda uma linha de financiamento com recursos dos fundos constitucionais de financiamento dessas regiões para a construção de novos silos e armazéns. A finalidade da proposta é reduzir perdas na produção agrícola e melhorar a logística no campo. Com isso, podem ser beneficiados produtores rurais, pessoas físicas ou jurídicas, associações ou condomínios formais que cultivem até 1.500 hectares. Se aprovado, o programa terá vigência de 10 anos, prorrogável por mais 10. Um projeto que trata da estabilidade para grávidas em emprego temporário vai passar por mais uma votação na Comissão de Assuntos Sociais. Uma emenda incluiu as mães adotantes entre as beneficiadas pela proposta. Repórter Pedro Pincer.
3: A Comissão de Assuntos Sociais deve votar em turno suplementar um projeto que reforça a garantia de emprego para mulheres que engravidarem durante um contrato temporário. Pela proposta, a trabalhadora não poderá ser demitida desde a confirmação da gravidez até 5 meses depois do parto. A regra vale para contratos com prazo definido, de experiência, de aprendizagem, de safra e de trabalho temporário. Também vale para quem trabalha de forma intermitente. Hoje, esse direito é reconhecido com base em decisões do Supremo Tribunal Federal e do Tribunal Superior do Trabalho. A relatora, senadora Jussara Lima, do PSD do Piauí, também prevê a garantia de emprego para quem adotar uma criança e tiver a guarda provisória para a adoção.
4: A emenda não altera a finalidade do projeto. Ao contrário, fortalece sua execução prática e harmoniza a proposição com a Constituição, a CLT, a legislação previdenciária e a jurisprudência predominante. Esse projeto de lei vai ao encontro de políticas de proteção à maternidade.
3: A estabilidade provisória vale ainda que a confirmação da gestação ocorra no período do aviso prévio, seja ele trabalhado ou indenizado.
2: A profissão de optometrista pode ser regulamentada em breve. Um projeto do Senado traz regras para a formação mínima e o exercício da atividade. Repórter Lana Dias.
5: De acordo com o projeto, o profissional que deverá ser formado em bacharelado ou tecnologia em optometria será responsável pela realização de exames para avaliar a acuidade visual, refração e visão binocular e pela emissão de prescrição optométrica de lentes oftálmicas e de contato. Todos os procedimentos não poderão ser invasivos nem medicamentosos. Ao reconhecer sinais, sintomas ou resultados que indiquem suspeita de alguma condição, o optometrista deve encaminhar a pessoa ao serviço de saúde. O senador Dr. Irã, do Progressistas de Roraima, que é médico, ressaltou que mesmo que a atividade do optometrista seja regulamentada, é imprescindível o papel do oftalmologista.
6: Os pacientes, às vezes, quando vão fazer um exame com optometristas, terminam sendo atendidos de maneira incompleta e muitas vezes eles saem lá com óculos prescrito, mas eles terminam por negligenciar o diagnóstico de uma doença que poderia ter sido feito de uma maneira muito precoce.
5: O projeto deixa claro que o optometrista não deve diagnosticar doenças, prescrever ou administrar medicamentos e fazer procedimentos cirúrgicos ou invasivos.
2: O senador Jaime Campos, do União de Mato Grosso, manifestou preocupação com a segurança nas áreas de fronteira. De acordo com ele, o Brasil possui cerca de 17 mil quilômetros de fronteiras terrestres e 11 estados convivem com o desafio de impedir a entrada de drogas e armas, além de combater o contrabando, o tráfico de pessoas e o crime organizado. Na avaliação do parlamentar, não é justo que os estados fronteiriços suportem sozinhos o custo de proteger uma área que interessa a todo o país. Diante desse cenário, Jaime Campos destacou a relevância da chamada PEC da Segurança Pública. A medida, que já foi aprovada na Câmara dos Deputados e está em análise na Comissão de Constituição e Justiça do Senado, propõe redefinir regras no setor, como uma maior integração dos órgãos. O texto também prevê a inclusão do Sistema Único de Segurança Pública na Constituição Federal, o endurecimento do regime penal e a destinação de mais recursos para a área. Na opinião do senador, a proposta é importante e necessária. Ele argumentou que é preciso aliar recursos financeiros e tecnológicos para enfrentar o crime e diminuir o problema da insegurança.
7: A violência está entre as maiores preocupações das famílias brasileiras e o país precisa responder com mais integração entre as forças de segurança, com tecnologia e, sobretudo, com investimento.
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2: 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Com trabalhos técnicos de Eliseu Caires, o Jornal do Senado fica por aqui. Acompanhe agora as notícias do Tribunal de Contas da União e da Câmara dos Deputados. Boa noite e bom fim de semana.
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11: O Tribunal de Contas da União lançou um novo episódio do videocast Diálogos com o TCU sobre os impactos das apostas esportivas online, conhecidas como bets. O programa trata de endividamento, saúde pública, lavagem de dinheiro, mercado ilegal e atuação do Estado no setor. 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No episódio, o advogado Roberto Lacerre alerta.
12: Você perder dinheiro, você se superendividar, você criar uma situação que é contrária a você e sua família, perda inclusive de autoestima, jamais será um evento de entretenimento. Na verdade, hoje as bets são uma atividade extremamente ruim e de risco para nossa população.
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13: Câmara incentiva a contratação de pessoas com deficiência acima das cotas.
14: Deputados avaliam criação de programa para estimular a produção de açaí.
13: Avança projeto de lei que garante a circulação de animais em condomínios.
15: Boa noite. Continuamos hoje com o projeto de gravação de edições do jornal Câmara dos Deputados em emissoras da rede Câmara de Rádio. Este programa está sendo produzido diretamente da cidade de Sete Lagoas, em Minas Gerais, com a participação da colega Marcela Pontes, da Rádio Câmara Sete Lagoas. Eu sou Márcio Aquilissardi, bem-vinda, Marcela.
16: Boa noite, obrigada, Márcio. É uma honra profissional participar da apresentação desta edição do jornal Câmara dos Deputados dentro da Voz do Brasil. Vamos agora às notícias da Câmara dos Deputados. A Comissão de Meio Ambiente da Câmara aprovou o projeto de lei que garante a circulação de animais em condomínios. A repórter Fabielle Pires traz mais informações sobre a proposta.
17: Para muita gente, os animais de estimação são parte da família e, mesmo assim, podem encontrar restrições ao circular por áreas comuns de condomínios. Agora, o cenário pode mudar para cães, gatos e outros animais domésticos. Um projeto de lei em análise na Câmara dos Deputados quer garantir o acesso dos bichinhos às áreas comuns, desde que estejam acompanhados pelo tutor. O texto muda o Código Civil e proíbe normas de condomínio que restringam a presença dos animais, inclusive em elevadores de serviço e escadas. O projeto foi apresentado pelo deputado Célio Sturde, do PSD do Ceará, e já foi aprovado pela Comissão de Meio Ambiente, após recomendação do relator, deputado Chico Alencar, do PSOL do Rio de Janeiro. Chico Alencar afirma que a proposta pode contribuir para garantir o bom convívio e diminuir conflitos.
18: Ele está na linha do reconhecimento crescente e relativamente recente dos direitos dos animais domésticos, animais de companhia, como se chama agora, de circular em áreas comuns, de condomínios, de prédios. Evidentemente que animais de grande porte e que têm potencial mais agressivo têm que andar também pela lei e pelas regulamentações municipais e estaduais com focinheira. Mas não se pode arbitrariamente, de forma desarraigada, estabelecer lá que o condomínio impede que esses animais circulem em partes comuns.
17: O projeto, que garante a livre circulação de animais domésticos pelo condomínio desde que acompanhados pelo tutor, segue agora para análise da Comissão de Constituição e Justiça. Antes de virar lei, precisa ser aprovado pela Câmara e pelo Senado. Da Rádio Câmara de Brasília, Fabielle Pires.
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15: O projeto de Cristiane Lopes, do Podemos de Rondônia, prevê benefícios fiscais a catadores de materiais recicláveis, cooperativas e associações. A proposta isenta de imposto de renda ganhos obtidos até o limite anual de receita do microempreendedor individual.
16: Cristiane Lopes também propõe isenção de impostos na compra de equipamentos utilizados na reciclagem e em operações de crédito contratadas por cooperativas e associações de catadores. Para a deputada, as medidas podem fortalecer a atividade.
15: Jorge Guetem, do Republicanos de Santa Catarina, é autor do projeto que cria o Programa Emergencial de Apoio Financeiro às Autoescolas. A proposta concede um auxílio mensal de R$1.000 por instrutor pelo período inicial de 6 meses.
16: Jorge Guetem afirma que o setor vive uma crise causada por recentes alterações nas regras do Conselho Nacional de Trânsito. E a ideia, segundo ele, é manter os empregos dos instrutores. O auxílio seria custeado com recursos do Fundo Nacional de Segurança e Educação de Trânsito.
15: Glauber Braga, do PSOL do Rio de Janeiro, apresentou o projeto para revogar o Programa Nacional de Desestatização, criado na década de 1990. Segundo o deputado, o objetivo é interromper novas privatizações e fortalecer o papel do Estado em áreas prioritárias, como energia e saneamento.
21: Esse projeto propõe exatamente isso: acabar com um programa de privatização e ampliar um programa de reestatização soberana. Esse é um movimento, inclusive, que tem acontecido no mundo. Por que isso acontece? Porque a falácia da privatização se repete. Eles dizem que vai aumentar a qualidade dos serviços. Isso não ocorre. Eles dizem que vão diminuir tarifas. É exatamente o contrário. Há uma ampliação exponencial do preço das tarifas. Nós precisamos é recuperar, com controle social, com acompanhamento popular, daquilo que tem que ser realizado para o conjunto do povo e não em nome do lucro de uma minoria.
16: Na visão de Glauber Braga, a entrega de empresas públicas ao setor privado encarece serviços essenciais, o que afeta a renda dos trabalhadores. Para ele, a reestatização de setores estratégicos é fundamental para garantir a soberania nacional e reduzir o custo de vida.
8: Homenagem.
15: Paulo, Alexandre Barbosa, do PSD de São Paulo, quer conceder o título de Capital Nacional das Águas Medicinais ao município de Ibirá. A homenagem reconhece a relevância histórica e o potencial terapêutico das fontes hidrominerais da cidade.
16: Paulo Alexandre Barbosa enfatiza que a composição das águas locais inclui pH alcalino elevado e a presença de vanádio, substância associada a propriedades medicinais. Ele diz que a medida vai impulsionar o turismo de saúde na região e incentivar a proteção dos recursos hídricos locais.
1: Saúde.
15: Bruno Farias, do Republicanos de Minas Gerais, é autor de projeto que garante a oferta pelo SUS de próteses para pacientes que sofreram perdas em partes do corpo. A medida atende pessoas impactadas pelo câncer, doenças congênitas, síndromes genéticas ou acidentes.
16: De acordo com Bruno Farias, a iniciativa busca assegurar uma reabilitação completa na rede pública. O deputado reforça que o objetivo é devolver aos pacientes a capacidade funcional, a autoestima, a autonomia e a qualidade de vida.
15: Dr. Vitor Linhares, do PSB do Espírito Santo, propõe a criação da Política Nacional de Desenvolvimento Infantil, Intervenção Precoce e Inclusão Integrada. O deputado explica que o objetivo é identificar de forma rápida atrasos no desenvolvimento de crianças, como autismo e TDAH.
16: A iniciativa prevê que o acompanhamento seja feito prioritariamente nas creches e escolas onde a criança já estuda, com apoio de equipes multiprofissionais. Segundo o Dr. Vitor Linhares, é uma maneira eficiente de facilitar o acesso das famílias aos cuidados necessários, sem transformar as escolas em clínicas médicas.
1: Ciência e tecnologia.
15: Projeto de Aécio Neves, do PSDB de Minas Gerais, proíbe a publicidade de casas de apostas online na TV, rádio e redes sociais. A proposta também veda o pagamento de apostas via cartão de crédito, boleto, dinheiro ou criptomoedas.
16: Nas palavras de Aécio Neves, a proliferação das apostas online virou um grave problema de saúde pública e de endividamento familiar no país. Para o congressista, a medida é um avanço no combate à dependência de jogos e na proteção da renda familiar.
1: Agricultura.
15: A Comissão de Finanças e Tributação da Câmara avalia a criação de um programa de incentivo à produção de açaí. O repórter é Luiz Cláudio Canuto.
20: A Comissão de Finanças e Tributação da Câmara analisa a criação de um programa de incentivo ao açaí. O texto, que também estabelece proteção a comunidades tradicionais, já foi aprovado pela Comissão da Amazônia e dos Povos Originários e Tradicionais. O Programa Nacional de Incentivo ao Cultivo e Exportação do Açaí e Produtos Amazônicos foi aprovado com as modificações sugeridas pela relatora na Comissão da Amazônia, deputada Meire Serafim, do União do Acre. O texto dá prioridade a pequenos produtores, extrativistas, povos indígenas e comunidades tradicionais. Meire Serafim destaca que dados do IBGE apontam que a produção extrativa de açaí alcançou, em 2023, 238,9 mil toneladas, com valor de 853 milhões de reais. O Pará é responsável por 70% da produção nacional e 150 mil trabalhadores estão na cadeia produtiva. O deputado Ayrton Faleiro, do PT do Pará, participou dos debates sobre o tema na Comissão da Amazônia. Para ele, o mérito da proposta é envolver não apenas a capacidade de gestão e cooperativismo da produção de açaí, mas a assistência técnica e extensão rural para a atividade. Além disso, estabelece crédito diferenciado para a cadeia produtiva do açaí.
22: Estabelece também a criação de um selo de qualidade para oferecer mais segurança aos mercados consumidores e traz também uma coisa muito importante, que é um incentivo tributário, ou seja, uma redução dos impostos que hoje estão muito elevados. Recebe-se o mesmo tratamento para quem está desenvolvendo uma atividade agroecológica de sustentabilidade, uma comunidade extrativista, então uma terra indígena, um território quilombola, com qualquer outro produto. Então aí nós temos um recorte, que é essa isenção tributária para quem desenvolver essa atividade.
20: O projeto que incentiva a produção do açaí precisa passar pelas comissões de Finanças e Tributação e de Constituição e Justiça. Para virar lei, o texto deve ser aprovado pela Câmara e pelo Senado. Da Rádio Câmara de Brasília, Luiz Cláudio Canuto.
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3: Direitos Humanos.
16: Zé Neto, do PT da Bahia, é autor de dois projetos voltados a mães de múltiplos. O deputado conta que as propostas prevêm prioridade em programas habitacionais, de crédito e sociais, além de isenção do imposto sobre produtos industrializados para compra de veículos.
4: Zé Neto afirma que as propostas buscam oferecer condições mais adequadas a famílias com gêmeos ou mais filhos. O deputado avalia que essas famílias enfrentam mais dificuldades para arcar com despesas como moradia, transporte, educação e alimentação.
23: Mulheres que têm de gêmeos em diante, é complicado para ter um carro, para pagar a escola, para cuidar dos filhos, para alimentar, enfim. E com isso a gente quer financiamento, facilitação no Minha Casa Minha Vida, facilitação dos programas sociais, facilitação dos programas de habitacionais, facilitação de crédito e também no caso do IPI. Você imagina, uma família que tem múltiplos não tem como ter um carro que tenha só 5 lugares. E esses dois projetos visam exatamente isso, atender as mães de múltiplos.
16: Andréia Siqueira, do PSB do Pará, recomenda a aprovação de proposta que permite a candidatos com deficiência indicar as condições específicas necessárias para a realização de provas em concursos públicos. Relatora da matéria, ela avalia que a medida amplia a acessibilidade nos processos seletivos.
4: Andréa Siqueira afirma que os concursos devem avaliar os conhecimentos e as habilidades exigidos para o cargo, sem impor barreiras a qualquer deficiência. O parecer da deputada foi aprovado pela Comissão de Defesa dos Direitos das Pessoas com Deficiência e a proposta segue em análise na Comissão de Constituição e Justiça.
3: Segurança Pública.
16: Lima, do Novo do Rio de Janeiro, é autor de projeto que cria um programa nacional de apoio às famílias de profissionais de segurança pública vitimados em serviço. A proposta prevê medidas como agilidade no pagamento de pensões, apoio psicológico e benefícios para filhos órfãos.
24: Se a gente não amparar essas famílias, se a gente não der agilidade às suas pensões, apoio psicológico, preferência em transferência desses filhos que ficaram órfãos para escolas, a gente vai deixar desamparada essas famílias. Hoje a gente tem uma barreira muito grande no Rio de Janeiro, por exemplo, de ter novos policiais em razão da guerra que a gente enfrenta. Se o Estado brasileiro não puder garantir um mínimo de conforto, de amparo, de gratidão a essas famílias, eu não sei o que a gente pode fazer para retribuir todo esse esforço desses profissionais e desses brasileiros que nos defendem dia a dia.
4: Luiz Lima enfatiza que o projeto tem apoio de diferentes partidos. De acordo com o parlamentar, a iniciativa é uma forma de indenizar as famílias que sofrem as consequências da atuação de profissionais que fazem a segurança pública da sociedade.
16: Lula da Fonte, do PP de Pernambuco, propõe alterar o Estatuto da Criança e do Adolescente para prever a internação socioeducativa em casos de violências contra animais. A medida passa a ser obrigatória quando o ato for cometido com extrema crueldade ou grave ameaça.
4: O projeto amplia para até 8 anos o tempo limite de internação, estabelece a responsabilização civil dos pais pelos danos causados. Segundo Lula da Fonte, a proposta combate a impunidade ao unir punição rigorosa, apoio psicológico e programas de reeducação ética para os jovens.
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16: Aprovou um incentivo para a contratação de pessoas com deficiência, além das cotas obrigatórias em empresas. A repórter Paula Bittar acompanhou a votação.
2: A Comissão de Constituição e Justiça da Câmara aprovou uma proposta que prevê a criação de estímulos fiscais ou de crédito para empresas que contratarem mais pessoas com deficiência do que o mínimo exigido pela legislação. Segundo o relator na CCJ, deputado Diego Garcia, do União do Paraná, a proposta respeita os princípios da Constituição e contribui para os objetivos da República Federativa do Brasil, como a construção de uma sociedade livre, justa e solidária e a promoção do bem de todos, sem discriminação. Diego Garcia considerou que, ao criar um estímulo positivo para a contratação de pessoas com deficiência acima das cotas legais, o projeto materializa o princípio da dignidade da pessoa humana e os valores sociais do trabalho, reconhecendo o emprego como ferramenta essencial para a autonomia, a cidadania e a plena integração social. A legislação brasileira determina que empresas com 100 ou mais funcionários reservem entre 2 e 5% das vagas para trabalhadores com deficiência. O projeto, que prevê a criação de estímulos fiscais ou de crédito para empresas que contratarem mais pessoas com deficiência do que o mínimo exigido pela legislação, segue agora para o Senado Federal. Da Rádio Câmara, de Brasília, Paula Bittar.
5: Enfermeira Rejane, do PCdoB do Rio de Janeiro, defende a aprovação de projeto que cria uma política nacional de valorização da preceptoria e da supervisão de estágio na enfermagem. A proposta prevê tempo específico na jornada para orientação de estudantes, com adequação da carga de trabalho dos profissionais.
16: Enfermeira Regiane também quer impedir que estudantes ou residentes sejam usados para completar escalas de atendimento. O projeto estabelece que, para evitar sobrecarga de trabalho, a atividade de preceptoria deve ser considerada no planejamento das equipes de enfermagem.
5: A lei do Descongela, de professora Luciene Cavalcante, do PSOL de São Paulo, restitui aos servidores públicos federais, estaduais e municipais a contagem de 583 dias de tempo de serviço que haviam sido congelados devido à pandemia. Ela informa que mais de 10 milhões de trabalhadores são beneficiados pela medida.
6: A lei garante tanto a devolução automática dos 583 dias, quase 2 anos da vida funcional dos servidores públicos do Brasil inteiro pelo artigo 3º. Não precisa de uma lei no âmbito municipal ou estadual para que esse direito seja alcançado por cada servidor. E também garante o recálculo de todo o salário dos servidores públicos retroativamente.
16: Luciene Cavalcante acrescenta que prefeituras e estados já começaram a aplicar a norma. A parlamentar considera que a nova lei restaura direitos funcionais suspensos durante a pandemia. Termina agora essa edição especial do Jornal Câmara dos Deputados, produzida e apresentada pela Rádio Câmara de Brasília, em parceria com a Rádio Câmara de Sete Lagoas, integrante da Rede Câmara de Rádio.
5: Eu agradeço a Marcela e a toda a equipe da Câmara de Vereadores de Sete Lagoas pelo excelente trabalho conjunto.
16: Obrigada à Câmara dos Deputados por essa oportunidade. Este programa teve trabalhos técnicos de Marinho Magalhães e apresentação de Márcio Aquiles Sard e Marcela Pontes. Boa noite.
5: Muito boa noite. O Jornal Câmara dos Deputados volta na segunda-feira. Bom final de semana.
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27: 20 horas.
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0: do guarda-roupa urbano. A peça ganhou status fashionista da ser adotada por grandes marcas de luxo em desfiles internacionais. Simples e extremamente versátil, ela é a base perfeita para compor desde looks casuais até produções sofisticadas com alfaiataria.
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0: Oi! Geralmente buscamos conselhos externos para resolver dúvidas profundas, acumulando opiniões alheias que só aumentam o barulho mental. O problema é que a resposta que você tanto procura raramente vai vir de fora, porque ninguém conhece suas dores como você. Dar uma pausa na barulheira do mundo é a única forma de ouvir a própria intuição voltar a falar alto.
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11: Ufa, sexta-feira chegou, hein, gente? Sexta-feira, 25 de setembro, e o Play Sertanejo está chegando também a partir de agora para levar até você o melhor da nossa música sertaneja. Hoje se comemora o Dia Nacional do Trânsito e Dia do Rádio, o seu companheiro de todas as horas, hein? De todos os momentos, dias difíceis, dias felizes, enfim, independente do seu dia, o rádio está com você ao seu lado, é o seu companheiro, seu amigo diário. É uma honra imensa poder trabalhar no rádio, viu? Poder fazer parte dessa história maravilhosa, desse meio de comunicação, que é o principal meio de comunicação, né, gente? Bom, Play Sertanejo está chegando e nas próximas 2 horas leva até você o melhor da nossa música sertaneja. A gente começa com Michel Teló. Play Sertanejo.

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0: Cleiton e Camargo e Cleiton e Romário, os Cleitons, cantando aqui pra gente, no nosso Play Sertanejo, na sexta-feira mais sertaneja aqui do seu rádio. Também a dupla Kaique e Alessandro com a Mariana Fagundes, Ana Castela. E abrimos a edição de hoje, sexta-feira, com o Michel Teló. Aí a roça vence, essa moda é ajeitada, hein? Um abraço muito carinhoso pra você que faz do Play Sertanejo o seu programa sertanejo de todos os dias, seja para trabalhar, seja para levar com você no seu carro também de carona, enfim, gente, um abraço muito carinhoso, hein? Aos amigos pecuaristas, você que trabalha no campo diariamente, na labuta, na plantação, na colheita também, né? Enfim, um abraço carinhoso. Tamo junto, hein? Sempre. Play volta já com o melhor da música sertaneja.
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2: Olá, tudo bem? Hoje, sexta-feira, dia 25 de setembro, é dia do rádio e dia nacional do trânsito. E tá no ar o nosso Papo Sério. Sentir dores no corpo não é algo normal e não deve ser encarado com naturalidade no seu dia a dia. Assim como procuramos um médico ao sinal de uma gripe, dores nos ossos ou articulações exigem atenção. Incômodos frequentes nos músculos ou na coluna podem ser os primeiros sinais de uma doença ortopédica. Por isso, fique atento caso perceba dores constantes nas costas, rigidez ao acordar ou formigamentos. Inchaços, sensação de calor nas juntas e cansaço excessivo também são alertas importantes do organismo. Esses sintomas podem surgir após um esforço físico intenso, uma queda ou até um trauma mais forte. Como muitas dessas lesões ocorrem de forma profunda, só um especialista consegue avaliar com precisão. O médico ortopedista é o profissional capacitado para diagnosticar e tratar os problemas de mobilidade. Ele deve ser consultado sempre que houver limitação de movimento ou dores que persistem no cotidiano. A prevenção e o tratamento precoce evitam que lesões simples se transformem em grandes complicações. Consultas regulares ajudam a manter a estrutura corporal saudável e garante maior longevidade ao corpo. O nosso Papo Sério de hoje fica por aqui. Um bom final de semana e até a próxima.
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3: 20 horas e 18 minutos.
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0: A sexta-feira mais feliz do rádio tá aqui pra você no dia do rádio. Bora de moda sertaneja. É hora de Juan e Leandro. A participação especial é da dupla Danilo e Davi.
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Gugu e Alex, a participação do Panda, hein? Aqui no Play Sertanejo você confere junto com a gente também a dupla Sandro e Gustavo. Antes teve o Gabriel Valim e abrimos esta sequência de sucessos com o Juan e Leandro e a participação especial de Danilo e Davi. Esse é o nosso Play Sertanejo, o melhor da nossa música sertaneja com vocês, hein, gente? É, moçada bonita, aqui só a nata da música sertaneja, hein? Você gosta? Eu sei que você gosta. Sexta-feira também eu sou apaixonado, na minha humilde opinião, é o dia

0: mais aguardado, o dia mais desejado da semana é a sexta-feira. E aqui ela é muito mais gostosa, recheada de moda sertaneja.
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3: Atenção, hein? Se você quer que o seu bolo cresça retinho, sem aquela barriga no meio, o truque infalível de confeitaria é untar apenas o fundo da forma, deixando as laterais limpas. A massa se agarra na lateral sem untar e consegue subir de forma uniforme. E na hora de desenformar, basta passar uma espátula com cuidado nas bordas para soltar o bolo permanentemente.
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4: 20 horas e 33 minutos.
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29: De volta o Play Sertanejo, hein? O melhor da nossa música sertaneja. É hora de curtir o som dos irmãos Henrique e Juliana, hein? O sucesso chama-se Última Saudade e ela faz parte do projeto Manifesto Musical 2. É linda, é especial. É Play Sertanejo.
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0: Douglas e Vinícius, aqui no Play Sertanejo, o seu programa sertanejo de todos os dias. Ainda teve o Panda, também o som do Henrique e Diego Raspão, hein? A participação especial das irmãs Simone e Simária. Essa canção é do ano de 2016, há 10 anos atrás, hein? E abrimos a sequência com Henrique e Juliano e a famosa Última Saudade. Eles são demais, hein, gente? Henrique e Juliano, dispensa comentários, hein? Bom, esse é o Play Sertanejo, hoje é sexta-feira e é um prazer gigante poder saber que você tá ligado com a gente, curtindo o melhor da música sertaneja que volta já.
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2: 20 horas e 51 minutos.
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0: É, gente, sexta-feira aqui com certeza é top, é maravilhoso, é bom demais. É a sua rádio favorita que segue junto com vocês, hein? Quem canta agora é o Thiago Brava.
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9: Ah, me chame de My Love.